0: princesa linda.
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1: É uma honra, um privilégio, um sonho. Vamos cantar.

0: de vocês.
1: Obrigado, gente.
0: Pra Alcione.
1: Obrigado. Obrigado, é bom gosto.
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2: Por que que acabou, Santana?
1: Acabou porque ela se foi.
2: Foi embora?
1: Foi embora,
2: levou tudo. Meu Deus.
1: Vamos cantar Se Foi. Grupo No Sigilo, Davi Quaresma, nosso irmão, bora.

0: de palma aí, se foi!
1: A mulher.
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0: Está no ar mais uma edição do seu Jornal de Confiança. Com as informações mais quentes do dia. Trazendo tudo o que você precisa saber de maneira clara e direta. Eu sou Naldo Meirelles e prepare-se para ficar por dentro do que acontece no Brasil e no mundo, com análises e reportagens especiais. A partir de agora no Repórter Brasil News. Sejam bem-vindos.
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2: Previsão do tempo para quarta-feira, 1º de julho de 2026. Região Centro-Oeste. Em Brasília, previsão de céu claro nesta quarta-feira. Os termômetros da capital federal marcam mínima de 12 e máxima de 25 graus. Umidade relativa do ar gira em torno de 90 a 40%. Cuiabá e Mato Grosso têm tempo aberto com temperatura mínima de 22 e máxima de 35 graus. A umidade relativa do ar vai de 70 a 30%. Região Nordeste. Salvador, na Bahia, amanhece com céu encoberto nesta quarta-feira. Tem previsão de chuva. Temperatura mínima é de 21 e máxima de 29 graus. Nas horas mais quentes do dia, a umidade do ar é de 95 a 65%. Conceição do Canindé, no Piauí. Comemora aniversário com céu claro pela manhã e acúmulo de nuvens à tarde. A temperatura mínima é de 20 e a máxima de 32 graus. A umidade relativa do ar é de 80 a 30%. Região Norte. Em Rio Branco, no Acre, previsão de céu encoberto com temperatura mínima de 22 e máxima de 33 graus. A umidade do ar é de 90 a 40%. Alto Alegre, em Roraima, dia de aniversário com céu encoberto com chuvisco e temperatura mínima de 17 e a máxima de 32 graus. Umidade do ar varia de 100 a 50%. Região Sudeste, na capital do Rio de Janeiro, quarta-feira com céu claro. Os termômetros registram mínima de 16 e máxima de 32 graus. A umidade relativa do ar vai de 95 a 30%. Assis, em São Paulo, completa mais um ano com céu claro. Temperatura mínima de 16 e máxima de 29 graus. Umidade relativa do ar é de 70 a 40%. Região Sul, Curitiba, no Paraná, tem previsão de céu claro. Os termômetros registram mínima de 13 e máxima de 24 graus.

0: A umidade relativa do ar fica entre 90% e 45%. Iraí, no Rio Grande do Sul. Sopra velhinhas com céu encoberto, com previsão de pancadas de chuva pela manhã. Termômetros registrando mínima de 16 e máxima de 23 graus. A umidade relativa do ar oscila entre 100% e 80%. Você ouviu a previsão do tempo para quarta-feira, 1º de julho de 2026, com informações do IBGE Cidades e do Instituto Nacional de Meteorologia, INMET.
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2: O presidente Lula enviou à Câmara dos Deputados, nesta segunda-feira, o projeto de lei complementar que aumenta o limite de faturamento do MEI, microempreendedor individual. Pela proposta do governo, o reajuste passa dos atuais R$ 81 mil de receita bruta anual para R$ 110 mil já no próximo ano e R$ 140 mil em 2028. A medida também propõe elevar o limite de contratados para 2 funcionários, o dobro do que é permitido hoje. Segundo o presidente da Câmara dos Deputados, Hugo Mota, a proposta será encaminhada para a comissão especial que discute o tema. Pelas redes sociais, Mota afirmou que essa matéria faz parte de uma negociação direta que liderou, junto à aprovação da PEC, do fim da escala 6x1. O aumento do teto para o enquadramento como MEI já está em discussão em uma comissão especial criada na Câmara há 2 meses, para analisar outro projeto de lei complementar de 2021 de teor semelhante. Segundo o Ministério do Empreendedorismo, a atualização proposta pelo governo atende a uma demanda histórica do setor e corrige uma defasagem acumulada desde 2018, quando o teto atual entrou em vigor. Além disso, a pasta destacou que a inflação e o crescimento natural das receitas tornaram a manutenção dos empreendedores no modelo simplificado cada vez mais difícil. E completou que a ideia do executivo é oferecer suporte a essa evolução do setor e oferecer bases sólidas para o desenvolvimento sustentável dos pequenos negócios.
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3: As micro e pequenas empresas continuam liderando a geração de empregos no Brasil. Levantamento do Sebrae aponta que o país possui cerca de 24 milhões de pequenos negócios em atividade, responsáveis por 95% das empresas existentes. O segmento também responde por 26,5% do Produto Interno Bruto e movimenta aproximadamente R$ 51 bilhões de reais por mês em salário. Em 2025, as micro e pequenas empresas abriram 8 em cada 10 vagas formais de trabalho no país, segundo o levantamento. Os dados foram divulgados durante as comemorações do Dia Internacional das Micro, Pequenas e Médias Empresas, criado pela Organização das Nações Unidas para destacar a importância desses empreendimentos na economia e na geração de emprego e renda.
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4: A obrigatoriedade de inscrição no Cadastro Nacional de Pessoa Jurídica, o CNPJ, para pessoas físicas que exercem determinadas atividades econômicas e precisam emitir documentos fiscais, foi adiada para 1º de janeiro de 2027. A decisão foi anunciada pela Receita Federal e pelo Comitê Gestor do Imposto sobre Bens e Serviços. Com o adiamento, os contribuintes terão mais tempo para se adaptar, enquanto a Receita Federal desenvolve um sistema simplificado de inscrição no CNPJ, inspirado no modelo utilizado pelo microempreendedor individual, o MEI. A mudança não significa que toda pessoa física precisará abrir um CNPJ. A obrigatoriedade alcança apenas pessoas físicas que exerçam determinadas atividades econômicas e que, pelas regras da reforma tributária, precisem emitir documentos fiscais para recolhimento da Contribuição sobre Bens e Serviços, a CBS, e do Imposto sobre Bens e Serviços, o IBS. Entre os grupos que podem ser impactados estão profissionais autônomos e liberais, que ganham mais de R$ 40.500 por ano, prestadores de serviços que ganham mais de R$ 40.500 por ano, produtores rurais com renda bruta acima de R$ 3.600.000 por ano e pessoas que atuam como fornecedores de bens ou serviços. Outros casos ainda poderão ser definidos pela regulamentação da reforma tributária. A Receita Federal informou que está desenvolvendo um novo modelo simplificado de inscrição no CNPJ, inspirado no sistema atualmente utilizado pelo MEI. A proposta é oferecer cadastro digital e

0: automatizado, redução das exigências burocráticas, processo de inscrição mais rápido e integração com plataformas de emissão de documentos fiscais eletrônicos. Segundo o cronograma divulgado, o sistema deverá ser disponibilizado em novembro de 2026, antes da entrada em vigor da obrigatoriedade. Em nota, a Receita Federal e o Comitê Gestor do IBS informaram que antes do lançamento do sistema, será disponibilizado um ambiente de testes, um sandbox, de 2026, antes da entrada em vigor da obrigatoriedade. Em nota, a Receita Federal e o Comitê Gestor do IBS informaram que antes do lançamento do sistema, será disponibilizado um ambiente de testes, um sandbox, para adaptação dos emissores de documentos fiscais. Os órgãos também anunciaram a publicação de manuais técnicos e orientações aos contribuintes.
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2: A África do Sul vive dias de intensos protestos contra imigrantes. Milhares de pessoas de outros países africanos já haviam fugido do país antes do prazo estabelecido para que estrangeiros sem documentos deixassem o território. Lojas fecharam e trabalhadores estrangeiros permaneceram em casa, antecipando-se a novos distúrbios após meses de agitação que geraram condenação internacional. Pelo menos 4 pessoas foram mortas e milhares de estrangeiros foram expulsos de suas casas, enquanto outros tiveram seus negócios e propriedades vandalizados. Manifestantes alegam que imigrantes têm roubado empregos e sobrecarregado os serviços públicos. A líder do movimento anti-imigrante afirmou que o grupo organizará marchas semanais até que seus objetivos sejam alcançados, pedindo que os recursos nacionais sejam utilizados para expulsar os imigrantes ilegais do país nos próximos 6 meses.
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3: O número de mortos na Venezuela após o terremoto duplo que atingiu o país subiu para 1.943, segundo informações divulgadas pelo governo venezuelano. O balanço de feridos também quase dobrou, chegando a 10.571 pessoas. As equipes de resgate continuam mobilizadas no 6º dia de buscas por sobreviventes sob os escombros, com 6.461 pessoas já resgatadas com vida. No entanto, a preocupação cresce à medida que o tempo passa, diminuindo as chances de encontrar mais pessoas vivas. Uma estimativa da Organização das Nações Unidas, ONU, aponta que cerca de 50 mil pessoas ainda estão desaparecidas. Os sismos que devastaram a região norte do país foram os mais fortes na Venezuela em mais de 100 anos.
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2: A Suprema Corte dos Estados Unidos proferiu decisões finais em diversos casos, com destaque para a tentativa do presidente Donald Trump de acabar com a cidadania automática para todos os que nascem no país. A medida republicana visa barrar a concessão de cidadania a filhos de imigrantes ou turistas nascidos em solo americano. Historicamente, os Estados Unidos concedem cidadania pelo princípio de jus soli, ou direito de solo, o que significa que todos os nascidos no território americano são cidadãos, com poucas exceções pontuais. A proposta de Trump pode ser considerada inconstitucional. Na feira, o mais alto tribunal do país já havia imposto 3 derrotas a Trump em outros casos, concedendo-lhe apenas uma vitória. A decisão de hoje sobre a cidadania automática é aguardada com grande expectativa.
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4: Em instantes voltaremos com mais notícias aqui no Jornal Repórter Brasil News. Fique ligado.
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1: Michel Nkukambola Dingá, conhecido como Lumumba Vea, virou um dos personagens mais famosos da Copa do Mundo de 2026, depois de viralizar por permanecer completamente imóvel durante os Jogos da República Democrática do Congo, em homenagem ao líder histórico Patrice Lumumba. O torcedor contou que a fama transformou sua vida. Hoje vive cercado por fãs. Precisou contratar 3 empresários para cuidar da carreira e até um segurança para acompanhá-lo em eventos e partidas. Natural de Kinshasa, Lumumba Vea explicou que treina constantemente para conseguir ficar parado por até 120 minutos durante as partidas. Desde o sucesso na Copa Africana de Nações, ele passou a receber convites para campanhas publicitárias e eventos, tornando-se um símbolo da torcida congolesa. Apesar da popularidade, ele afirma que sua maior missão continua sendo homenagear Patrice Lumumba e representar a dignidade e a história do povo congolês nas arquibancadas.
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1: Ronald Koeman não é mais técnico da seleção da Holanda. O treinador anunciou sua saída um dia após a eliminação da equipe para Marrocos nos pênaltis, ainda na segunda fase da Copa do Mundo de 2026. Em comunicado nas redes sociais, Koeman afirmou que a decisão foi tomada logo após a derrota e assumiu a responsabilidade pelo fracasso da campanha, dizendo que ninguém está mais decepcionado com o resultado do que ele. O treinador, de 63

0: 6 anos, estava em sua segunda passagem pela seleção holandesa, iniciada em 2023. A campanha abaixo das expectativas no Mundial aumentou a pressão sobre o comandante, que já havia sido alvo de críticas pelo desempenho da equipe. Na despedida, Koeman agradeceu aos jogadores, à federação e aos torcedores, além de afirmar que pretende dedicar mais tempo à família após deixar o cargo.
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2: O Los Angeles

0: em 2019 e ser eleito o MVP das finais. Depois de 7 temporadas nos Clippers, marcadas por grandes atuações, mas também por muitas lesões, o ala reencontra a torcida canadense com a missão de recolocar os Raptors na briga pelo campeonato. Já os Clippers iniciam um processo de reformulação, apostando em jogadores mais jovens e em ativos para o futuro.
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2: Lucas Paquetá está fora das oitavas de final da Copa do Mundo de 2026. O meia da seleção brasileira e do Flamengo passou por exames, que confirmaram uma lesão muscular na parte posterior da coxa esquerda. O problema aconteceu durante a vitória por 2-1 sobre o Japão, quando o jogador deixou o campo sentindo dores. A CBF informou que ele iniciará um tratamento intensivo, mas não divulgou o prazo para o retorno. Com a ausência de Paquetá, o técnico da seleção precisará fazer mudanças para o duelo contra a Noruega, válido pelas oitavas de final da Copa. A expectativa é que Endrick ganhe uma oportunidade entre os titulares, enquanto Rafinha segue em recuperação de uma lesão e ainda é avaliado pelo departamento médico para saber se terá condições de voltar nas próximas fases da competição.
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3: Beatriz Haddad Maia foi eliminada logo na estreia de Wimbledon, ao perder para a uzbequê Maria Timofeia por 2-7 a 0. Com parciais de 6-3 e 6-2. A brasileira teve dificuldades durante toda a partida, cometeu muitos erros não forçados e não conseguiu reagir diante da adversária, que dominou o confronto e garantiu vaga na segunda rodada do Grand Slam disputado em Londres. Com o resultado, Bia chegou à oitava derrota consecutiva em partidas de simples, ampliando a pior sequência de sua carreira recente. A brasileira, que atualmente ocupa a 134ª posição do ranking mundial, vive um momento difícil na temporada e corre o risco de perder ainda mais posições na próxima atualização da classificação da WTA.
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4: O Desenrola Fies já renegociou quase 6 bilhões de reais em contratos do Fundo de Financiamento Estudantil, ou Fies. Desde o início dessa etapa do programa, em 13 de maio deste ano, mais de 113.400 acordos foram formalizados. Com os descontos previstos, o saldo das dívidas caiu em mais de 4 bilhões e 650 milhões de reais. Os pagamentos de entrada somam 323 milhões de reais. A modalidade mais procurada é a destinada a contratos com mais de 360 dias de atraso, com desconto de 77% sobre a dívida. Também há opções para estudantes inscritos no CadÚnico, com abatimentos que chegam a 99%, conforme o tempo de inadimplência. O programa pode beneficiar mais de 1 milhão de estudantes com contratos firmados até 2017. A renegociação fica disponível até 31 de dezembro e pode ser feita pelos aplicativos, plataformas digitais ou agências da Caixa Econômica Federal e do Banco do Brasil. Após o pagamento da entrada, o acordo é efetivado e, quando se aplica, o nome do estudante e dos fiadores é retirado dos cadastros de inadimplência. Saiba mais sobre o Desenrola Fies em gov.br/mec.
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5: Onda de calor já causou cerca de 1.300 mortes na Europa. O continente tem apresentado um aquecimento 2 vezes maior que a média global. Hoje, no Hemisfério Norte, cerca de 150 milhões de pessoas estão vivendo sob calor extremo. Muitas escolas foram fechadas e as redes elétricas estão sobrecarregadas por causa do uso de refrigeradores para tentar aliviar as temperaturas. Segundo o diretor da Organização Mundial da Saúde, Tedros Adhanom, mais de 1.300 mortes foram registradas em apenas uma semana. De acordo com a agência Reuters, apenas na França foram cerca de 1.000 mortes por causa do calor recorde, a maioria pessoas idosas. Cientistas afirmam que essa é a pior onda da história. As temperaturas ultrapassaram 40 graus Celsius em algumas partes da Europa no domingo. No Chipre, no mar Mediterrâneo, 2 crianças foram encontradas sem vida dentro de um veículo superaquecido, informou a polícia. Nesta segunda-feira, incêndios florestais foram registrados na Croácia e na Albânia, também na região mediterrânea. E as temperaturas também bateram recorde na Áustria, República Tcheca e na Polônia. Na Alemanha, os bondes chegaram a ser suspensos na cidade de Leipzig por causa dos asfaltos que derreteram e cobriram os trilhos. Uma usina nuclear na Hungria reduziu a produção em consequência da

0: a alta temperatura das águas do rio Danúbio, que são usadas como refrigeração.
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cheguei! Começa agora o nosso programa Music Pop aqui pela sua melhor sintonia. Por aqui via Ipsen, a partir de agora ficaremos juntos por uma hora conferindo as melhores do pop. Bom demais ter a sua companhia, seja lá onde você estiver. Tá trabalhando? Tá ouvindo a gente de onde, hein? Tá ouvindo pelas redes sociais também, pelo aplicativo, site? Conta pra gente. Bora de música? A primeira é essa daqui, ó. 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

0: sua melhor rádio com o melhor programa de pop pra você. Daqui a pouquinho tem mais, não sai daí não.
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0: Agora o Bia Ipsen vou indo, mas não fica triste não, que amanhã estarei de volta com mais pop pra você ficar atualizado e atualizada de tudo que tá bombando por aí, tá bom? Beijão pra você, fica com Deus, um abraço, tchau, tchau.
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2: Alô, minha gente, quarta-feira, opa, tudo certinho, tudo de bom pra você aí? Eu já tô chegando com o Pagodaço. E aí, tá naquela faxina, o que você tá fazendo agora? Tá curtindo a programação em casa? Tá relaxando aí nessa quarta-feira? Bora relaxar junto então, o nosso Pagodaço é pra todo mundo, pra quem tá trabalhando, pra quem tá relaxando, pra quem tá estudando e prefere aquela trilha sonora mais animada aí, né, pro dia ficar melhor, pra quarta-feira ficar diferente? Então vamos lá com o nosso Pagodaço. Aumenta aí o som porque a minha primeirinha de hoje tá chegando por aqui.
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0: aí. Negão, eu vou chegar, moleque. 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Presta atenção nisso aqui.
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1: Terminando mais um bloco aqui no Pagodaço, né, gente? É, mas não tem problema não. Eu volto já já com mais uma sequência. Então fique onde está, hein? Só as melhores pra você. O melhor do samba e do pagode aqui no seu rádio.
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4: Chegamos! O Super 10 está no ar com muita música, diversão e alegria para você. A partir de agora, as 10 mais tocadas do Brasil. Vem conhecer as 10 mais tocadas do dia.
3: Décima posição.

0: Eu acredito.
1: Mão na posição.

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1: Sétima posição.
2: Isso é Mari Fernandes
3: e Murilo Huff, mais ou menos assim.

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2: Maravilha, que bom estar aqui contigo. Já já volto com mais Super 10 pra você.
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4: Super 10 na parada. Estamos aqui. Aumenta o som.
3: Sexta posição.
5: Bora, Gilmarzinho.

0: Uma salva de palmas, Mari Fernandes!
1: Obrigado, gente!
2: Super 10. Ponto final na programação de hoje do Super 10. Muito bom estar contigo. Voltaremos no próximo programa. Beijos e até lá.
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2: Muito bem, a partir de agora está no ar o Jornal Rádio News. Informação em primeiro lugar. Brasil e o mundo passam aqui na sua rádio favorita. Sejam bem-vindos.
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3: Previsão do tempo para quarta-feira, 1º de julho de 2026. Região Centro-Oeste. Em Brasília, previsão de céu claro nesta quarta-feira. Os termômetros da capital federal marcam mínima de 12 e máxima de 25 graus. Umidade relativa do ar gira em torno de 90 a 40%. Cuiabá e Mato Grosso têm tempo aberto com temperatura mínima de 22 e máxima de 35 graus. A umidade relativa do ar vai de 70 a 30%. Região Nordeste. Salvador, na Bahia, amanhece com céu encoberto nesta quarta-feira. Tem previsão de chuva. Temperatura mínima é de 21 e máxima de 29 graus. Nas horas mais quentes do dia, a umidade do ar é de 95 a 65%. Conceição do Canindé, no Piauí. Comemora aniversário com céu claro pela manhã e acúmulo de nuvens à tarde. A temperatura mínima é de 20 e a máxima de 32 graus. A umidade relativa do ar é de 80 a 30%. Região Norte. Em Rio Branco, no Acre, previsão de céu encoberto, com temperatura mínima de 22 e máxima de 33 graus. A umidade do ar é de 90 a 40%. Alto Alegre, em Roraima. Dia de aniversário com céu encoberto com chuvisco e temperatura mínima de 17 e a máxima de 32 graus. Umidade do ar varia de 100 a 50%. Região Sudeste, na capital do Rio de Janeiro, quarta-feira com céu claro. Os termômetros registram mínima de 16 e máxima de 32 graus. A umidade relativa do ar vai de 95 a 30%. Assis, em São Paulo, completa mais um ano com céu claro. Temperatura mínima de 16 e máxima de 29 graus. Umidade relativa do ar é de 70 a 40%. Região Sul, Curitiba, no Paraná.

0: Em previsão de céu claro, os termômetros registram mínima de 13 e máxima de 24 graus. A umidade relativa do ar fica entre 90 e 45%. Iraí, no Rio Grande do Sul. Sopra velhinhas com céu encoberto, com previsão de pancadas de chuva pela manhã. Termômetros registrando mínima de 16 e máxima de 23 graus. A umidade relativa do ar oscila entre 100 e 80%. Você ouviu a previsão do tempo para quarta-feira, 1º de julho de 2026, com informações do IBGE Cidades e do Instituto Nacional de Meteorologia, INMET.
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3: O presidente Lula enviou à Câmara dos Deputados nesta segunda-feira o projeto de lei complementar que aumenta o limite de faturamento do MEI, microempreendedor individual. Pela proposta do governo, o reajuste passa dos atuais R$ 81 mil de receita bruta anual para R$ 110 mil já no próximo ano e R$ 140 mil em 2028. A medida também propõe elevar o limite de contratados para 2 funcionários, o dobro do que é permitido hoje. Segundo o presidente da Câmara dos Deputados, Hugo Mota, a proposta será encaminhada para a comissão especial que discute o tema. Pelas redes sociais, Mota afirmou que essa matéria faz parte de uma negociação direta que liderou junto à aprovação da PEC do fim da escala 6x1. O aumento do teto para o enquadramento como MEI já está em discussão em uma comissão especial criada na Câmara há 2 meses para analisar outro projeto de lei complementar de 2021 de teor semelhante. Segundo o Ministério do Empreendedorismo, a atualização proposta pelo governo atende a uma demanda histórica do setor e corrige uma defasagem acumulada desde 2018, quando o teto atual entrou em vigor. Além disso, a pasta destacou que a inflação e o crescimento natural das receitas tornaram a manutenção dos empreendedores no modelo simplificado cada vez mais difícil. E completou que a ideia do executivo é oferecer suporte a essa evolução do setor e oferecer bases sólidas para o desenvolvimento sustentável dos pequenos negócios.
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4: As micro e pequenas empresas continuam liderando a geração de empregos no Brasil. Levantamento do Sebrae aponta que o país possui cerca de 24 milhões de pequenos negócios em atividade, responsáveis por 95% das empresas existentes. O segmento também responde por 26,5% do Produto Interno Bruto e movimenta aproximadamente R$ 51 bilhões de reais por mês em salário. Em 2025, as micro e pequenas empresas abriram 8 em cada 10 vagas formais de trabalho no país, segundo o levantamento. Os dados foram divulgados durante as comemorações do Dia Internacional das Micro, Pequenas e Médias Empresas, criado pela Organização das Nações Unidas para destacar a importância desses empreendimentos na economia e na geração de emprego e renda.
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5: A obrigatoriedade de inscrição no Cadastro Nacional de Pessoa Jurídica, o CNPJ, para pessoas físicas que exercem determinadas atividades econômicas e precisam emitir documentos fiscais foi adiada para 1º de janeiro de 2027. A decisão foi anunciada pela Receita Federal e pelo Comitê Gestor do Imposto sobre Bens e Serviços. Com o adiamento, os contribuintes terão mais tempo para se adaptar, enquanto a Receita Federal desenvolve um sistema simplificado de inscrição no CNPJ, inspirado no modelo utilizado pelo microempreendedor individual, o MEI. A mudança não significa que toda pessoa física precisará abrir um CNPJ. A obrigatoriedade alcança apenas pessoas físicas que exerçam determinadas atividades econômicas e que, pelas regras da reforma tributária, precisem emitir documentos fiscais para recolhimento da Contribuição sobre Bens e Serviços, a CBS, e do Imposto sobre Bens e Serviços, o IBS. Entre os grupos que podem ser impactados estão profissionais profissionais autônomos e liberais que ganham mais de R$ 40.500 por ano, prestadores de serviços que ganham mais de R$ 40.500 por ano, produtores rurais com renda bruta acima de R$ 3.600.000 por ano e pessoas que atuam como fornecedores de bens ou serviços.

0: serviços. Outros casos ainda poderão ser definidos pela regulamentação da reforma tributária. A Receita Federal informou que está desenvolvendo um novo modelo simplificado de inscrição no CNPJ, inspirado no sistema atualmente utilizado pelo MEI. A proposta é oferecer cadastro digital e automatizado, redução das exigências burocráticas, processo de inscrição mais rápido e integração com plataformas de emissão de documentos fiscais eletrônicos. Segundo o cronograma divulgado, o sistema deverá ser disponibilizado em novembro de 2026, antes da entrada em vigor da obrigatoriedade. Em nota, a Receita Federal e o Comitê Gestor do IBS informaram que antes do lançamento do sistema, será disponibilizado um ambiente de testes, um sandbox, para adaptação dos emissores de documentos fiscais. Os órgãos também anunciaram a publicação de manuais técnicos e orientações aos contribuintes.
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2: 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A África do Sul vive dias de intensos protestos contra imigrantes. Milhares de pessoas de outros países africanos já haviam fugido do país antes do prazo estabelecido para que estrangeiros sem documentos deixassem o território. Lojas fecharam e trabalhadores estrangeiros permaneceram em casa, antecipando-se a novos distúrbios após meses de agitação que geraram condenação internacional. Pelo menos 4 pessoas foram mortas e milhares de estrangeiros foram expulsos de suas casas, enquanto outros tiveram seus negócios e propriedades vandalizados. Manifestantes alegam que imigrantes têm roubado empregos e sobrecarregado os serviços públicos. A líder do movimento anti-imigrante afirmou que o grupo organizará marchas semanais até que seus objetivos sejam alcançados, pedindo que os recursos nacionais sejam utilizados para expulsar os imigrantes ilegais do país nos próximos 6 meses.
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3: O número de mortos na Venezuela após o terremoto duplo que atingiu o país subiu para 1.943, segundo informações divulgadas pelo governo venezuelano. O balanço de feridos também quase dobrou, chegando a 10.571 pessoas. As equipes de resgate continuam mobilizadas no 6º dia de buscas por sobreviventes sob os escombros, com 6.461 pessoas já resgatadas com vida. No entanto, a preocupação cresce à medida que o tempo passa, diminuindo as chances de encontrar mais pessoas vivas. Uma estimativa da Organização das Nações Unidas, ONU, aponta que cerca de 50 mil pessoas ainda estão desaparecidas. Os sismos que devastaram a região norte do país foram os mais fortes na Venezuela em mais de 100 anos.
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3: A Suprema Corte dos Estados Unidos proferiu decisões finais em diversos casos, com destaque para a tentativa do presidente Donald Trump de acabar com a cidadania automática para todos os que nascem no país. A medida republicana visa barrar a concessão de cidadania a filhos de imigrantes ou turistas nascidos em solo americano. Historicamente, os Estados Unidos concedem cidadania pelo princípio de jus soli, ou direito de solo, o que significa que todos os nascidos no território americano são cidadãos, com poucas exceções pontuais. A proposta de Trump pode ser considerada inconstitucional. Na feira, o mais alto tribunal do país já havia imposto 3 derrotas a Trump em outros casos, concedendo-lhe apenas 1 vitória. A decisão de hoje sobre a cidadania automática é aguardada com grande expectativa.
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4: Depois do intervalo, tem mais Jornal Rádio News. Fique na sintonia.
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4: Estamos de volta e agora vamos falar de esporte aqui no Jornal Rádio News.
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5: E a eliminação da Alemanha diante do Paraguai não foi um caso isolado na Copa do Mundo de 2026. O futebol sul-americano apresenta uma superioridade marcante diante dos representantes europeus no Mundial disputado nos Estados Unidos, México e Canadá. Nos primeiros 7 confrontos entre seleções da América do Sul e da Europa, o balanço aponta 4 vitórias sul-americanas, 2 empates e apenas 1 triunfo do velho continente.
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5: E a imprensa alemã foi implacável após a eliminação da Copa do Mundo de 2026, descrevendo os acontecimentos como mais um pesadelo para o futebol alemão, depois da derrota nos pênaltis para o Paraguai. Eliminada nas penalidades após um empate de 1-1 no tempo regulamentar, a seleção alemã não consegue chegar às oitavas de final em 3 mundiais consecutivos. Mais um pesadelo para o futebol alemão. Uma eliminação vexatória contra o Paraguai. Desperdiçamos 3 pênaltis, lamentou o jornal alemão Bild na página inicial de seu site, ao lado de uma imagem do zagueiro alemão Valdemar Anton com as mãos na cabeça.
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5: E o Tatuí conquistou em quadra o direito de pleitear uma vaga no NBB após ganhar a Liga Ouro por 3-1 contra o Brusque. Ele é o único time que poderia ascender para a elite do basquete. A equipe do interior paulista fez seu planejamento, correu atrás de patrocínio e, na hora de tomar a decisão, percebeu que agora não é o melhor momento. O Tatuí decidiu ficar na Liga Ouro. A informação foi confirmada pelo próprio clube ao UOL. Para Emanuel Lopes Cardoso, gestor do Tatuí, é melhor dar meio passo para frente do que dar 3 para trás no futuro.
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6: O Supremo Tribunal Federal suspendeu por 90 dias a aplicação de multas e outras sanções previstas nas novas regras de saúde mental no ambiente de trabalho, em vigor desde maio deste ano. A decisão é do ministro André Mendonça e envolve a norma regulamentadora número 1, a NR1, que passou a exigir que empresas identifiquem e gerenciem riscos psicossociais, como excesso de carga de trabalho, pressão constante e assédio no ambiente de trabalho. Segundo o ministro, os critérios para aplicação das penalidades ainda não estão esclarecidos objetivamente. Por isso, foi aberto um período de diálogo para definir como será feita a fiscalização das regras. A decisão atendeu uma ação apresentada pela Confederação Nacional dos Estabelecimentos de Ensino, a Confenem,

0: e questiona a falta de parâmetros objetivos para orientar empresas e fiscalizadores. Conforme o ministro, mesmo com a suspensão das multas, as empresas continuam obrigadas a adotar medidas para prevenir riscos psicossociais e proteger a saúde dos trabalhadores. Nesse caso, apenas a aplicação de penalidades está suspensa. O tema será discutido pelo Núcleo de Solução Consensual de Conflitos do STF. Após 90 dias, o processo volta para análise do relator. A decisão ainda será avaliada pelo plenário do Supremo. A sessão virtual está prevista para ser realizada entre os dias 7 e 18 de agosto de 2026.
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2: A nova pesquisa BTG Nexus mostra que a corrida presidencial segue marcada por diferenças entre as regiões do país. O levantamento aponta vantagem de Flávio Bolsonaro no Sul e no Norte e Centro-Oeste, enquanto o presidente Lula lidera no Nordeste. No Sudeste, a disputa permanece equilibrada. No primeiro turno, Flávio Bolsonaro aparece na frente no Sul, com 43% das intenções de voto no primeiro cenário e 45% no segundo. No Norte e Centro-Oeste, ele registra 38% em um cenário e 36% no outro. Já Lula mantém vantagem no Nordeste, com 59% e 61% das intenções de voto nos dois cenários. No Sudeste, o presidente aparece numericamente à frente, com 38% e 39%, enquanto Flávio Bolsonaro soma 36% e 37%. Em um eventual segundo turno, Flávio Bolsonaro lidera no Sul, com 51%, e no Norte e Centro-Oeste, com 52%. Lula mantém ampla vantagem no Nordeste, onde alcança 66%. No Sudeste, há empate, com 45% para cada candidato. A pesquisa também mostra que a avaliação e a aprovação do governo Lula acompanham esse cenário. O Nordeste concentra os melhores índices, com 54% de avaliação ótima ou boa e 65% de aprovação. Já no Sul, apenas 30% avaliam o governo como ótimo ou bom, enquanto 54% ou consideram ruim ou péssimo. O levantamento foi realizado por telefone entre os dias 12 e 14 de junho, com 2.017 eleitores. A margem de erro é de 2 pontos percentuais, com 95% de nível de confiança.
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3: A Frente Parlamentar da Agropecuária manifestou preocupação, afirmando que os recursos destinados ao Plano Safra são insuficientes para atender às necessidades do setor. O alerta foi feito em meio a discussões sobre o financiamento da produção agrícola no país. Segundo a Frente Parlamentar da Agropecuária, a demanda por crédito e investimentos no agronegócio brasileiro é crescente e o montante atual do Plano Safra não acompanha essa evolução. A situação pode impactar o planejamento e a expansão das atividades rurais. Representantes do setor buscam diálogo com o governo para revisar os valores e garantir um suporte financeiro mais robusto, essencial para a manutenção da produtividade e competitividade do agronegócio nacional.
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4: O ministro Edson Fachin, do Supremo Tribunal Federal, defendeu a implementação da inteligência artificial no judiciário brasileiro. A declaração foi feita em um contexto de sobrecarga do sistema, que atualmente lida com impressionantes 75 milhões de processos. Fachin ressaltou que a IA pode ser uma ferramenta crucial para otimizar a análise de dados, agilizar trâmites e auxiliar na tomada de decisões, contribuindo para uma justiça mais eficiente e acessível. A tecnologia seria um apoio fundamental para os magistrados. A discussão sobre a modernização do judiciário ganha força com o objetivo de reduzir o acúmulo de processos e garantir uma resposta mais rápida à população, sem comprometer a qualidade e a imparcialidade das decisões.
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3: Um levantamento divulgado pelo Conselho Nacional de Justiça revela um cenário alarmante. Mais de 66% dos presídios no Brasil operam com superlotação. Os dados expõem a grave crise do sistema carcerário nacional. A superlotação acarreta uma série de problemas, incluindo a precarização das condições de vida dos detentos, aumento da violência e dificuldades na ressurreição.

0: judicialização. A situação afeta diretamente a dignidade humana e a eficácia do sistema penal. O CNJ tem trabalhado para buscar soluções e cobrar ações das autoridades competentes para enfrentar o problema, que exige investimentos em infraestrutura, políticas de desencarceramento e alternativas penais.
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0: Competentes para enfrentar o problema, que exige investimentos em infraestrutura, políticas de desencarceramento e alternativas penais.
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2: Essas foram as últimas de hoje do jornal Rádio News. Voltaremos na próxima edição. Fique ligado.
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1: Coisa linda, meu compadre.
0: Ah, que surpresa maravilhosa.
1: É muita emoção, né?
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1: Obrigado!
0: Que prazer imenso, cara.
1: Coisa linda, gente.
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0: Rapaziada, começando mais um Alô Toca Aí, na direção aqui, Diego Ferrari com você, sempre com você, aumenta o som, tá chegando mais um aí, já tá chegando, alô, quem fala?
1: Aqui é Maria Lima, da cidade de Tabira, interior pernambucano, e eu ofereço

0: Isso é Alô Tocaí, uma sequência melhor do que a outra, não sai daí, daqui a pouco você manda mais aí, ó. Ei, locutor, toca aí!
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melhor esse programa. Estamos de volta com a Alô Toca aí. Vai mandando ver, você é o patrão aqui.

0: princesa linda.
1: Alô, toca aí, seu pedido é uma ordem, sempre de segunda a sexta, não sai daí. Daqui a pouco a gente chega com muito mais. Alô, toca aí. Ei, locutor, toca aí.

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1: É uma honra, um privilégio, um sonho. Vamos cantar.

0: vocês.
1: Obrigado, gente.
0: Pra Alcione.
1: Obrigado. Obrigado, a bom gosto.
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2: Por que que acabou, Santana?
1: Acabou porque ela se foi.
2: Foi embora?
1: Foi embora,
2: levou tudo. Meu Deus.
1: Vamos cantar Se Foi. Grupo No Sigilo, Davi Quaresma, nosso irmão, bora.

0: palma aí, se foi!
1: A mulher.
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0: Está no ar mais uma edição do seu Jornal de Confiança. Com as informações mais quentes do dia. Trazendo tudo o que você precisa saber de maneira clara e direta. Eu sou Naldo Meirelles e prepare-se para ficar por dentro do que acontece no Brasil e no mundo, com análises e reportagens especiais. A partir de agora no Repórter Brasil News. Sejam bem-vindos.
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2: Previsão do tempo para quarta-feira, 1º de julho de 2026. Região Centro-Oeste. Em Brasília, previsão de céu claro nesta quarta-feira. Os termômetros da capital federal marcam mínima de 12 e máxima de 25 graus. Umidade relativa do ar gira em torno de 90% a 40%. Cuiabá e Mato Grosso têm tempo aberto com temperatura mínima de 22 e máxima de 35 graus. A umidade relativa do ar vai de 70% a 30%. Região Nordeste. Salvador, na Bahia, amanhece com céu encoberto nesta quarta-feira. Tem previsão de chuva. Temperatura mínima é de 21 e máxima de 29 graus. Nas horas mais quentes do dia, a umidade do ar é de 95 a 65%. Conceição do Canindé, no Piauí. Comemora aniversário com céu claro pela manhã e acúmulo de nuvens à tarde. A temperatura mínima é de 20 e a máxima de 32 graus. A umidade relativa do ar é de 80 a 30%. Região Norte. Em Rio Branco, no Acre, previsão de céu encoberto, com temperatura mínima de 22 e máxima de 33 graus. A umidade do ar é de 90 a 40%. Alto Alegre, em Roraima. Dia de aniversário com céu encoberto com chuvisco e temperatura mínima de 17 e a máxima de 32 graus. Umidade do ar varia de 100 a 50%. Região Sudeste, na capital do Rio de Janeiro, quarta-feira com céu claro. Os termômetros registram mínima de 16 e máxima de 32 graus. A umidade relativa do ar

0: vai de 95% a 30%. Assis, em São Paulo, completa mais um ano com céu claro. Temperatura mínima de 16 e máxima de 29 graus. Umidade relativa do ar é de 70% a 40%. Região Sul, Curitiba, no Paraná, tem previsão de céu claro. Os termômetros registram mínima de 13 e máxima de 24 graus. A umidade relativa do ar fica entre 90 e 45%. Iraí, no Rio Grande do Sul, sopra velhinhas com céu encoberto, com previsão de pancadas de chuva pela manhã. Termômetros registrando mínima de 16 e máxima de 23 graus. A umidade relativa do ar oscila entre 100 e 80%. Você ouviu a previsão do tempo para quarta-feira, 1º de julho de 2026, com informações do IBGE Cidades e do Instituto Nacional de Meteorologia, INMET.
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2: O presidente Lula enviou à Câmara dos Deputados, nesta segunda-feira, o projeto de lei complementar que aumenta o limite de faturamento do MEI, microempreendedor individual. Pela proposta do governo, o reajuste passa dos atuais R$ 81 mil de receita bruta anual para R$ 110 mil já no próximo ano e R$ 140 mil em 2028. A medida também propõe elevar o limite de contratados para 2 funcionários, o dobro do que é permitido hoje. Segundo o presidente da Câmara dos Deputados, Hugo Mota, a proposta será encaminhada para a comissão especial que discute o tema. Pelas redes sociais, Mota afirmou que essa matéria faz parte de uma negociação direta que liderou junto à aprovação da PEC do fim da escala 6x1. O aumento do teto para o enquadramento como MEI já está em discussão em uma comissão especial criada na Câmara há 2 meses para analisar outro projeto de lei complementar de 2021 de teor semelhante. Segundo o Ministério do Empreendedorismo, a atualização proposta pelo governo atende a uma demanda histórica do setor e corrige uma defasagem acumulada desde 2018, quando o teto atual entrou em vigor. Além disso, a pasta destacou que a inflação e o crescimento natural das receitas tornaram a manutenção dos empreendedores no modelo simplificado cada vez mais difícil. E completou que a ideia do executivo é oferecer suporte a essa evolução do setor e oferecer bases sólidas para o desenvolvimento sustentável dos pequenos negócios.
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3: As micro e pequenas empresas continuam liderando a geração de empregos no Brasil. Levantamento do Sebrae aponta que o país possui cerca de 24 milhões de pequenos negócios em atividade, responsáveis por 95% das empresas existentes. O segmento também responde por 26,5% do Produto Interno Bruto e movimenta aproximadamente R$ 51 bilhões de reais por mês em salário. Em 2025, as micro e pequenas empresas abriram 8 em cada 10 vagas formais de trabalho no país, segundo o levantamento. Os dados foram divulgados durante as comemorações do Dia Internacional das Micro, Pequenas e Médias Empresas, criado pela Organização das Nações Unidas para destacar a importância desses empreendimentos na economia e na geração de emprego e renda.
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4: A obrigatoriedade de inscrição no Cadastro Nacional de Pessoa Jurídica, o CNPJ, para pessoas físicas que exercem determinadas atividades econômicas e precisam emitir documentos fiscais, foi adiada para 1º de janeiro de 2027. A decisão foi anunciada pela Receita Federal e pelo Comitê Gestor do Imposto sobre Bens e Serviços. Com o adiamento, os contribuintes terão mais tempo para se adaptar, enquanto a Receita Federal desenvolve um sistema simplificado de inscrição no CNPJ, inspirado no modelo utilizado pelo microempreendedor individual, o MEI. A mudança não significa que toda pessoa física precisará abrir um CNPJ. A obrigatoriedade alcança apenas pessoas físicas que exerçam determinadas atividades econômicas e que, pelas regras da reforma tributária, precisem emitir documentos fiscais para recolhimento da Contribuição sobre Bens e Serviços, a CBS, e do Imposto sobre Bens e Serviços, o IBS. Entre os grupos que podem ser impactados estão profissionais autônomos e liberais, que ganham mais de R$ 40.500 por ano, prestadores

prestadores de serviços, que ganham mais de R$ 40.500 por ano, produtores rurais com renda bruta acima de R$ 3.600.000 por ano e pessoas que atuam como fornecedores de bens ou serviços. Outros casos ainda poderão ser definidos pela regulamentação da reforma tributária. A Receita Federal informou que está desenvolvendo um novo modelo simplificado de inscrição no CNPJ, inspirado no sistema atualmente utilizado pelo MEI.

0: e orientações aos contribuintes.
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2: A África do Sul vive dias de intensos protestos contra imigrantes. Milhares de pessoas de outros países africanos já haviam fugido do país antes do prazo estabelecido para que estrangeiros sem documentos deixassem o território. Lojas fecharam e trabalhadores estrangeiros permaneceram em casa, antecipando-se a novos distúrbios após meses de agitação que geraram condenação internacional. Pelo menos 4 pessoas foram mortas e milhares de estrangeiros foram expulsos de suas casas, enquanto outros tiveram seus negócios e propriedades vandalizados. Manifestantes alegam que imigrantes têm roubado empregos e sobrecarregado os serviços públicos. A líder do movimento anti-imigrante afirmou que o grupo organizará marchas semanais até que seus objetivos sejam alcançados, pedindo que os recursos nacionais sejam utilizados para expulsar os imigrantes ilegais do país nos próximos 6 meses.
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3: O número de mortos na Venezuela após o terremoto duplo que atingiu o país subiu para 1.943, segundo informações divulgadas pelo governo venezuelano. O balanço de feridos também quase dobrou, chegando a 10.571 pessoas. As equipes de resgate continuam mobilizadas no 6º dia de buscas por sobreviventes sob os escombros, com 6.461 pessoas já resgatadas com vida. No entanto, a preocupação cresce à medida que o tempo passa, diminuindo as chances de encontrar mais pessoas vivas. Uma estimativa da Organização das Nações Unidas, ONU, aponta que cerca de 50 mil pessoas ainda estão desaparecidas. Os sismos que devastaram a região norte do país foram os mais fortes na Venezuela em mais de 100 anos.
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2: A Suprema Corte dos Estados Unidos proferiu decisões finais em diversos casos, com destaque para a tentativa do presidente Donald Trump de acabar com a cidadania automática para todos os que nascem no país. A medida republicana visa barrar a concessão de cidadania a filhos de imigrantes ou turistas nascidos em solo americano. Historicamente, os Estados Unidos concedem cidadania pelo princípio de jus soli, ou direito de solo, o que significa que todos os nascidos no território americano são cidadãos, com poucas exceções pontuais. A proposta de Trump pode ser considerada inconstitucional. Na feira, o mais alto tribunal do país já havia imposto 3 derrotas a Trump em outros casos, concedendo-lhe apenas uma vitória. A decisão de hoje sobre a cidadania automática é aguardada com grande expectativa.
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4: Em instantes voltaremos com mais notícias aqui no Jornal Repórter Brasil News. Fique ligado.
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1: Michel Nkuka Mbola Dinga, conhecido como Lumumba Vea, virou um dos personagens mais famosos da Copa do Mundo de 2026, depois de viralizar por permanecer completamente imóvel durante os Jogos da República Democrática do Congo, em homenagem ao líder histórico Patrice Lumumba. O torcedor contou que a fama transformou sua vida. Hoje vive cercado por fãs. Precisou contratar 3 empresários para cuidar da carreira e até um segurança para acompanhá-lo em eventos e partidas. Natural de Kinshasa, Lumumba Vea explicou que treina constantemente para conseguir ficar parado por até 120 minutos durante as partidas. Desde o sucesso na Copa Africana de Nações, ele passou a receber convites para campanhas publicitárias e eventos, tornando-se um símbolo da torcida congolesa. Apesar da popularidade, ele afirma que sua maior missão continua sendo homenagear Patrice Lumumba e representar a dignidade e a história do povo congolês nas arquibancadas.
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1: Ronald Koeman não é mais técnico da seleção da Holanda. O treinador anunciou sua saída um dia após a eliminação da equipe para Marrocos nos pênaltis, ainda na segunda fase da Copa do Mundo de 2026. Em comunicado nas redes sociais, Koeman afirmou que a decisão foi tomada logo após a derrota e assumiu a responsabilidade pelo fracasso da campanha, dizendo que ninguém está mais decepcionado com o resultado do que ele. O treinador, de 63 anos, estava em sua segunda passagem pela seleção holandesa, iniciada em 2023. A campanha abaixo das expectativas no Mundial aumentou a pressão sobre o comandante, que já havia sido alvo de críticas pelo desempenho da equipe. Na despedida, Koeman agradeceu aos jogadores, à federação e aos torcedores, além de afirmar que pretende dedicar mais tempo à família após deixar o cargo.
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1: O Los Angeles Clippers acertou a volta de Kawhi Leonard ao Toronto Raptors em uma das maiores negociações da atual janela da NBA. Em troca do astro, a franquia de Los Angeles receberá Brandon Ingram, Grady Dick, 2 escolhas de primeira rodada, 2 de segunda rodada e ainda o direito de trocar uma escolha futura de draft. A decisão foi tomada porque os Clippers optaram por

0: não renovar o contrato de Leonard, que receberia 50 milhões de dólares na temporada 2026 e 2027. Kawhi retorna ao time onde viveu o auge da carreira ao conquistar o título da NBA em 2019 e ser eleito o MVP das finais. Depois de 7 temporadas nos Clippers, marcadas por grandes atuações, mas também por muitas lesões, o ala reencontra a torcida canadense com a missão de recolocar os Raptors na briga pelo campeonato. Já os Clippers iniciam um processo de reformulação, apostando em jogadores mais jovens e em ativos para o futuro.
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2: Lucas Paquetá está fora das oitavas de final da Copa do Mundo de 2026. O meia da seleção brasileira e do Flamengo passou por exames, que confirmaram uma lesão muscular na parte posterior da coxa esquerda. O problema aconteceu durante a vitória por 2-1 sobre o Japão, quando o jogador deixou o campo sentindo dores. A CBF informou que ele iniciará um tratamento intensivo, mas não divulgou o prazo para o retorno. Com a ausência de Paquetá, o técnico da seleção precisará fazer mudanças para o duelo contra a Noruega, válido pelas oitavas de final da Copa. A expectativa é que Endrick ganhe uma oportunidade entre os titulares, enquanto Rafinha segue em recuperação de uma lesão e ainda é avaliado pelo departamento médico para saber se terá condições de voltar nas próximas fases da competição.
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3: Beatriz Haddad Maia foi eliminada logo na estreia de Wimbledon, ao perder para a uzbequê Maria Timofeia por 2-7 a 0. Com parciais de 6-3 e 6-2. A brasileira teve dificuldades durante toda a partida, cometeu muitos erros não forçados e não conseguiu reagir diante da adversária, que dominou o confronto e garantiu vaga na segunda rodada do Grand Slam disputado em Londres. Com o resultado, Bia chegou à oitava derrota consecutiva em partidas de simples, ampliando a pior sequência de sua carreira recente. A brasileira, que atualmente ocupa a 134ª posição do ranking mundial, vive um momento difícil na temporada e corre o risco de perder ainda mais posições na próxima atualização da classificação da WTA.
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4: O Desenrola Fies já renegociou quase 6 bilhões de reais em contratos do Fundo de Financiamento Estudantil, ou Fies. Desde o início dessa etapa do programa, em 13 de maio deste ano, mais de 113.400 acordos foram formalizados. Com os descontos previstos, o saldo das dívidas caiu em mais de 4 bilhões e 650 milhões de reais. Os pagamentos de entrada somam 323 milhões de reais. A modalidade mais procurada é a destinada a contratos com mais de 360 dias de atraso, com desconto de 77% sobre a dívida. Também há opções para estudantes inscritos no CadÚnico, com abatimentos que chegam a 99%, conforme o tempo de inadimplência. O programa pode beneficiar mais de 1 milhão de estudantes com contratos firmados até 2017. A renegociação fica disponível até 31 de dezembro e pode ser feita pelos aplicativos, plataformas digitais ou agências da Caixa Econômica Federal e do Banco do Brasil. Após o pagamento da entrada, o acordo é efetivado e, quando se aplica, o nome do estudante e dos fiadores é retirado dos cadastros de inadimplência. Saiba mais sobre o Desenrola Fies em gov.br/mec.
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5: Onda de calor já causou cerca de 1.300 mortes na Europa. O continente tem apresentado um aquecimento 2 vezes maior que a média global. Hoje, no Hemisfério Norte, cerca de 150 milhões de pessoas estão vivendo sob calor extremo. Muitas escolas foram fechadas e as redes elétricas estão sobrecarregadas por causa do uso de refrigeradores para tentar aliviar as temperaturas. Segundo o diretor da Organização Mundial da Saúde, Tedros Adhanom, mais de 1.300 mortes foram registradas em apenas uma semana. De acordo com a agência Reuters, apenas na França foram cerca de 1.000 mortes por causa do calor recorde, a maioria pessoas idosas. Cientistas afirmam que essa é a pior onda da história. As temperaturas ultrapassaram 40 graus Celsius em algumas partes da Europa no domingo. No Chipre, no mar Mediterrâneo, duas crianças foram encontradas sem vida dentro de um veículo superaquecido, informou a polícia. Nesta segunda-feira, incêndios florestais foram registrados na Croácia e na Albânia, também na região mediterrânea. E as temperaturas também bateram recorde na Áustria, República Tcheca e na Polônia.

0: Na Alemanha, os bondes chegaram a ser suspensos na cidade de Leipzig por causa dos asfaltos que derreteram e cobriram os trilhos. Uma usina nuclear na Hungria reduziu a produção em consequência da alta temperatura das águas do rio Danúbio, que são usadas como refrigeração.
1: 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Esse foi mais uma edição do Repórter Brasil News. Obrigado pela sua companhia e até a próxima edição.
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3: E aí, cheguei! Começa agora o nosso programa Music Pop aqui pela sua melhor sintonia. Por aqui via Y, a partir de agora ficaremos juntos por uma hora conferindo as melhores do pop. Bom demais ter a sua companhia, seja lá onde você estiver. Tá trabalhando? Tá ouvindo a gente de onde, hein? Tá ouvindo pelas redes sociais também, pelo aplicativo, site? Conta pra gente. Bora de música? A primeira é essa daqui, ó.
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0: A sua melhor rádio com o melhor programa de pop pra você. Daqui a pouquinho tem mais, não sai daí não.
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0: Agora eu vi a Ipsen, vou indo. Mas não fica triste não, que amanhã estarei de volta com mais pop pra você ficar atualizado e atualizada de tudo que tá bombando por aí, tá bom? Beijão pra você, fica com Deus, um abraço, tchau, tchau.
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2: Alô, minha gente, quarta-feira, opa, tudo certinho, tudo de bom pra você aí? Eu já tô chegando com o Pagodaço. E aí, tá naquela faxina? O que você tá fazendo agora? Tá curtindo a programação em casa? Tá relaxando aí nessa quarta-feira? Bora relaxar junto então, o nosso Pagodaço é pra todo mundo, pra quem tá trabalhando, pra quem tá relaxando, pra quem tá estudando e prefere aquela trilha sonora mais animada aí, né, pro dia ficar melhor, pra quarta-feira ficar diferente? Então vamos lá com o nosso Pagodaço. Aumenta aí o som porque a minha primeirinha de hoje tá chegando por aqui.
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1: Terminando mais um bloco aqui no Pagodaço, né, gente? É, mas não tem problema não. Eu volto já já com mais uma sequência. Então fique onde está, hein? Só as melhores pra você. O melhor do samba e do pagode aqui no seu rádio.
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3: Décima posição.

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1: Mão na posição.

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1: Sétima posição.
2: Isso é Mari Fernandes
3: e Murilo Huck, mais ou menos assim.

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2: Maravilha, que bom estar aqui contigo. Já já volto com mais Super 10 pra você.
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4: Super 10 na parada. Estamos aqui. Aumenta o som.
3: Sexta posição.
5: Bora, Gilmazinho.

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2: Uma salva de palmas, Mari Fernandes!
0: Obrigado, gente!
3: Super 10. Ponto final na programação de hoje do Super 10. Muito bom estar contigo. Voltaremos no próximo programa. Beijos e até lá.
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2: Muito bem, a partir de agora está no ar o Jornal Rádio News. Informação em primeiro lugar. Brasil e o mundo passam aqui na sua rádio favorita. Sejam bem-vindos.
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3: Previsão do tempo para quinta-feira, 2 de julho de 2026. Região Centro-Oeste. Em Campo Grande, previsão de céu claro na manhã desta quinta-feira. À tarde, o tempo fica encoberto. Os termômetros da capital de Mato Grosso do Sul marcam mínima de 19 e máxima de 34 graus. Umidade relativa do ar gira em torno de 80 a 25%. Goiânia, em Goiás, tem tempo aberto o dia todo. Temperatura mínima de 14 máxima. Máxima de 29 graus. A umidade relativa do ar vai de 85% a 30%. Região Nordeste. Fortaleza, no Ceará, amanhece com céu claro nesta quinta-feira. À tarde, tempo nublado, mas sem previsão de chuva. Temperatura mínima é de 24 e máxima de 31 graus nas horas mais quentes do dia. A umidade do ar é de 90% a 60%. Curral Velho, na Paraíba, comemora aniversário com céu claro pela manhã e acúmulo de nuvens à tarde. Temperatura mínima é de 17 e a máxima de 31 graus. A umidade relativa do ar é de 90 a 30%. Região Norte. Em Belém, no Pará, previsão de céu encoberto com chuvisco. Temperatura mínima é de 24 e a máxima 33 graus. A umidade do ar é de 97 a 60%. Em Anamã, Amazonas, dia de aniversário com céu encoberto com chuvisco à tarde. Temperatura mínima é de 24 e a máxima de 31 graus. A umidade do ar varia de 100 a 70%. Região Sudeste. Em Vitória, Espírito Santo, quinta-feira com céu claro. Os termômetros registram mínima de 18 e máxima de 30 graus. Umidade relativa do ar vai de 90 a 40%. Belo Horizonte tem previsão de céu claro. Temperatura mínima na capital mineira é de

0: 16 graus, máxima 29. Umidade relativa do ar é de 70-40%. Região Sul. Florianópolis, em Santa Catarina, tem previsão de céu encoberto o dia todo e pode chuviscar à noite. Os termômetros registram mínima de 12 e máxima de 20 graus. A umidade relativa do ar fica entre 100 e 80%. Santa Isabel do Ivaí, no Paraná. Sopra velinhas com céu claro. Termômetros registrando mínima de 17 e máxima acima de 31 graus. A umidade relativa do ar oscila entre 95% e 30%. Você ouviu a previsão do tempo para esta quinta-feira, 2 de julho de 2026, com informações do IBGE Cidades e do Instituto Nacional de Meteorologia, INMET.
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2: 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A Polícia Federal segue investigando o suposto desvio de verbas parlamentares em contratação de uma empresa de aluguel de carros. Nesta quarta-feira, agentes foram às ruas do Distrito Federal, de Goiás e Minas Gerais, durante a Operação Galho Fraco 2, que é a terceira fase da Operação Rente a Car, iniciada em 2024. Em dezembro do ano passado, foi deflagrada a Operação Galho Fraco, quando foram cumpridos 7 mandados de busca e apreensão no DF e no Rio de Janeiro. Os policiais investigavam o desvio de recursos públicos de cotas parlamentares, que é a verba destinada às despesas durante a legislatura. Entre os alvos dos mandados na época, estiveram os deputados federais Sóstenes Cavalcante e Carlos Jordi, ambos do PL do Rio de Janeiro. De acordo com as investigações, os dois são suspeitos de usar locadoras de veículos de fachada para desviar as cotas dos gabinetes. A PF havia identificado elevadas movimentações financeiras de vários investigados sem identificação da origem dos recursos. Um dos exemplos é a movimentação de 27 milhões de reais nas contas de pessoas ligadas aos dois deputados e ao PL e que não teve origem identificada. Ainda em dezembro, ambos negaram qualquer participação em crimes. Sóstenes Cavalcante chegou a dizer que apresentaria documentação que comprovasse a legalidade das transações. Carlos Jordi afirmou que a empresa que aluga carros para ele é a mesma desde o primeiro mandato e que os outros deputados também utilizam o mesmo serviço. Agora, na operação desta quarta-feira, a PF investiga a suposta prática dos crimes de peculato, lavagem de dinheiro, fraude processual e organização criminosa. O Supremo Tribunal Federal autorizou as buscas desta quarta diante dos indícios de possível esquema envolvendo agentes públicos, particulares e empresas, supostamente utilizadas para dar aparência de legalidade à movimentação de recursos públicos.
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3: 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Agricultores familiares com as contas em dia também poderão contar com um programa para ajudar no pagamento de dívidas. A proposta de um desenrola rural para quem está adimplente está em estudo no governo, de acordo com a ministra do Desenvolvimento Agrário e Agricultura Familiar, Fernanda Machiavelli. A princípio, a proposta estaria aberta para todos que tiverem as contas em dia e quiserem acessá-la.
4: Essa possibilidade vai estar aberta para todos, tá? Mas é isso, tem uma escolha entre você prorrogar a dívida, você pagar em dia, porque isso também libera o seu limite de crédito para cada safra. Então, cada agricultor vai poder avaliar se é o caso, se ele precisa ou não precisa de um apoio nesse momento.
3: Fernanda Machiavelli participou nesta quarta-feira do programa Bom Dia Ministro da EBC. A ministra afirmou que o assunto está sendo tratado com o Ministério da Fazenda e o Congresso Nacional para que os números respeitem o equilíbrio fiscal e as contas públicas. A proposta de ajudar produtores adimplentes vem após o Desenrola Rural atender mais de 500 mil agricultores que estavam com as dívidas em atraso.
4: A inadimplência na agricultura familiar é muito baixa, tá? Sempre inferior a 2%. E aqueles que tinham uma situação de inadimplência tinham dívidas de menos de 10 mil reais. 70% dos inadimplentes eram dívidas muito pequenas. Conseguimos já reincluir, regularizar as dívidas de 530 mil agricultores familiares, renegociamos 24 bilhões, essas famílias voltaram a poder acessar o crédito e agora é hora também de reconhecer aqueles que estão se esforçando para pagar em dia.
3: O Desenrola Rural segue até o dia 20 de dezembro deste ano. Ele beneficia agricultores familiares, assentados da reforma agrária, quilombolas e povos tradicionais.
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5: As enchentes que atingiram

0: Grande do Sul, no ano de 2024, continuam deixando marcas na vida de milhões de pessoas. Um levantamento divulgado pelo IBGE mostra que mais de 6 milhões e 300 mil moradores de 133 cidades gaúchas foram afetados pela tragédia. Considerado o maior desastre natural da história do estado, o episódio foi provocado por chuvas muito fortes em poucos dias. O resultado foram alagamentos, enxurradas e deslizamentos que destruíram casas, interromperam serviços e prejudicaram até hospitais, estradas e o principal aeroporto de Porto Alegre. A pesquisa revela que a maioria das pessoas atingidas tinha renda de até R$5.000 por mês. Quase 15% dos moradores precisaram deixar suas casas e se mudar depois das enchentes. Nas regiões mais afetadas, esse número chega a mais de 2.300.000 domicílios. O estudo também mostra que a situação foi difícil dentro de casa. Em quase 9 de cada 10 residências, houve algum problema provocado pelas enchentes. Os mais comuns foram a falta de água e a falta de energia elétrica. Além disso, mais da metade das moradias sofreu algum tipo de dano à estrutura, desde rachaduras e infiltrações até problemas mais graves. Mas os prejuízos não ficaram só nas paredes das casas. Os impactos foram muito além dos prejuízos materiais. Eles também atingiram a saúde e a rotina das famílias. Mais de 67% dos entrevistados disseram que tiveram a saúde mental afetada. Quase 60% relataram dificuldades para manter a convivência com parentes e amigos. E mais da metade encontrou obstáculos para chegar ao trabalho, à escola ou à creche. Na hora do socorro, os voluntários tiveram um papel fundamental. Eles participaram de quase 75% dos resgates realizados. O transporte aquático, como barcos e botes, foi o mais usado para retirar as pessoas das áreas alagadas. Passado mais de 2 anos da tragédia, apenas 17% avaliam que a qualidade de vida melhorou desde então. Já 1/4 dos atingidos afirma que a situação piorou. Para a maior parte da população, a vida continua praticamente a mesma, ainda marcada pelas consequências do desastre.
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2: Os Estados Unidos anunciaram sanções contra 2 pessoas e 3 empresas brasileiras, sob a alegação de suposta ligação com a facção criminosa Primeiro Comando da Capital, o PCC. As medidas foram formalizadas pelo Departamento do Tesouro norte-americano. Esta é a primeira rodada de sanções econômicas divulgadas pelo governo Trump contra alvos que, segundo as autoridades, teriam relação com a facção brasileira. A ação ocorre após a classificação do PCC e do CV como grupos terroristas internacionais em junho. Entre os acusados de ter ligações com a rede de lavagem de dinheiro do PCC estão Victor Henrique de Oliveira Shimada, Estela Stephanie Nunes Henrique de Oliveira e as empresas Victory Trading Intermediação de Negócios, Cobranças e Tecnologia LTDA, PixWave Soluções de Pagamentos LTDA e Wave Construções Inteligentes LTDA.
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3: Depois do intervalo, tem mais Jornal Rádio News. Fique na sintonia.
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3: Estamos de volta e agora vamos falar de esporte aqui no Jornal Rádio News.
4: Estrela da França na Copa do Mundo, Mbappé já teve uma ajuda importante de um brasileiro no início da carreira. Wagner Love, que atuava no Mônaco quando o francês ainda despontava nas categorias de base do clube europeu. Love pegou o período de transição do craque para o profissional entre 2015 e 2016 e chegou a ter o privilégio de atuar com o jovem. Na verdade, ele treinava sempre com a gente. Às vezes ele descia para fazer um jogo, mas nós chegamos a jogar juntos. Ele já era diferenciado, era um moleque muito rápido, disse Wagner Love ao UOL.
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4: E Robert Lewandowski trocou o Camp Nou pelo Soldier Field após o Chicago Fire, time da Major League Soccer, principal liga de futebol dos Estados Unidos, anunciar a contratação do ex-atacante do Barcelona e do Bayern de Munique com um contrato que se estenderá até a temporada 2027-2028 da MLS. O artilheiro polonês, que marcou 120 gols durante sua passagem de 4 anos pelo Barcelona, ocupará uma vaga de jogador designado e uma vaga internacional no elenco, dependendo da obtenção de seu visto P1 e do certificado de transferência internacional, segundo o clube.
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4: E depois da classificação heróica do Paraguai sobre a Alemanha na segunda fase da Copa do Mundo, o técnico Gustavo Alfaro não escondeu a emoção. Para o treinador de 63 anos, a vitória nos pênaltis e a ida às oitavas de final contra a tetracampeã mundial podem ser consideradas a maior vitória de sua vida. É uma demonstração absoluta de autoconfiança e convicção. Essa mistura de paixão e idealismo utópico nos deu a possibilidade de tornar realidade o que parecia ou ameaçava ser impossível. 26 guerreiros entraram e saíram como lendas. Para mim foi a maior vitória da minha vida e espero que tenhamos outras, contou Gustavo Alfaro, técnico do Paraguai.
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5: O Tribunal Superior Eleitoral suspendeu nesta terça o prazo para a diplomação do novo governador de Roraima, escolhido na eleição suplementar no mês passado. Ao julgar um questionamento feito sobre o prazo de afastamento de um servidor ou agente público para concorrer às eleições, o TSE decidiu por unanimidade pela suspensão do prazo do calendário regional referente à diplomação dos eleitos.

0: Arthur Henrique, do PL, e do vice, subtenente Velton, do União. Em regra, a validade dos votos depende da Justiça Eleitoral. Entretanto, o ministro Antônio Ferreira apresentou uma questão de ordem, defendendo a suspensão do prazo para a diplomação, pois essa decisão já está submetida ao Supremo Tribunal Federal.
1: A definição do prazo de desincompatibilização aplicava às eleições suplementares, objeto da jurisprudência acima referida, está nesse momento submetida ao crivo definitivo do Supremo Tribunal Federal em reclamação em ação direta de inconstitucionalidade. E a fim de evitar pronunciamentos contraditórios sobre a mesma questão de direito, a prudência recomenda aguardar-se o desfecho daqueles feitos antes do exame dos presentes registros.
0: Também nessa terça, os ministros decidiram manter a cassação do ex-governador Antônio Denário, do Republicanos. A Justiça Eleitoral entendeu que a chapa cometeu abuso de poder durante a campanha eleitoral de 2022 e que houve ilegalidade na distribuição de cestas básicas e benefícios durante o ano eleitoral. Por unanimidade, o plenário acompanhou o relator, ministro Ricardo Cueva, e rejeitou o recurso apresentado pela defesa.
2: Os embargos de declaração são cabíveis para suprir omissão, contradição, obscuridade ou erro material de acordo, vistos ausentes no caso dos autos. As razões dos embargantes demonstram inconformismo com o juízo veiculado no acordo, intuito de reformar o julgado, medida incompatível com a finalidade dos embargos de declaração.
0: Enquanto não houver uma definição sobre o novo governador de Roraima, o presidente da Assembleia Legislativa, deputado Soldado Sampaio, do Republicanos, permanece no cargo.
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5: O Senado aprovou nesta terça-feira a venda e o uso do spray de pimenta para a defesa pessoal de mulheres acima de 16 anos no Brasil. O projeto de lei segue para a sanção do presidente Lula. O spray emite uma substância capaz de conter temporariamente o agressor para proteger a integridade física, psicológica e sexual das mulheres. O aerosol será liberado automaticamente para as maiores de 18 anos. Já as adolescentes entre 16 e 18 anos vão precisar de autorização dos responsáveis. Mas o uso indevido pode configurar crime ou contravenção penal e ainda acarretar penalidades como advertência, multa, apreensão do dispositivo e proibição de nova aquisição por até 5 anos. O relator senador Laércio Oliveira destacou que a proposta padroniza nacionalmente as regras, já que Rio de Janeiro e Santa Catarina têm leis estaduais.
6: Essas práticas de feminicídio que a gente tem ouvido todos os dias nos deixam atônitos e muito preocupados, e a gente precisa criar mecanismos de segurança e de proteção da própria mulher.
5: Segundo o senador, o projeto cria mecanismos de rastreabilidade, capacitação, além de outras medidas.
7: A padronização nacional, o fortalecimento da defesa das mulheres, os critérios técnicos, limite de 50 ml e regulamentação de acordo com as normas da Agência Nacional de Vigilância Sanitária, Anvisa, e do Comando do Exército.
5: O spray não poderá conter substâncias letais e seu uso será individual e intransferível. Além disso, o estabelecimento comercial terá de manter o registro da venda, contendo a identificação da compradora pelo prazo de 5 anos. A compra será feita mediante comprovação da idade mínima. No caso de menor de idade, autorização dos responsáveis. Também serão exigidos documento oficial com foto, comprovante de residência e declaração de inexistência de condenação criminal por crime doloso cometido com violência ou grave ameaça.
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8: A Petrobras anunciou uma redução de 14,5% no preço do querosene de aviação para as distribuidoras, com o novo valor entrando em vigor já na quarta-feira, 1º de julho. A medida busca aliviar os custos do setor aéreo. Essa diminuição no preço do combustível é uma notícia positiva para as companhias aéreas e, consequentemente, pode impactar o valor das passagens para os consumidores. A decisão reflete o cenário de alívio nos preços internacionais do petróleo. O reajuste faz parte da política de preços da estatal, que acompanha as variações do mercado global. A expectativa é que a redução contribua para a recuperação e estabilidade do setor de aviação no país.
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9: Na madrugada de quarta-feira, 1º de julho, 3 torcedores mexicanos morreram sufocados durante as celebrações da classificação da seleção do México para a próxima fase da Copa do Mundo. Os incidentes ocorreram em meio à grande aglomeração de pessoas na Cidade do México. Conforme as autoridades de saúde do país, os casos aconteceram em pontos de concentração de torcedores, como na Paseo de la Reforma e ao redor do monumento Ángel de la Independencia. Estima-se que

0: Quase 1 milhão de pessoas passaram a noite comemorando a vitória. Os massagistas tentaram reanimar os torcedores, mas eles não resistiram. A seleção mexicana se classificou para as oitavas de final após vencer o Equador no Estádio Azteca, na capital.
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2: Essas foram as últimas de hoje do jornal Rádio News. Voltaremos na próxima edição. Fique ligado.
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9: Oi, turma, chegou a nossa quinta, vem com a gente, tá no ar, Alô, toca aí.
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9: Está entrando no ar o programa que você manda e desmanda. 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Interatividade e muita música e um só programa. 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Ah, eu adoro esse programa. Vamos lá então, nessa quintona. Quintona chegando com o nosso Alô Toca Aí. Combinação perfeita, hein? Aumenta o som, já tem gente na linha? Alô?
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0: Sete e nove, 7 horas, mais de 9 minutos. Mandar um abraço aqui para Alexandra Gomes.
9: Brasil!
0: Ela que acaba de entrar na nossa live. Ela que diz bom dia, Pereira Filho, bom dia. Bom dia, meu amigo Mané.
10: Bom dia.
0: Abençoada quinta-feira, Mané.
10: Amém, a nós todos.
0: Abençoada quinta-feira, Pereira, Luiz. Obrigado, Alexandra Gomes. Muito obrigado, minha amiga. Seja sempre bem-vinda. Pessoa especial da live, dando espiadinha. Jean Carlos, Tenório Braz e Jana Duarte estão assistindo o programa. Obrigado a vocês, muito obrigado. Obrigado pelo rádio, ligado. E obrigado a vocês sempre pela companhia, sempre amiga. 7 horas, mais de 9 minutos, 7 mais 10 minutos agora.
9: Brasil!
0: Canal aberto, linha aberta, Brasil. Linha aberta, canal aberto.
9: Brasil!
0: Principais manchetes, os principais jornais do Pernambuco do Brasil, para hoje, Brasil. Quinta-feira. Dia 2 de julho, mês de Santana, dia 2 de Santana, do ano de 26. E atenção, principais manchetes, nos principais jornais de Pernambuco e também do país. Aqui de Pernambuco temos a Folha de Pernambuco, temos o Diário de Pernambuco. Temos o Jornal do Comércio de Pernambuco. E a gente começa pela Folha. E atenção, aluguel de imóveis acima da inflação. Diário de Pernambuco. Carregamento de carro elétrico ganha regras mais rigorosas. Presta atenção, senhores. Diário de Pernambuco. Carregamento de carro elétrico ganha regras mais rigorosas. Jornal do Comércio para hoje. Governo Trump sanciona brasileiros por elo com PCC. Primeiro comando da capital. Então, o governo americano sanciona brasileiros por envolvimento com elo financeiramente mantido com PCC. Primeiro comando da capital aqui no Brasil. Agora 7:12, 7 horas a mais 12 minutos. E agora, outras manchetes em outros jornais da República. À tarde, Salvador, Suíça, Ponte e TCA marcam parceria entre Estado e União. 0 hora, Porto Alegre. Cheia provocou mudança de residência para 349 pessoas gaúchas, aponta o IBGE. Estado de Minas, um crime brutal. Estado de Minas traz a seguinte manchete: um crime.

0: Brudal. Correio Brasiliense para hoje. Flávio tenta conter crise no PL. Massa faz críticas a Michele. Conter crise no PL. Massa faz críticas a Michele. O Globo Rio. Estados Unidos sancionam dois brasileiros acusados de lavar dinheiro para o PCC. O estado de São Paulo, Estados Unidos apontam elo de brasileiros em empresas com PCC e aplicam sanções. Folha de São Paulo para hoje. Parcela de brasileiros que faz apostas tríplica na Copa chega a 35%. Presta atenção, senhores. É a Folha de São Paulo que traz. Parcela de brasileiros que faz apostas tríplica na Copa chega a 35%. Então, essas e muitas outras ainda serão notícias ao longo também deste programa Combate. E essas e outras também são dos principais jornais de Pernambuco e do Brasil. Para hoje, quinta-feira, dia 2 de julho do ano de 26, é a cara do Brasil estampada nas principais manchetes dos seus principais jornais. Sete horas, 14 minutos. E aí, portanto, a informação da hora certa. Então, somente pra você, trabalhador. E aí, pra você, trabalhadora do meu Brasil. Obrigado a você, muito obrigado pelo rádio. E obrigado a você sempre pela companhia amiga. Canal aberto, linha aberta, manchetes ligadas à violência pernambucana. Canal aberto, linha aberta, manchetes ligadas à violência pernambucana. Canal aberto, linha aberta, manchetes ligadas à violência pernambucana.
1: Credo, e atenção. Credo.
0: Incêndio atinge drogaria no centro de Garanhuns durante a madrugada. Detalhes agora.
1: Credo.
0: Incêndio atinge drogaria no centro de Garanhuns.
1: Credo.
0: Durante a madrugada. O incêndio atingiu uma drogaria na madrugada desta quinta-feira, dia 2, ali na rua Barão do Rio Branco, no centro de Garanhuns. De acordo com o Corpo de Bombeiros Militar de Pernambuco, por meio do 6º Grupamento de Bombeiros, a corporação foi acionada para combater as chamas na drogaria Mega Popular. Na drogaria Mega Popular, uma viatura de combate a incêndio foi enviada ao local e a equipe conseguiu controlar e extinguir o fogo, evitando que o incêndio se alastrasse para outras áreas do estabelecimento. As chamas atingiram parcialmente a drogaria e, apesar dos danos materiais, ninguém ficou ferido. As causas do incêndio ainda não foram informadas. Deverão ser apuradas por toda a equipe. Agora 7h17. 7 horas. Mais 17 minutos. Informação da hora certa. Aí pra você.
2: Brasil!
0: E atenção!
2: Brasil!
0: Homicídio! Elucidado!
1: Credo!
0: E quatro suspeitos
1: Edo.
0: São presos
3: com
0: arsenal de armas. Foi em Ribeirão, aqui em Pernambuco.
1: Ixi, pensa.
0: Delegacia de Boa Viagem prende feminicídio.

0: prendida em flagrante. Delegacia de Boa Viagem prende.
1: Ixi, pense no cabelo.
0: Feminicida em flagrante. Detalhes a qualquer momento. E atenção, jovem assassinado em Saluá. Uma ação rápida das polícias. Ele foi preso. Ele foi preso. Resultou na prisão do suspeito. Detalhes a qualquer momento. Graças a uma ação rápida das nossas polícias, tanto a civil como a militar, foi possível a prisão desse suspeito. Os detalhes daqui a pouco. Homem é morto a facadas após desentendimento em Arco Verde. Suspeito também lá em Arco Verde, preso em flagrante. Detalhes daqui a pouco. Detalhes daqui a pouco. Daqui a pouco detalhes. Presta atenção, senhores. Mais uma vez, homem é morto a facadas após desentendimento em Arco Verde. E suspeito também foi preso em flagrante. Glória, glória, glória. Glória a Deus. Dois homicidas presos em flagrante. E atenção, homem é assassinado a facadas após sair de um espetinho lá em Aldinho. Estava em um espetinho lá em Aldinho. Quando saíam, pegaram cabra, mataram-no com golpe de faca peixeira. Detalhes a qualquer momento. Polícia Federal deflagra operação contra extração ilegal de arquinha em Portuga. Homem é preso por intervenção alimentícia em Palmares. Motocicleta roubada é recuperada pela Polícia Militar em São Bento do Una. Dupla é detida pela Guarda Municipal de Garanhuns pelo tráfico de drogas no mercado de 18 de agosto. Então dupla é detida pela Guarda Municipal de Garanhuns pelo envolvimento com o tráfico de drogas no mercado 18 de agosto. E atenção, homem é preso após agredir irmã e também a sobrinha lá em São João. Motocicleta roubada é recuperada pela Polícia Militar das Águas Belas. Polícia Militar apreende espingarda calibre 12, crack e balança de precisão durante a abordagem em Garanhuns. Homem é preso após tentativa de feminicídio em Aldinho. Homem desaparecido é encontrado morto com marcas de facadas em casa abandonada em Garanhuns. Homem desaparecido é encontrado morto com marcas de facadas em casa abandonada em Garanhuns. Detalhes agora.
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0: E atenção.
2: Credo. Credo.
0: Homem desaparecido é encontrado morto com marcas de facadas em uma casa abandonada aqui em Garanhuns. E atenção.
2: Credo.
0: O homem que estava desaparecido desde o último domingo, dia 28, foi encontrado morto na manhã da quarta-feira, ontem, dia 1º, em uma casa abandonada, localizada na rua Felipe Camarão, ali em Heliópolis, aqui em Garanhuns. A vítima foi identificada como Marcelo Monteiro da Silva. De acordo com as primeiras informações, o corpo apresentava diversas lesões provocadas por golpes de faca peixeira. Já estava em um avançado estado de decomposição, indicando que o crime pode ter acontecido dias antes da sua localização ou da localização do cadáver. Familiares relataram que Marcelo havia sido vítima pela última vez no domingo. Eles também informaram que ele já havia sido preso. E durante o período em que esteve no sistema prisional, perdeu a visão. Após deixar a unidade prisional, estava liberado.

0: verdade condicional e fazia uso de tornozeleira eletrônica. Equipes da 22ª Delegacia de Homicídio estiveram no local e iniciaram as investigações para esclarecer as circunstâncias e identificar a autoria e a motivação para este crime. Após a perícia realizada pelo Instituto de Criminalística, o corpo do homem foi encaminhado para o Instituto de Medicina Legal em Caruaru. Portanto, mais um homicídio registrado aqui em Garanhuns. Sete, mais de 23 minutos. A informação da hora certa.
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0: Aí pra você. E ainda, homem executado dentro de casa, lá no sítio Alto dos Santos, lá em Jupi. 5 pessoas morrem em grave acidente envolvendo moto, envolvendo caminhão, envolvendo van e um carro na BR-200 E32, ali em Belo Jardim. E atenção, Polícia Federal deflagra terceira fase da operação Chiado contra fraudes em concursos públicos. Portanto, essas e muitas outras já estão na violência pernambucana. E serão detalhadas, muitas delas serão detalhadas ao longo deste programa Combate, maior porta-voz do rádio pernambucano. 7h24. 7h24.
1: Brasil!
0: E aí, portanto,
1: Brasil!
0: A informação da hora certa.
1: Brasil!
0: Aí pra você.
1: Brasil!
0: E agora, Brasil, na pausa deste programa Combate,
1: Brasil,
0: teremos as participações do nosso Adielson Galvão. E atenção para os seus destaques. Pedreiro morreu em acidente de trabalho na zona rural de Tubaratinga. Usuário de drogas foi assassinado em São Bento do Una. 5 pessoas morreram e várias ficaram feridas numa colisão envolvendo 4 veículos na BR-232, ali em Belo Jardim. Homem morreu atropelado em Guaraci. Corpo de homem encontrado enterrado numa cova rasa na zona rural de Caruaru. E daqui a pouco, giro de notícias, agência Rádio Web, giro de notícias 1. O destaque, Alain Barbosa, repórter, vem dizer o que? PCC, Estados Unidos, impõe sanções econômicas a brasileiros e empresas. E ainda, destaque, outro destaque, direto da agência Rádio Web, o repórter Igor Pereira manda dizer que é lei, mulheres, pode usar spray de pimenta contra agressores. Agora virou lei e mulheres já pode usar o spray de pimenta contra agressores. Essas e muitas outras já estão direto da agência Rádio Web na pauta deste programa Combate. E agora canal aberto, linha aberta, tá na pauta, tá na lupa, direto do blog, jornalista Carlos Eugênio. Atenção para algumas principais manchetes. Com investimentos de quase 10 milhões, Bernardo Peixoto inaugura novos espaços do Sesc aqui em Garanhuns. Detalhes a qualquer momento. Eu, jornalista Carlos Eugênio, dentro do seu Conversando com Carlos Eugênio, vai receber na sexta-feira, dia 3, o deputado estadual Doriel Barros. O Conversando com Carlos Eugênio, na sexta-feira, dia 3 da noite, vai receber.

0: o deputado estadual Doriel Barros, também conversando com Carlos Eugênio, vai receber hoje, a partir das 7:30, o deputado estadual Claudino, ou é Claudino ou é Claudiano, filho, conversando com o Carlos Eugênio. Me parece que é Claudiano, não é Claudino, é Claudiano, filho. O deputado estadual, hoje às 7:30, dentro do seu quadro, conversando com o Carlos Eugênio. Portanto, duas personalidades serão recebidas pelo Carlos, dentro do quadro, conversando com ele. Uma hoje às 7:30 da noite, e a outra, dia 3, sexta-feira, provavelmente também às 7:30. E atenção, obras de requalificação da Catedral de Santo Antônio e Garanhões entram na reta final. Você vai conferir as próximas ações do projeto. Essas e muitas outras já estão no blog do jornalista Carlos Eugênio. Ele publica e a gente repercute. Ele publica e a gente repercute. 7:29, 7:29. Brasil é o meu, é o seu e é o nosso programa Combate, maior porta-voz do rádio pernambucano. Daqui a pouco, Luiz Sebastião de Andrade chegando por aqui e trazendo, segundo ele, as broncas da cidade, as broncas da cidade, daqui a pouco. E agora, canal aberto, linha aberta, canal aberto, a primeira intervenção do repórter de Pernambuco, Adielson Galvão. O destaque é o seguinte: pedreiro morreu em acidente de trabalho na zona rural de Tuparatinga. Alô, repórter, alô, você, detona aqui e agora.
1: Adielson Galvão, o repórter de Pernambuco.
2: Um pedreiro morreu num acidente de trabalho por volta das 7:30 da manhã desta terça-feira, caso que aconteceu no sítio Baiãozinho, zona rural, lá da cidade de Tuparatinga. A vítima, José Rogério Nunes Bezerra, era conhecido como Neguinho. Tinha 44 anos de idade, ele foi atingido por uma parede e morreu no local. Eu estou aqui com a Aparecida, que é prima da vítima, né? Veio para cá, para o IML de Caruaru, para aguardar a liberação do corpo do primo. Uma tragédia realmente, tudo isso que aconteceu, né, Aparecida?
3: Sim, uma tragédia, uma perda que é imensurável, né, que a família está passando. Um menino de ouro, um pai exemplar, um irmão maravilhoso, a gente só tem coisas boas para lembrar dele, um menino muito trabalhador, e infelizmente aconteceu essa fatalidade hoje.
2: Essa parede foi ele mesmo que levantou?
3: Não. Ele estava construindo uma casa vizinha e o muro da casa vizinha caiu por cima dele, né?
2: O Aparecido, aí, quando a gente fala de EPIs, né, os equipamentos de proteção individual, normalmente, né, para construção civil são botas, são luvas, capacete, mas não existe pelo menos uma recomendação de você se proteger de um muro ali do lado de onde você está trabalhando, né? Quem trabalha na construção civil.
3: Sim, interior é bem complicado, né? O uso de EPI, eu acredito que vi poucas pessoas usarem, só uma empresa grande que exige. Infelizmente, eles não estavam de capacete, estavam só de bota, a roupa normal do trabalho, e aconteceu essa fatalidade, infelizmente.
2: Ô, amiga, ele morava lá no sítio Baiãozinho mesmo?
3: Não, ele morava na cidade e é pai de uma só tem uma filha, a esposa dele tá aqui e tá todo mundo em choque, sem acreditar ainda no que aconteceu, porque ele ontem tava super feliz no jogo, assistindo o jogo, né? São Pedro fez fogueira, então um menino que Tuparatinga tá realmente de luto.
2: A pena, né? Casado, tinha filhos? Você disse que a esposa dele está aqui no IML de Caruaru. Deixou quantos filhos?
3: Só uma menina.
2: Já criada?
3: Sim, tem 15 anos.
2: Pelo menos isso, né? Mas fica aí o alerta para outras pessoas que trabalham na construção civil ter muito cuidado, né? Inclusive, o pedreiro é comum, ele levanta a parede.

0: E mas aí a amarração ele só faz no segundo momento, que é justamente colocar a coluna, né? Então tem que ter todo cuidado, e todo cuidado é pouco.
1: Sim, nessa época chuvosa principalmente, né? A gente acredita que essa parede não foi construída de forma correta e com as chuvas ela veio a desmoronar.
0: Se já era frágil, ficou ainda mais frágil, né?
1: Sim. Sim. E assim, não sei se destino, porque poderia ter caído antes. Antes de ontem choveu muito lá em Panatim, e a gente fica se perguntando por que que isso aconteceu.
0: Naquele momento que o muro desmoronou, o ajudante dele estava onde?
1: Então, eu não sei dizer se ele estava normalmente com o ajudante. Eu fiquei sabendo, apenas o dono da construção estava presente.
0: E também poderia ter morrido, né?
1: Sim, mas só estava ele no local.
0: Pois é, gente, que tragédia, né, que aconteceu lá no sítio Baiãozinho, zona rural de Tupanatinga. O pedreiro José Rogério Nunes Bezerra, que era conhecido como Neguinho, 44 anos de idade, acabou perdendo a vida, né, ao ser atingido por esse muro que desmoronou justamente quando ele estava ali ao lado, infelizmente, né. O corpo encaminhado aqui para o IML de Caruá. Repórter Adielson Galvão.
2: Credo, credo.
3: É bronca, é bronca.
2: Credo.
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9: Sete e 36.
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3: Sete e quarenta e um.
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3: Sete horas 46 minutos. E aí, portanto, Brasil, informação da hora certa. Aí entra você,
4: Brasil,
3: trabalhador,
4: Brasil.
3: E aí entra você, trabalhadora do meu Brasil. Obrigado você, muito obrigado pelo rádio ligado. E atenção, 7 pessoas assassinadas no primeiro dia de julho ontem. De ontem para hoje, 7 pessoas assassinadas em Pernambuco. 5 mortos e 4 feridos em uma colisão na BR-232, na altura de Belo Jardim. E atenção, a violência não para, não para. Registrados 7 homicídios na quarta-feira, dia 1º, para quinta-feira, dia 2, em Pernambuco, sendo 3 no Grande Recife, 4 no interior. Os crimes aconteceram em... Mataram gente em Jupi.

mataram gente em Garanhuns, mataram gente em Saloá, mataram gente em Chã de Alegria, Jaboatão dos Guararapes, mataram gente em Camaragibe e também Olinda. Este ano de janeiro até agora, já mataram em todo o estado.

A vítima foi identificada como Carlos Eduardo da Silva, de 20 anos. A polícia agiu rápido e prendeu Kaique Tenório Pereira, de 19 anos, suspeito de ter cometido este crime. Em Jupi, um adolescente foi executado a tiros ali no Sítio Alto dos Santos, na zona rural do município. Bartolomeu Freire Gomes Sampaio, de 17 anos, estava em casa quando três matadores encapuzados chegaram, arrombaram a porta da residência, entraram na casa e mataram o homem dentro de sua casa. Ele recebeu uma carga pesada de chumbo e ele foi para a vala. Em Garanhões, um homem que estava desaparecido desde o último domingo foi encontrado assassinado em uma casa abandonada ali no bairro Heliópolis. Marcelo Monteiro da Silva, ele tinha 44 anos, ele foi assassinado a facadas. Em Belo Jardim, 5 pessoas morreram e 4 pessoas ficaram feridas em uma colisão de trânsito que envolveu 4 veículos, moto, caminhão, van e carro de passeio. O acidente aconteceu no quilômetro 172 da BR-232. O condutor da motocicleta e 4 passageiros da van morreram no local. Os motoristas do caminhão e da van e 2 passageiros ficaram feridos. O motorista do carro de passeio não se feriu. O motorista do carro de passeio não se feriu. Portanto, eis aí as principais ocorrências que fazem parte do balanço policial nas últimas 24 horas aqui em Pernambuco. 7h50, 10 minutos para as 8 horas da manhã. 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E aí, portanto, a informação da hora certa. Aí para você, trabalhador. E aí para você, trabalhadora do meu Brasil. Obrigado você, muito obrigado pelo rádio ligado. E obrigado você pela companhia, sempre amiga. Na sexta-feira amanhã, dia 3 de julho, completam-se 7 meses de um dos crimes mais bárbaros registrados.

registrados em Pernambuco. A idosa Maria Linde de Almeida, de 88 anos, ela que teve apenas a cabeça encontrada no dia 3 de dezembro de 25. Ela que teve apenas a cabeça encontrada no dia 3 de dezembro de 25, dentro de uma sacola plástica, às margens de uma estrada no bairro Bom Jesus, lá em Lajedo. Junto à cabeça havia um terço. Junto à cabeça havia um terço. Até hoje, o restante do corpo dessa vítima nunca foi localizado. Até hoje, o restante do corpo dessa vítima nunca foi localizado. Este crime provocou grande comoção em Pernambuco. E passados 7 meses, continua sem autoria esclarecida e sem que a família tivesse ainda o direito de realizar um sepultamento digno. Durante as investigações, um homem chegou a ser preso como suspeita de participação neste homicídio. A prisão gerou revolta entre moradores que atearam fogo na residência do suspeito, destruindo praticamente toda a casa e os móveis que haviam no imóvel. Posteriormente, exames de DNA comprovaram que ele não tinha nenhum envolvimento, zero envolvimento. Ele não tinha nenhum envolvimento, zero envolvimento com o crime, sendo inocentado e colocado em liberdade. E aí? E agora, como vai ficar? Que tacaram fogo na casa dele e queimaram tudo. O Estado vai ter que dar uma casa para ele agora? O Estado de Pernambuco. Vai ter que dar uma casa para ele agora e uma casa mobiliada para ele agora. Esse cidadão que foi solto à época, não sei se foi orientado nesse sentido, não sei se foi orientado, ou se ficou por isso mesmo. Preferiram não orientar o cidadão. Entendeu? Porque ele perdeu tudo. Quando ele foi preso como suspeito, a população revoltada tocou fogo na casa desse homem. Queimou tudo, queimou a casa, queimaram os móveis todos, queimaram os utensílios. Entendeu? Toda a casa queimada, tudo queimado. E agora? Quem que vai reparar esse senhor agora? Quem? O Estado de Pernambuco vai reparar esse senhor? Porque é uma questão de justiça também. É uma questão de justiça, dar uma casa para esse senhor, já que ele não tem nada a ver, não tinha nada a ver com esse crime. Zero envolvimento nesse crime. E é tão provável que ele foi liberto logo após chegar a essa conclusão. Só que ele já havia perdido a casa. E aí? Quem que vai reparar esse senhor? Será que ele já foi beneficiado com alguma reparação, será, a essa altura? Não sei. Ou preferiram deixar esse homem sem nenhuma orientação com relação à situação que ele enfrentou? Este crime provocou grave comoção em Pernambuco. E passados 7 meses, continuou sem autoria esclarecida. E se que a família tivesse o direito de realizar um sepultamento digno. A prisão desse homem gerou revolta entre moradores que atearam fogo da residência do suspeito. Apenas o suspeito. Destruíram praticamente toda a casa e os móveis que haviam lá no imóvel.

0: Posteriormente, exame de DNA comprovaram que ele, esse homem, não tinha qualquer envolvimento com o crime. Zero envolvimento. Sendo inocentado e colocado em liberdade logo após. Diante da falta de respostas, familiares de moradores de Lajedo cobram maior empenho da Polícia Civil nas investigações e pedem o apoio da governadora de Pernambuco para que todos os recursos necessários sejam empregados na localização dos restos mortais dessa vítima e na identificação e responsabilização dos autores do crime. A população também faz um apoio, aliás, faz um apelo ao Ministério Público de Pernambuco e aos órgãos de defesa dos direitos humanos para que acompanhem o caso e reforcem a cobrança por uma investigação célere e eficaz. 7 meses, amanhã dia 3, 7 meses após o crime. A família da Maria Lins de Almeida continua vivendo a angústia de esperar por justiça e pelo direito de dar um sepultamento honroso, digno a essa idosa que na época da barbárie ela tinha 80, 88 anos. A época da barbárie ela tinha 88 anos. 7 meses se passaram. E até agora, na dica de nada. 8 horas, João, pontualmente. 8 horas, João, pontualmente. A informação da hora certa. Aí pra você, trabalhador. Brasil. E aí pra você, trabalhadora do meu Brasil. Obrigado você, muito obrigado pelo rádio ligado.
1: Brasil.
0: E obrigado você pelo carinho da audiência. Gente querida, quero chamar a atenção de Dona Maria Helena em Caetés. Atenção, Dona Maria Helena de Caetés. Eu vou soltar o áudio do homem que veio fazer um apelo através deste programa para que sua ex traga sua filha para ele ver. Já se passaram 2 meses e até agora nada. Segundo ele, é um homem responsável. Paga em dia a pensão de alimento. Entendeu? Cuida da criança. Dá para ela o que ela precisa. Inclusive, ele disse que está em casa. Está na casa dele. Ou estão na casa dele. Uma bicicleta, um aparelho celular, um outro objeto que ele comprou. Porque ele estava na esperança de ver a filha. Só que a mãe não levou. A mãe vem aqui em Garanhões, vem fazer algum serviço aqui em Garanhões, mas não leva essa filha para o pai ver. E esse material está na casa do pai, para repassar para essa filha. E agora, ele procura aqui este programa e ele faz este apelo. Alô, cidadão. Alô, você detona.
2: Falando de todo canto.
3: Bom dia, amigos do programa Combate. Estou aqui com o seu Antônio.
4: Raimundo da Silva Filho.
3: Antônio Raimundo da Silva Filho. Ele tem uma filha em Caetés, há 2 meses que ele não a vê, e ele quer aproveitar essa oportunidade, mandar um abraço para ela e desejar tudo bom para ela. Bom dia, senhor Antônio.
4: Bom dia, doutor Pereira. Ô, doutor Pereira, é uma satisfação, graças à mãe de Deus, falando com o doutor Pereira, filho aqui. Ô, Tom Heleno, eu quero que você traga a minha filha aqui, por ver ela que tá com 2 meses que eu vejo minha filha, Leandro. Você vem aqui no comércio, que nem eu subi ontem, não vai lá em casa, eu morando na espécie de sábado onde é que eu moro. Eu sinto muito fácil da minha filha. Minha filha completou 6 anos. Esse mês que nós chamamos de São João, ela me pediu uma bicicleta, eu comprei 2 bicicletas para minha filha, comprei 2 televisões para minha filha, comprei celular para minha filha, Leandro. Então não esqueça de trazer minha filha, não. Dou a pensão da minha filha, graças à mãe de Deus. Todo mês o dinheiro cai na conta da pessoa da minha filha, já vem descontado da minha aposentadoria, graças a Deus. Então eu quero tudo de bom para você e minha filha, a sua mãe Sueli, a Márcia, o Marquinho. Então o seguinte é isso, você sabe que minha separação com você foi, mas seus 2 filhos, a Márcia e o Marquinho. Agora não esqueça de trazer minha filha.

0: irmã, que minha filha, eu sinto muita falta dela, da minha filha. Então, Deus é que o Espírito Santo, que abençoe o doutor Pereira Filho aqui, com a família dele, e muitos anos de vida para ele, para nós, e para você e minha filha Alessandra. Se lembra de trazer minha filha, ela completou 6 anos esse mês que nós temos a de São João. Ela pediu uma bicicleta, eu comprei duas bicicletas para ela, duas televisões dessa finazinha, o celular eu comprei, tá tudo lá em casa, Leandro. Traga a minha filha para ver ela, filha de Jesus. Doutor Pereira Filho, muito obrigado, Jesus Cristo, que abençoe Vossa Senhora e sua família todinha, doutor Pereira Filho.
1: Um abraço, senhor Antônio.
0: Amém.
1: Um abraço, eu desejo boa sorte para o senhor e que realmente o senhor reveja a sua filha, tá bom?
0: Amém.
1: Um abraço.
0: Amém.
1: E até a próxima.
0: Amém, doutor. Amém. Eu vou...
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1: Agora, às 4 minutos. Faço apelo aí a dona Helena, em Caeté, dona Helena. Vê se a senhora tenta localizar essa mulher, viu? Por favor, tá bom? Eu lhe agradeço, viu? Qualquer atividade que a senhora fizer para localizar essa mulher, quero trazer a filha do cidadão aqui, que chama o rei de saudade dessa filha. Há 2 meses que ele não vê a filha. 8h04. E aí, portanto, a informação da Lacerda para você. E atenção, Jardim Petrópolis. 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E a grande organização é do doutor engenheiro eletrônico Edjardo Júnior.
4: Brasil.
1: E a grande organização é do doutor engenheiro eletrônico Edjardo Júnior, a partir de Garanhuns, para todo o Agreste Meridional, pernambucano. 8h08. 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
1: Linha aberta, canal aberto.

0: vereador. Chamaram mais uma vez o repórter de Pernambuco. Ele vem trazendo agora o seguinte destaque: usuário de drogas foi assassinado em São Bento do Una. Usuário de drogas foi assassinado em São Bento do Una. Alô, repórter. Alô, você. Detona. Aqui e agora.
1: Adielson Galvão, o repórter de
2: Pernambuco. Por volta das 2:30 da madrugada desta terça-feira, um crime de morte foi cometido lá na cidade de São Bento do Una. Foi lá nas imediações do trevo da Rua Nova, a vítima foi o Rafael Silva da Costa, que tinha 26 anos de idade. Estou aqui com o Márcio, que é irmão da vítima, né? Veio para cá para o IML de Caruaru para aguardar a liberação do corpo do irmão. Ele estava em via pública quando foi morto, é isso?
3: É isso.
2: E o que é que você sabe do ocorrido?
3: Eu não sei de nada.
2: Ele estava fazendo o que na rua a essa hora da madrugada?
3: Estava atrás de crack.
2: Ele era usuário de drogas?
3: Era.
2: Ou seja, era usuário de crack. E você acha que ele foi lá para essa região justamente para comprar droga?
3: Não.
2: Você disse que ele estava atrás de crack?
3: Não.
2: Você acha que ele estava vendendo?
3: Não.
2: E foi fazer, nesse caso, ele era usuário, né?
3: É, ele era usuário.
2: O amigo, ele já foi preso alguma vez?
3: Não.
2: A informação que ele foi preso por assalto? Faz tempo isso? Mas atualmente estava de boa? Estava trabalhando, pelo menos? Pela vida que o seu irmão levava, vocês da família já esperavam que mais cedo ou mais tarde isso fosse acontecer com ele?
3: Sim.
2: Vocês são em quantos irmãos?
3: Cinco.
2: E a polícia já descobriu quem matou seu irmão? Morto com quantos tiros?
3: Quatro.
2: E pegaram onde nele?
3: Nas costelas.
2: E essa prisão dele por assalto foi quando? Tem muito tempo isso?
3: Tem não.
2: Saiu do presídio tem quanto tempo?
3: 4 meses.
2: Já vá. É preso lá em Pesqueira, foi?
3: Foi. Belo Jardim.
2: Uma pena, né, gente? Tá aí. Rapaz que acabou tendo a sua vida ceifada, né? Assassinado a tiros. Crime que aconteceu lá no trevo da Rua Nova, na cidade de São Bento do Una. A vítima foi o Rafael Silva da Costa, tinha 26 anos de idade. Delegacia de São Bento do Una está investigando o caso. O corpo da vítima foi encaminhado aqui para o IML de Caruaru. Casado, tinha filhos?
3: Não. Solteiro.
2: Pois é. Então tá aí. Vamos aguardar que a polícia chegue nos autores de mais este crime de morte. Repórter Adielson Galvão.
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3: Oito e quatorze.
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8: A Itália foi o único país sede a disputar uma eliminatória para a Copa do Mundo. Em 25 de março de 1934, venceram por 4 a 0 a Grécia, que desistiu de disputar a partida de volta.
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6: Oito e 18.

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3: 8:22.

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1: 22 minutos. E aí, portanto, sequenciando este programa Comadre, maior porta-voz do rádio pernambucano. 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

0: 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Ambas Gavotos, pertencentes ao Grupo Gavotos, a partir de Garanhuns, para todo o Agreste Meridional, pernambucano. 8:20, 5 minutos, registrando aqui a Maria Marili de Santana. Grande abraço, minha amiga, bom dia. A Marta Ferreira, bom dia. A Maria Eliane Silva, bom dia, bom dia, bom dia. Grande abraço. Maria Helena da Silva, grande abraço aí pra você, minha amiga. Jean Carlos Tenório Braz, na escuta do nosso programa. Obrigado a vocês, muito obrigado. Obrigado pelo rádio, obrigado. E obrigado pela companhia amiga sempre. 8:26, canal aberto, linha aberta. Chamaram o repórter Luiz Sebastião de Andrade. Alô, você amigo Detona, bom dia.
1: Luiz Andrade, Brasil. Bom dia, Pereira Filho, bom dia, Garanhuns, bom dia, Brasil. Porque vocês também nos acompanham através do Facebook ou então pelo aplicativo ou no tradicional histórico rádio. Seja onde você estiver, já desejamos a todos uma ótima quinta-feira já. Ponteiro do tempo pulando para 2 do mês de julho do ano 2026. E ninguém consegue mesmo amarrar o ponteiro do tempo que passa naquela velocidade incrível para toda a humanidade. E segundo o serviço de meteorologia, nosso sistema aqui, programa Combate, o pessoal gosta muito de saber, desse final de semana até o início da próxima semana, apenas amanhã que apresenta um pouquinho de chuva, com as características de inverno, mas o restante, se a meteorologia não falhar, vai ser ensolarado. Agora o tempo frio, né? Continua frio, a máxima de 24 graus, 23, 24, oscilando entre 23 e 24 graus, mais com o aparecimento do sol. Mas antes das informações, mandando um abração especial a Isabel e Lil, lá da conhecidíssima Barreira do Inferno, nas margens da BR-424. Mandando também um abração especial a Tânia e o Joãozinho do Macacos, lá na Darcy Madeiros, bairro do Magano. O Tião, lá no bairro de Manachel. Tem também um João de Caboré. Cuidado para não trocar a letra, hein? Não inverteu. O O pelo A, senão vai dar outra pronúncia, mas é o nosso amigo João de Caboré, lá na Sato, no bairro do Magalhães.

0: Adriano. Também mandando um abraço especial ao nosso amigo Rafael Sapateiro, lá na Duque de Caxias. Nem na vida de Djalma Dutra. Essa já escuta o programa Combate há muitos anos. Já dorme com um rádio pendurado na orelha para não perder um só momento do programa Combate. O amigo do Freteiro, nossa amiga Cláudia, lá no bairro da Brasília. O China e a Zefinha do Bar na Rua, Vicente Celestino, no bairro do Magano. Ticaca e a equipe também, o pessoal do Solon, lá na Sátrio Ivo. Manel, vamos até o centro da cidade e falar com o Carlos Confeiteiro. É um simples rapaz que vende a bala, que é conhecida por confeito, mas balas. Ele é transmitido do programa Combate todos os dias ali no calçadão da Santo Antônio. E ele está aniversariando de hoje, ele falou uns três aí, estrofo quatro, sobre o seu aniversário. Solta aí, Manel, o Carlos Confeiteiro, neste momento.
1: Falando de todo canto.
0: Olha, neste momento estou com a figura aqui no centro da cidade, que é o Carlos Confeiteiro. Ele quer transmitir o programa Combate aqui todos os dias da semana. É ouvinte de carteirinha. E no dia de hoje ele está aniversariando. É isso, Carlos?
2: Exatamente. Aniversariando hoje. E aí eu estou pedindo a Pereira Filho que rode os parabéns. Pereira Filho de Manuel Araújo. Eu estou aqui no centro da cidade com Lasca Luiz. A Rádio Miguel de Araújo é 87 com Pereira Filho.
0: Falou e disse aniversário todo dia, né? O Carlos Confeiteiro, ele quer transmitir para o Macombate todos os dias aqui em pleno coração da cidade, desejando para ele mil e uma felicidades no dia de hoje, que é o dia do seu aniversário.
2: Muito obrigado!
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2: Oito e meia. Carlos o Confeito.
3: É o Carlos
2: Confeiteiro. Fazenda Nova do dia de hoje, meu irmão. Parabéns. Parabéns pra você. Chamaram o nosso maestro Mané. Toca, Mané. Parabéns pra ele.
3: Mané. Ok.

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2: Legal, minha gente, sou eu. 8:30, em 1 minuto. E aí, portanto, a informação da hora certa, Brasil. Aí pra você. Brasil. Nota de falecimento. O grupo Suíça, os irmãos, sobrinhos e demais familiares cumprem o doloroso dever de comunicar aos parentes e amigos o falecimento da senhora Maria Auxiliadora Barros da Silva, conhecida como Sila, tia de Salvani, ocorrido ontem, dia 1 de julho de 2026, no Hospital Monte Sinai. E ao mesmo tempo, convido a todos para o seu sepultamento, que será hoje, dia 2 de julho, às 11 horas, saindo o féretro de sua residência, sítio Cachoeira, zona rural de Jucati, para o cemitério Morada da Paz, na cidade de Jupi. A família enlutada antecipadamente agradece a todos

0: pelo ato de fé e solidariedade cristã, comunicamos com muito pesar o falecimento da senhora Maria Auxiliadora Barros da Silva, conhecida como Sila, tia de Salvani. Ela tinha 87 anos. Este, portanto, é mais um atendimento do Grupo Suíça, a partir de Garanhões, para todo o Agreste Meridional pernambucano. 8h33.
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0: 8h34. Canal aberto, lhe aberta, Luiz Andrade. Alô, você detona.
7: Luiz Andrade. E só lembrando, quem quiser um pouco de virose emprestada, a gente empresta. Tá todo borrifado aqui, viu? Ouvi na voz assim, um pouco grossa, duplicada. É a virose. Estamos todos aqui, o trio tá se recuperando, né? Mas quem quiser um pouquinho, a gente empresta também para ver se ela sai mais rápido, viu? Dentro aqui uma das manchetes, que lá na cidade do Lago do Ouro, por pouco mesmo, ouvia de fatos, referente à desorganização por parte da produção lá da festa de São Pedro, em Lago do Ouro, por pouco não ouvia de fatos. É, gerou uma grande confusão, envolvido um artista que é conhecido por Arroba Flay, que é a cantora que estava com uma agenda completa aqui no Agreste, no estado de Pernambuco, e ela afirmou que a desorganização foi total, viu? Chega lá nos camarins às 5 da tarde, não tinha comida, não tinha nada, gerou uma polêmica entre a banda e os organizadores da festa Lago do Ouro. Chegaram a botar o dedo no nariz um do outro e por pouco não houve, não entraram em via de fatos. Referente à desorganização, eles encerraram o show e foi um rolo compressor desgraçado. O público queria forró. A banda alegou falta de desorganização e comida por músico, né? Que não teve, então gerou esse rolo compressor entre os organizadores da banda e os organizadores da festa em Lago do Ouro. Faltou pouquinho, viu? Para entrar em via de fato, porque um dedo no nariz um do outro, e a artista chegou a dizer: tira o dedo da merda do seu rosto ou do meu rosto, tira esse dedo. Chegou a usar até essa expressão, para o senhor ter ideia como foi a desorganização lá dessa festa de São Pedro, na cidade do Lago do Ouro. A coisa foi pesada, viu? Dos males o menor, porque não entraram em via de fato, mas faltou bem pouquinho para o rolo começar no palco e terminar no chão.
0: 8h36. Vou reprisar mais uma vez a fala do cidadão. Está não à procura da sua filha, mas está pedindo a sua ex-companheira, a mãe da menina, que traga a filha para ele ver. Dois meses que não vê a filha. Deixa comigo, Mané. 2 meses que não vê a filha, tá bom? Então vamos à matéria aqui agora.
8: Bom dia, amigos do programa Combate. Estou aqui com o seu Antônio
9: Raimundo da Silva Filho.
8: Antônio Raimundo da Silva Filho. Ele tem uma filha em Caetés. Há 2 meses que ele não a vê. E ele quer aproveitar essa oportunidade, mandar um abraço para ela e desejar tudo bom para ela. Bom dia, seu Antônio.
9: Bom dia, doutor Pereira. Ô, doutor Pereira, é uma satisfação. Graças à mãe de Deus, falando com o doutor Pereira, filho aqui. Então, Helene, eu quero que você traga minha filha aqui, por ver, ela está com 2 meses que eu vejo minha filha, Helene. Você vem aqui no comércio, que nem eu subi ontem, não vai lá em casa. Eu moro na espécie de sábado, onde é que eu moro. Eu sinto muito fácil da minha filha. Minha filha completou 6 anos. Esse mês que nós chamamos de São João, ela me pediu uma bicicleta, eu comprei 2 bicicletas para minha filha, comprei 2 televisões para minha filha, comprei celular para minha filha, Leandro. Antônio, não esqueça de trazer minha filha, não. Dou a pensão da minha filha, graças à mãe de Deus. Todo mês o dinheiro cai na conta da pensão da minha filha, já vem descontado da minha aposentadoria, graças a Deus. Antônio, eu quero tudo de bom para você e minha filha, a sua mãe Sueli, a Márcia, o Marquinho. Então, o seguinte é isso. Você sabe que minha separação com você foi mais seus dois filhos, a Marcinha e o Marquinho. Agora não esqueça de trazer minha filha.

0: filhas, irmãs, que minha filha, eu sinto muita falta dela, da minha filha. Então, Deus é que o Espírito Santo que abençoe o doutor Pereira Filho aqui, com a família dele, e muitos anos de vida para ele e para nós, e para você e minha filha Alessandra. Se não me trazer minha filha, ela completou 6 anos esse mês que nós chamamos de São João. Ela pediu uma bicicleta, eu comprei duas bicicletas para ela, duas televisões dessa finazinha, o celular, eu comprei, tá tudo lá em casa, Helena. Traga a minha filha para ver ela, filha de Jesus. Doutor Pereira Filho, muito obrigado, Jesus Cristo, que abençoe Vossa Senhora e sua família todinha, doutor Pereira Filho.
1: Um abraço, senhor Antônio.
0: O celular, eu comprei, tá tudo lá em casa, Helena. Traga a minha filha para ver ela, filha de Jesus. Doutor Pereira Filho, muito obrigado, Jesus Cristo, que abençoe Vossa Senhora e sua família todinha, doutor Pereira Filho.
1: Um abraço, senhor Antônio.
0: Amém.
1: Um abraço e eu desejo boa sorte para o senhor e que realmente o senhor reveja a sua filha, tá bom?
0: Tá bem.
1: Um abraço.
0: Amém.
1: E até a próxima.
0: Amém, doutor. Amém. Eu vou...
2: 8h39. 8 horas, mais de 30 e 9 minutos. Senhor Antônio, boa sorte. Eu estou na torcida, senhor Antônio. Para o senhor rever a sua filha, tem 6 anos, tá bom? Esperar pela bondade dessa sua ex-companheira. A bondade, o bem querer dela, que ela possa trazer essa filha para o senhor ver, tá bom? Até porque o senhor está com os presentes em casa para dar para essa filha, né? Os presentes que o senhor andou comprando. E a mãe se levar a filha para o senhor ver fica difícil, né? Então a gente apela que essa mãe use da sua sensibilidade e traga a filha para esse pai ver essa filha, dar um abraço nessa filha, dar os presentes que ele comprou para essa filha, tá bom? Pelo que eu sinto, é que ele gosta demais dessa filha, ele ama essa filha, ele é louco por essa filha. 8h39, canal aberto, linha aberta, Luiz Andrade, alô você, detona aí, amigo.
3: Luiz Andrade. Uma das matérias que está postada no portal Vence Garanhões, olha aqui, bandido cara de pau, viu? O indivíduo entrou em um estabelecimento de vendas e conceito de bicicletas. Foi alvo de uma tentativa de furto. Foi isso na manhã de ontem, quarta-feira, 1º de julho, nas proximidades da entrada lá do bairro da Liberdade, aqui na cidade de Garanhuns. Segundo informações, o homem entrou no local de forma discreta, pegou uma das bicicletas e tentou deixar o estabelecimento. Ao perceber a ação, o dono da loja correu atrás do suspeito por vários metros. Durante a fuga, o indivíduo acabou abandonando a bicicleta e escapou do local. Após o ocorrido, a Guarda Municipal foi acionada, realizou rondas na região, mas não conseguiu localizar o suspeito. Ainda de acordo com informações, o homem tem tatuagem nos braços. Então, o cara que ia levar a bicicleta na mão, o cara de pau, entrou, montou, pedalou, mas não escapou, viu? Porque o dono dessa casa de conceito de bicicletas foi muito ágil, que reside lá na Liberdade, correu, o indivíduo deixou e terminou desaparecendo a pé, entrando daquelas vias lá na Liberdade, tomando destino ignorado. Dos males o menor, porque o proprietário ia arcar com prejuízo e realmente conseguiu recuperar a bicicleta que o tatuado queria pedalar pela rua da cidade, levando-a na maior cara de pau.
2: 8h41. Canal aberto, linha aberta. Linha aberta, canal aberto. Chamar repórter de Pernambuco. Ele vem trazendo informações já pra gente a respeito de 5 pessoas que morreram e várias ficaram feridas numa colisão envolvendo 4 veículos na BR-232, ali na altura de Belo Jardim. Alô, repórter! Alô, você detona! Aqui e agora!
4: Adielson Galvão, o repórter de Pernambuco.
5: Por volta das 9h45 da manhã desta quarta-feira, uma tragédia aconteceu aqui na BR-232, foi na altura do quilômetro 172 da rodovia, próximo à entrada da Vila Raiz, na área rural, aqui da cidade de Belo Jardim. Foi no trecho entre Belo Jardim e Itacaimbó. 5 pessoas acabaram morrendo aqui no local, várias ficaram feridas. A informação de que um motoqueiro...

0: Seguia sentido Caruaru e acabou batendo de frente no caminhão. Caminhão caçamba, né? E o motorista desse caçamba acabou perdendo o controle da direção, capotou o caminhão e aí resultado, colidiu também nessa van, onde quatro pessoas também faleceram. Essa aqui ou esses são os restos mortais aqui da motocicleta desse motoqueiro que até o momento ainda não foi identificado. E aí seguindo, né? As quatro pessoas morreram aqui no interior desta van, ali ficou, foi onde foi parar o caminhão caçamba, né? Inclusive há um quarto veículo também envolvido neste acidente, né? Um Fox de cor prata. Mas eu tô aqui com o M. André, da Polícia Rodoviária Federal. A dinâmica do acidente foi essa. O motoqueiro, ele foi quem provocou essa tragédia que aí resultou nessas cinco mortes e vários feridos, meu nobre. Boa tarde.
1: Boa tarde. Começamos ainda os levantamentos, é tudo ainda muito precoce pra gente cravar com precisão como que aconteceu essa catástrofe, que esse desastre, mas ao que tudo indica, realmente a moto que seguia no sentido Belo Jardim-Tacaimbó tentou aí realizar uma manobra de ultrapassagem, não teve tempo suficiente para isso, acabou colidindo frontalmente com o caminhão que vinha no sentido contrário, que perdeu, por sua vez, o controle do veículo, invadiu a faixa contrária e atingiu a van que seguia também no sentido Belo Jardim-Tacaimbó.
0: O amigo, inclusive, as quatro pessoas que morreram nesta van, porque a vaca, a parte aqui de trás, né, ela foi atingida muito forte, né? Chegando a destruir o veículo, que eu acredito que não será mais reutilizado. Então, acredito que deu PT. As vítimas acabaram sendo atingidas.
1: Sim. Infelizmente, tivemos aí cinco óbitos confirmados. O condutor da motocicleta e quatro passageiros da van, infelizmente, vieram a óbito. Condutor da van, condutor do caminhão e outros passageiros da van foram socorridos. Acabamos de vir do hospital e graças a Deus eles estão estáveis, sem complicações e a princípio sem problemas sérios, mas infelizmente tivemos essa fatalidade e esses óbitos aqui no local.
0: Ao todo, quantos feridos?
1: Ao todo, são quatro feridos.
0: Além do M. André, quem mais da Polícia Rodoviária Federal aqui no local?
1: A equipe aqui de Garanhões, inclusive quero agradecer a presença dele, porque realmente foi um acidente de uma certa complexidade. Então temos os colegas aí, Roque, Reinaldo, Feijó e a equipe aqui de São Caetano, além de outras forças que também estiveram aqui, Corpo de Bombeiros, Polícia Militar, SAMU, enfim.
0: Vocês, inclusive, com atenção redobrada para justamente evitar novos acidentes, porque a metade, na verdade, 70% da pista foi comprometida aqui justamente para que a perícia fosse realizada aqui no local.
1: Infelizmente, aqui ainda vai levar um pouco de tempo, mas a gente está nessas, desde as 10 horas aproximadamente da manhã, e tendo que fazer esse controle de fluxo. As pessoas nem sempre têm a devida compreensão e, apesar de todo esse cenário aqui, como já presenciamos aqui, alguns saem com uma certa velocidade que não cabe no momento e, enfim, propenso até causar outros acidentes.
0: Cumprir as leis de trânsito, fazer o seu papel, né, como condutor, é, acima de tudo, respeito ao próximo.
1: Sim, é lamentável o que aconteceu, solidarizamos com as vítimas e com as famílias aqui presentes, mas fica aí um alerta, hein?
0: O Leandro, que está aqui comigo, é parente do Luiz Carlos de Lima Viana, que tinha 54 anos de idade, morava no sítio Muquém. Ô Leandro, ele estava indo a Tacaimbó, nessa van?
2: Estava subindo para lá para passar uma documentação de uma casa que ele comprou. E, infelizmente, aconteceu esse acidente aí, ligado para mim, eu vim ver aqui, para ver se foi o que aconteceu.
0: E ele estava, inclusive, acompanhado da esposa, mas ela está bem?
2: Tá, ela só faturou a clavícula, eu acho que já foi transferida para algum lugar aí, né, do região.
0: Eu, inclusive, estava conversando há pouco com o filho dele, que está aqui conosco, e ele disse que sofreu uma queda de moto pouco antes do acidente que vitimou fatalmente o pai dele. Talvez ele tenha recebido aí uma premonição, né?
2: Foi. Ele falou que, disse que quando saiu de casa, a moto caiu. Disse, pai, não vai não, pai. Deixa, vá no carro de casa pela estrada por baixo, não pega a pista, não. Foi um aviso, né, que Deus tinha dado ao filho dele para ele não vir, né? Faz esse repassamento de documentação para ir lá aqui em Tacaimbó, né?
0: Pois aí, foi um aviso que ninguém entendeu só depois do ocorrido, né?
2: Foi, aí é triste demais, a notícia é bocada.
0: Deixou quantos filhos?
2: Ele tem três filhos.
0: Já criados?
2: Já criados, são tudo rapaz, tudo trabalhador, tem um especial, né? E a esposa

É a pena, acidente gravíssimo que aconteceu aqui, BR-232 em Belo Jardim, vitimando fatalmente 5 pessoas, deixando vários feridos, e após a perícia ser realizada aqui pela equipe do IC, o Instituto de Criminalística, os corpos seguirão, né, serão levados para o IML de Caruaru. Repórter Adielson Galvão.

0: Três empresas brasileiras, alvo de investigações na Flórida, também foram sancionadas pelo mesmo motivo. É a primeira ação do governo estadunidense após o Comando Vermelho PCC serem enquadrados como terroristas internacionais. O governo venezuelano confirmou a morte de 2.295 pessoas por conta dos terremotos no país. O número de pessoas encontradas vivas recuou de 5.380 nos três primeiros dias da tragédia para 4 na segunda-feira. Os feridos somam 11 mil pessoas. Operação realizada pela Polícia Federal investiga se aliados do deputado Sóstenes Cavalcante, do PL do Rio de Janeiro, forjaram escritura de imóvel para justificar os R$ 470 mil encontrados na casa do parlamentar em operação anterior. De acordo com a PF, o imóvel foi transferido um mês após o dinheiro ter sido apreendido. Líder do PL, Sóstenes não foi alvo da operação realizada nesta quarta-feira. A presidente da Petrobras, Magda Chambriard, disse ser prematuro baixar o preço da gasolina neste momento, mesmo com a redução internacional do preço do petróleo. De acordo com a executiva, a Petrobras continua acompanhando as cotações internacionais antes de repassar para o consumidor. Na terça-feira, a companhia anunciou redução de 35 centavos no preço do litro do diesel. Os deputados federais aprovaram um requerimento de urgência para o projeto de lei que criminaliza a misoginia. Caso seja aprovado, o crime se equipara ao de racismo. Com a urgência, o projeto vai direto ao plenário, sem necessidade de discussão em comissões. A criminalização da misoginia encontra resistência nas bancadas cristãs no Congresso Nacional. O Giro de Notícias é a produção da Agência Rádio Web. Texto e apresentação Alan Barbosa, edição Thiago Pedruzzi.
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2: 8:50 e 6 minutos. Luiz Andrade, reta final. Alô, você detona.
3: Luiz Andrade.
4: Lendo aqui uma das matérias que está postada no Agreste em Alerta, eu acho que o terremoto da Venezuela atingiu algum bairro aqui em Garanhuns e os pessoal não perceberam, viu? É lá na rua Elaide Campos, nas proximidades da caixa d'água da Compensa, lá do bairro de Heliópolis, aqui da cidade de Garanhuns. Os moradores voltam a cobrar providências da Prefeitura Municipal por meio da Secretaria de Obras e Serviços Públicos do município diante das condições enfrentadas na via. Aparecendo o terremoto da Venezuela que atingiu essa rua aqui, próximo da Caixa d'Água aqui em Garanhuns. Conforme mostra aqui o vídeo, a rua está com matagal muito grande, o calçamento faltando a conclusão, e por conta desses fatos, a rua continua interditada. Então os moradores pedem aí a Secretaria de Obras mais agilidade para colocar aqui, para que libere a via e também tire esse matagal. Se a gente olhar pelas imagens, parece que o terremoto da Venezuela atingiu Garanhuns e ninguém percebeu lá no bairro de Heliópolis.
2: 8:50 e 8 minutos. Obrigado a todos pela atenção dispensada. Obrigado por tudo. Chamar a mensagem de Jesus. Aqui agora. Fala, Jesus.
5: Bom dia.
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7: Vamos juntos para este dia com Deus. Segundo o livro dos Reis, capítulo 6, verso 16, está escrito assim: Ele respondeu: Não tenha medo, porque são mais os que estão conosco do que os que estão com eles. A cena descrita aqui no segundo livro dos Reis, capítulo 6, é digna de um momento de grande tensão. Eliseu, o profeta, o homem de Deus, e o seu servo, eles acordam cedo.

pela manhã e ao saírem, eles se deparam com um cenário assustador. A cidade onde eles estavam estava completamente cercada por um exército, o exército sírio, com cavalos, carros de guerra por todos os lados. Não havia nenhuma rota de fuga, não havia reforços humanos, não havia proteção. Aos olhos do servo de Eliseu, tudo parecia perdido. O medo foi imediato e compreensível. Então ele corre até Eliseu e exclama, aflito, ai, meu senhor, o que nós faremos? Aquela pergunta ecoa algo muito humano. Diante de ameaças grandes demais para nós, a primeira reação quase sempre é o desespero. O servo via apenas aquilo que os seus olhos conseguiam enxergar. Um exército poderoso, organizado, pronto para atacar. A resposta de Eliseu, no entanto, é surpreendentemente calma. Veja que Eliseu, ele não nega o perigo, mas ele também não se

0: Muito obrigado.
1: Essa é a nossa chat GPT.
0: Muito bom, muito bom.
2: Isso é a Lotocaí, levando sempre muita alegria, descontração. E o melhor de tudo é você que tá no controle. Não sai daí, hein? Daqui a pouco tem mais. 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

0: adores esse programa. Alô, toca aí, de volta pra você ouvir, curtir. Aumente aí o som, aumenta.
1: Receba, meu parceiro.

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4: Ah, eu adoro esse programa! Eita, coisa boa! Estamos de volta, é rápido demais, né? A gente chega aqui, ó, com mais uma super sequência!

0: Gosta de mim, Ivete. Oh, meu Deus.
1: Mavila, obrigada, meu amor. Obrigada, gente.
0: Mas vem, Ivete.
2: Alô, toca aí. Alô.

0: Valeu, gente! São as últimas de hoje, dessa quinta-feira. Obrigado pela tua companhia, pela tua audiência. A gente volta amanhã na sexta com mais Alô Tocaí. Obrigado aí pela tua sintonia, por onde você estiver. Ó, sinta-se sempre convidado para estar com a gente todos os dias aqui na Mais Ouvida. Opa! Obrigado! Obrigadão pela tua companhia!
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1: Salve o bonde do Brasil, Tarcísio Acordeon.

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1: Vamos cantar Se Foi. Grupo No Sigilo, Davi Quaresma, nosso irmão, bora.

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0: Está no ar mais uma edição do seu Jornal de Confiança. Com as informações mais quentes do dia. Trazendo tudo o que você precisa saber de maneira clara e direta. Eu sou Naldo Meirelles e prepare-se para ficar por dentro do que acontece no Brasil e no mundo, com análises e reportagens especiais. A partir de agora no Repórter Brasil News. Sejam bem-vindos.
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2: Previsão do tempo para quinta-feira, 2 de julho de 2026. Região Centro-Oeste, em Campo Grande, previsão de céu claro na manhã desta quinta-feira. À tarde, o tempo fica encoberto. Os termômetros da capital de Mato Grosso do Sul marcam mínima de 19, máxima de 34 graus. Umidade relativa do ar gira em torno de 80 a 25%. Goiânia, em Goiás, tem tempo aberto o dia todo. Temperatura mínima de 14 máxima de 29 graus. A umidade relativa do ar vai de 85 a 30%. Região Nordeste. Fortaleza, no Ceará, amanhece com céu claro nesta quinta-feira. À tarde, tempo nublado, mas sem previsão de chuva. Temperatura mínima é de 24 e máxima de 31 graus nas horas mais quentes do dia. A umidade do ar é de 90 a 60%. Curral Velho, na Paraíba, comemora aniversário com céu claro pela manhã e acúmulo de nuvens à tarde. Temperatura mínima é de 17 e a máxima de 31 graus. A umidade relativa do ar é de 90 a 30%. Região Norte, em Belém, no Pará, previsão de céu encoberto com chuvisco. Temperatura mínima é de 24 e a máxima 33 graus. A umidade do ar é de 97 a 60%. Em Anamã, Amazonas, dia de aniversário, com céu encoberto com chuvisco à tarde. Temperatura mínima é de 24 e a máxima de 31 graus. A umidade do ar varia de 100 a 70%. Região Sudeste, em Vitória, Espírito Santo, quinta-feira com céu claro. Os termômetros registram mínima de 18 e máxima de 30 graus. Umidade relativa do ar vai de 90 a 40%. Belo Horizonte tem previsão de céu claro. Temperatura mínima na capital mineira é de 16 graus, máxima 29. Umidade relativa do ar é de 70%.

0: 40%. Região Sul, Florianópolis em Santa Catarina tem previsão de céu encoberto o dia todo e pode chuviscar à noite. Os termômetros registram mínima de 12 e máxima de 20 graus. A umidade relativa do ar fica entre 100 e 80%. Santa Isabel do Ivaí, no Paraná, sopra velinhas com céu claro. Termômetros registrando mínima de 17 e máxima de 31 graus. A umidade relativa do ar oscila entre 95% e 30%. Você ouviu a previsão do tempo para esta quinta-feira, 2 de julho de 2026, com informações do IBGE Cidades e do Instituto Nacional de Meteorologia, INMET.
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2: A Polícia Federal segue investigando o suposto desvio de verbas parlamentares em contratação de uma empresa de aluguel de carros. Nesta quarta-feira, agentes foram às ruas do Distrito Federal, de Goiás e Minas Gerais, durante a Operação Galho Fraco 2, que é a terceira fase da Operação Rente a Car, iniciada em 2024. Em dezembro do ano passado, foi deflagrada a Operação Galho Fraco, quando foram cumpridos 7 mandados de busca e apreensão no DF e no Rio de Janeiro. Os policiais investigavam o desvio de recursos públicos de cotas parlamentares, que é a verba destinada às despesas durante a legislatura. Entre os alvos dos mandados na época, estiveram os deputados federais Sóstenes Cavalcante e Carlos Jordi, ambos do PL do Rio de Janeiro. De acordo com as investigações, os dois são suspeitos de usar locadoras de veículos de fachada para desviar as cotas dos gabinetes. A PF havia identificado elevadas movimentações financeiras de vários investigados sem identificação da origem dos recursos. Um dos exemplos é a movimentação de 27 milhões de reais nas contas de pessoas ligadas aos dois deputados e ao PL e que não teve origem identificada. Ainda em dezembro, ambos negaram qualquer participação em crimes. Sóstenes Cavalcante chegou a dizer que apresentaria documentação que comprovasse a legalidade das transações. Carlos Jordi afirmou que a empresa que aluga carros para ele é a mesma desde o primeiro mandato e que os outros deputados também utilizam o mesmo serviço. Agora, na operação desta quarta-feira, a PF investiga a suposta prática dos crimes de peculato, lavagem de dinheiro, fraude processual e organização criminosa. O Supremo Tribunal Federal autorizou as buscas desta quarta diante dos indícios de possível esquema envolvendo agentes públicos, particulares e empresas supostamente utilizadas para dar aparência de legalidade à movimentação de recursos públicos.
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3: Agricultores familiares com as contas em dia também poderão contar com um programa para ajudar no pagamento de dívidas. A proposta de um desenrola rural para quem está adimplente está em estudo no governo, de acordo com a ministra do Desenvolvimento Agrário e Agricultura Familiar, Fernanda Machiavelli. A princípio, a proposta estaria aberta para todos que tiverem as contas em dia e quiserem acessá-la.
4: Essa possibilidade vai estar aberta para todos, tá? Mas é isso, tem uma escolha entre você prorrogar a dívida, você pagar em dia, porque isso também libera o seu limite de crédito para cada safra. Então, cada agricultor vai poder avaliar se é o caso, se ele precisa ou não precisa de um apoio nesse momento.
3: Fernanda Machiavelli participou nesta quarta-feira do programa Bom Dia Ministro da EBC. A ministra afirmou que o assunto está sendo tratado com o Ministério da Fazenda e o Congresso Nacional para que os números respeitem o equilíbrio fiscal e as contas públicas. A proposta de ajudar produtores adimplentes vem após o Desenrola Rural atender mais de 500 mil agricultores que estavam com as dívidas em atraso.
4: A inadimplência na agricultura familiar é muito baixa, tá? Sempre inferior a 2%. E aqueles que tinham uma situação de inadimplência tinham dívidas de menos de 10 mil reais. 70% dos inadimplentes eram dívidas muito pequenas. Conseguimos já reincluir, regularizar as dívidas de 530 mil agricultores familiares, renegociamos 24 bilhões, essas famílias voltaram a poder acessar o crédito e agora é hora também de reconhecer aqueles que estão se esforçando para pagar em dia.
3: O Desenrola Rural segue até o dia 20 de dezembro deste ano. Ele beneficia agricultores familiares, assentados da reforma agrária, quilombolas e povos tradicionais.
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5: As enchentes que atingiram o Rio Grande do Sul no ano de 2024 continuam deixando marcas na vida de milhões de pessoas. Um levantamento divulgado pelo IBGE mostra que mais de 6 milhões e 300 mil moradores

de 133 cidades gaúchas foram afetados pela tragédia. Considerado o maior desastre natural da história do estado, o episódio foi provocado por chuvas muito fortes em poucos dias. O resultado foram alagamentos, enxurradas e deslizamentos que destruíram casas, interromperam serviços e prejudicaram

0: sofreu algum tipo de dano à estrutura, desde rachaduras e infiltrações até problemas mais graves. Mas os prejuízos não ficaram só nas paredes das casas. Os impactos foram muito além dos prejuízos materiais. Eles também atingiram a saúde e a rotina das famílias. Mais de 67% dos entrevistados disseram que tiveram a saúde mental afetada. Quase 60% relataram dificuldades para manter a convivência com parentes e amigos. E mais da metade encontrou obstáculos para chegar ao trabalho, à escola ou à creche. Na hora do socorro, os voluntários tiveram um papel fundamental. Eles participaram de quase 75% dos resgates realizados. O transporte aquático, como barcos e botes, foi o mais usado para retirar as pessoas das áreas alagadas. Passado mais de 2 anos da tragédia, apenas 17% avaliam que a qualidade de vida melhorou desde então. Já 1/4 dos atingidos afirma que a situação piorou. Para a maior parte da população, a vida continua praticamente a mesma, ainda marcada pelas consequências do desastre.
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2: Os Estados Unidos anunciaram sanções contra 2 pessoas e 3 empresas brasileiras, sob a alegação de suposta ligação com a facção criminosa Primeiro Comando da Capital, o PCC. As medidas foram formalizadas pelo Departamento do Tesouro norte-americano. Esta é a primeira rodada de sanções econômicas divulgadas pelo governo Trump contra alvos que, segundo as autoridades, teriam relação com a facção brasileira. A ação ocorre após a classificação do PCC e do CV como grupos terroristas internacionais em junho. Entre os acusados de ter ligações com a rede de lavagem de dinheiro do PCC estão Victor Henrique de Oliveira Shimada, Estela Stephanie Nunes Henrique de Oliveira e as empresas Victory Trading Intermediação de Negócios, Cobranças e Tecnologia LTDA, XWave Soluções de Pagamentos LTDA e Wave Construções Inteligentes LTDA.
1: 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Em instantes voltaremos com mais notícias aqui no Jornal Repórter Brasil News. Fique ligado.
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1: O Krasnodar, da Rússia, fez uma nova proposta para contratar o volante Christian e aguarda a resposta do Cruzeiro. A primeira oferta já havia sido recusada por não atingir o valor desejado pela diretoria celeste, que só aceita negociar o jogador por cerca de 10 milhões de dólares, aproximadamente 50 milhões de reais. O clube mineiro ainda analisa a nova investida dos russos. Christian é um dos principais nomes da equipe comandada por Arthur Jorge e vive grande fase na temporada, com 33 jogos, 8 gols e 3 assistências. Contratado pelo Cruzeiro em 2025 junto ao Atlético Paranaense, o volante que vem atuando mais avançado no ataque é considerado peça importante do elenco, o que explica a postura firme da Raposa nas negociações.
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2: O México confirmou a boa fase na Copa do Mundo e venceu o Equador por 2-0, garantindo vaga nas oitavas de final diante de mais de 80 mil torcedores no Estádio Azteca. Julián Quiñones abriu o placar aos 22 minutos do primeiro tempo e Raúl Jiménez ampliou pouco depois. A partida teve início atrasado em uma hora por causa do protocolo da FIFA para tempestades, mas isso não diminuiu o ritmo da equipe mexicana. Na etapa final, o Equador tentou reagir, mas encontrou dificuldades para superar a defesa mexicana. O goleiro Raúl Rangel fez uma grande defesa antes do intervalo e ajudou a garantir o resultado, enquanto o jovem Gilberto Mora, de 17 anos, foi um dos destaques da equipe. Nos acréscimos, Piero Encapié foi expulso, encerrando a participação equatoriana no Mundial. Com a vitória, o México encerrou um jejum de 40 anos sem vencer um mata-mata de Copa do Mundo e agora enfrentará a Inglaterra nas oitavas de final.
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2: O Vasco avançou nas negociações para contratar Fernando Seabra, atual técnico do Coritiba. A diretoria vascaína demonstra otimismo pela contratação e já comunicou ao Coritiba que fará uma proposta oficial pelo treinador, que é o principal alvo para substituir Renato Gaúcho. Para tirar Seabra do Coritiba, o Vasco está disposto a pagar a multa rescisória, que gira em torno de 4 milhões de reais, além de oferecer um salário cerca de 3 vezes maior que o atual. O treinador vê com bons olhos a possibilidade de assumir o clube carioca, mesmo diante das questões jurídicas envolvendo a SAF. Em 2026, Seabra comandou o Coritiba em 28 partidas, com 11 vitórias, 9 empates e 8 derrotas, deixando a equipe na 7ª colocação do Campeonato Brasileiro.
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2: A Inglaterra sofreu mais do que o esperado, mas conseguiu a classificação ao vencer a República.

0: República Democrática do Congo por 2-1, pela segunda fase da Copa do Mundo. Os africanos surpreenderam logo aos 7 minutos com Brian Sipenga, mas a reação inglesa veio no segundo tempo. Harry Kane marcou duas vezes, aos 75 e aos 86 minutos, e garantiu a virada da equipe comandada por Thomas Tuchel. Com o resultado, a Inglaterra avança às oitavas de final e terá pela frente o México, que eliminou o Equador. Apesar da vitória, os ingleses encontraram muitas dificuldades diante da seleção congolesa, que fez uma campanha histórica e esteve perto de provocar uma das maiores zebras do Mundial.
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2: O Volta Redonda conquistou uma vitória convincente ao bater o Amazonas por 3-0 no estádio Raulino de Oliveira, pela 12ª rodada da Série C do Campeonato Brasileiro. Depois de um primeiro tempo equilibrado, Jean abriu o placar logo no início da etapa final. Marquinhos ampliou aos 36 minutos e Bruno Barra fechou a goleada nos minutos finais, garantindo mais 3 pontos para o time carioca. Com o resultado, o Volta Redonda chegou aos 17 pontos, subiu para a 9ª colocação e ficou a apenas um ponto do G8. Já o Amazonas sofreu sua primeira saída da zona de classificação desde o início da competição. Caiu para o 10º lugar e viu chegar ao fim uma sequência de 11 rodadas entre os 8 melhores da Série C.
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3: A sequência de interdições de pontes em rodovias federais tem chamado a atenção para as condições da infraestrutura viária, principalmente na região da bacia Araguaia-Tocantins. Nos últimos meses, estruturas no Pará e no Tocantins foram bloqueadas após inspeções apontarem riscos à segurança. O caso mais recente ocorreu na ponte sobre o rio Tocantins, na BR-235, entre Pedro Afonso e Tupirama, totalmente interditada pelo DENIT, no dia 19 de junho. Em Marabá, no Pará, duas pontes sobre o rio Itacaiunas também apresentaram problemas estruturais. Uma delas, construída há cerca de 16 anos, seria implodida. A outra, com mais de 40 anos de uso, operava acima da capacidade prevista em projeto. Apesar desse cenário, para o doutor em estruturas pela USP, Leandro Moreira, cada situação precisa ser avaliada separadamente.
4: Cada ponte precisa, de fato, ser investigada individualmente. Então, nós temos falhas congênitas. Então, assim, normalmente essas falhas congênitas, elas estariam ali ocorrendo num período curto, né? Ou mesmo na fase ainda de construção. Depois você tem falhas adquiridas durante a construção, falta de controle de qualidade da própria execução em si. Então, sobrecargas, impactos, enchentes, né? Erosão da fundação. E falhas, vamos dizer assim, de tempo de exposição mesmo.
3: Outro bloqueio ocorreu em maio, na ponte Transaraguaia, entre Pará e Tocantins. Após ensaios e provas de carga, técnicos identificaram deterioração em pilares e fundações da estrutura. O cenário reforça um problema nacional. Segundo o Panorama Geral das Pontes Rodoviárias Brasileiras, o país tem cerca de 113 mil pontes. No entanto, pouco menos de 15 mil contam com inventário e histórico de inspeções. Entre elas, mais de 11 mil estão classificadas em condição crítica ou ruim. Além disso, uma consulta pública do Tribunal de Contas da União também apontou reclamações recorrentes de usuários, como falta de manutenção, rachaduras, buracos, problemas de sinalização e iluminação insuficiente.
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5: O Brasil perde, em média, R$ 106 por segundo devido a ineficiências na sua infraestrutura logística. O levantamento é do Instituto Brasileiro de Infraestrutura, que projeta que, só em 2026, o país vai acumular mais de R$ 3 bilhões em custos extras por utilizar o modal rodoviário em corredores que poderiam ser operados por ferrovias, como a Ferrogrão e a EF-118. Para reverter esse cenário, a Frente Parlamentar da Agropecuária e a Frente Parlamentar de Portos e Aeroportos assinaram a Carta de Compromissos do Movimento Agroporto. A iniciativa suprapartidária estabelece diretrizes voltadas ao fortalecimento da logística brasileira. O documento foi assinado durante o evento realizado na sede da Organização das Cooperativas do Estado do Paraná, em Curitiba. O acordo abrange temas como melhoria de acessos portuários, integração multimodal, segurança jurídica para investimentos, modernização do licenciamento ambiental e expansão da infraestrutura portuária. Criado em abril, o movimento surge em um contexto crítico. O Brasil investe cerca de 2% do PIB em infraestrutura, menos da metade do mínimo de 4,5% que especialistas consideram necessários para sustentar o crescimento econômico.

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1: Esse foi mais uma edição do Repórter Brasil News. Obrigado pela sua companhia e até a próxima edição.
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Fala galera, beleza? Tô na área, tô chegando e tá começando agora Music Pop aqui pela sua melhor sintonia. Comigo, Bia Ipsen. A partir de agora, uma hora com as melhores aí do pop, pra você ficar antenado e antenada de tudo que tá rolando. O lançamento toca por aqui sempre, viu? Tem muita música boa pra você, então bora começar. Dá o play aí!

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0: Daqui a pouquinho tem mais Music Pop pra você.
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1: Agora o Bia Y, vou indo nessa. Valeu pela sua companhia, viu? A gente se encontra por aqui. Beijão pra você, fica com Deus. Aquele abraço. Tchau, tchau.
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2: Alô, alô, minha gente, quinta-feira! Eu sou Kleber Salles e este é o Pagodaço no ar aqui, sempre com muito samba, muito pagode, pra você que não perde o rebolado, pra você que não perde o ritmo, viu? Bora lá então curtir? Vamos nessa! É mais uma quinta-feira e agora você vai entrar nesse clima, né? Entrar nesse clima gostoso com a gente!

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1: Quem vai no show desde o comecinho sabe o quanto a gente toca essa música.

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0: Obrigado! Muito bom, muito bom! Que delícia!
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3: Esse pagodaço é bom demais, hein, rapaz? Só música boa pra gente mexer o esqueleto. Daqui a pouquinho tem mais sucessos. Aqui, os melhores do samba e do pagode, né? O ritmo mais brasileiro que contagia, né? De volta depois do intervalo.
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4: Muito bem, chegamos com mais uma edição do Super 10. Aqui na sua rádio preferida você vai ouvir e curtir. Chega mais! As 10 mais tocadas do Brasil estão chegando. Vem comigo!
3: Décima posição.

0: sétima posição.
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0: Eba! Cerveja de garrafa.
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3: Oi, gente, estamos de volta com Super 10. Aumenta o som e confira mais uma super sequência.
2: Sexta posição.

0: produção, mas voltamos na próxima com mais Super 10. Beijos e até lá!
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2: Muito bem, a partir de agora está no ar o Jornal Rádio News. Informação em primeiro lugar. Brasil e o mundo passam aqui na sua rádio favorita. Sejam bem-vindos.
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3: Previsão do tempo para quinta-feira, 2 de julho de 2026. Região Centro-Oeste. Em Campo Grande, previsão de céu claro na manhã desta quinta-feira. À tarde, o tempo fica encoberto. Os termômetros da capital de Mato Grosso do Sul marcam mínima de 19 e máxima de 34 graus. Umidade relativa do ar gira em torno de 80 a 25%. Goiânia, em Goiás, tem tempo aberto o dia todo. Temperatura mínima de 14 e máxima de 29 graus. A umidade relativa do ar vai de 85 a 30%. Região Nordeste. Fortaleza, no Ceará, amanhece com céu claro nesta quinta-feira. À tarde, tempo nublado, mas sem previsão de chuva. Temperatura mínima é de 24 e máxima de 31 graus nas horas mais quentes do dia. A umidade do ar é de 90 a 60%. Curral Velho, na Paraíba, comemora aniversário com céu claro pela manhã e acúmulo de nuvens à tarde. Temperatura mínima é de 17 e a máxima de 31 graus. A umidade relativa do ar é de 90 a 30%. Região Norte. Em Belém, no Pará, previsão de céu encoberto com chuvisco. Temperatura mínima é de 24 e a máxima 33 graus. A umidade do ar é de 97 a 60%. Em Anamã, Amazonas, dia de aniversário, com céu encoberto com chuvisco à tarde. Temperatura mínima é de 24 e a máxima de 31 graus. A umidade do ar varia de 100 a 70%. Região Sudeste, em Vitória, Espírito Santo, quinta-feira com céu claro. Os termômetros registram mínima de 18 e máxima de 30 graus. Umidade relativa do ar vai de 90 a 40%. Belo Horizonte tem previsão de céu claro. Temperatura mínima na capital mineira é de 16 graus, máxima 29. Umidade relativa do ar é de 70 a 40%. Região Sul. Florianópolis, em Santa Catarina, tem previsão de céu encoberto o dia todo e pode chuviscar à noite. Os termômetros registram mínima de 12 e máxima de 20 graus. A umidade relativa do ar fica entre 100 e 80%. Santa Isabel do Ivaí, no Paraná. Sopra velinhas com céu claro. Termômetros registrando mínima de 17 e máxima de 31 graus. A umidade relativa do ar oscila entre 95% e 30%. Você ouviu a previsão do tempo para esta quinta-feira, 2 de julho de 2026, com informações do IBGE Cidades e do Instituto Nacional de Meteorologia, INMET.
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4: A Polícia Federal segue investigando o suposto desvio de verbas parlamentares em contratação de uma empresa de aluguel de carros. Nesta quarta-feira, agentes foram às ruas do Distrito Federal, de Goiás e Minas Gerais, durante a Operação Galho Fraco 2,

0: que é a terceira fase da operação Rente a Car, iniciada em 2024. Em dezembro do ano passado, foi deflagrada a Operação Galho Fraco, quando foram cumpridos 7 mandados de busca e apreensão no DF e no Rio de Janeiro. Os policiais investigavam o desvio de recursos públicos de cotas parlamentares, que é a verba destinada às despesas durante a legislatura. Entre os alvos dos mandados na época, estiveram os deputados federais Sóstenes Cavalcante e Carlos Jordi, ambos do PL do Rio de Janeiro. De acordo com as investigações, os dois são suspeitos de usar locadoras de veículos de fachada para desviar as cotas dos gabinetes. A PF havia identificado elevadas movimentações financeiras de vários investigados sem identificação da origem dos recursos. Um dos exemplos é a movimentação de 27 milhões de reais nas contas de pessoas ligadas aos dois deputados e ao PL e que não teve origem identificada. Ainda em dezembro, ambos negaram qualquer participação em crimes. Sóstenes Cavalcante chegou a dizer que apresentaria documentação que comprovasse a legalidade das transações. Carlos Jordi afirmou que a empresa que aluga carros para ele é a mesma desde o primeiro mandato e que os outros deputados também utilizam o mesmo serviço. Agora, na operação desta quarta-feira, a PF investiga a suposta prática dos crimes de peculato, lavagem de dinheiro, fraude processual e organização criminosa. O Supremo Tribunal Federal autorizou as buscas desta quarta diante dos indícios de possível esquema envolvendo agentes públicos, particulares e empresas supostamente utilizadas para dar aparência de legalidade à movimentação de recursos públicos.
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2: Agricultores familiares com as contas em dia também poderão contar com um programa para ajudar no pagamento de dívidas. A proposta de um desenrola rural para quem está adimplente está em estudo no governo, de acordo com a ministra do Desenvolvimento Agrário e Agricultura Familiar, Fernanda Machiavelli. A princípio, a proposta estaria aberta para todos que tiverem as contas em dia e quiserem acessá-la.
3: Essa possibilidade vai estar aberta para todos, tá? Mas é isso, tem uma escolha entre você prorrogar a dívida, você pagar em dia, porque isso também libera o seu limite de crédito para cada safra. Então, cada agricultor vai poder avaliar se é o caso, se ele precisa ou não precisa de um apoio nesse momento.
2: Fernanda Machiavelli participou nesta quarta-feira do programa Bom Dia Ministro da EBC. A ministra afirmou que o assunto está sendo tratado com o Ministério da Fazenda e o Congresso Nacional para que os números respeitem o equilíbrio fiscal e as contas públicas. A proposta de ajudar produtores adimplentes vem após o desenrola rural atender mais de 500 mil agricultores que estavam com as dívidas em atraso.
3: A inadimplência na agricultura familiar é muito baixa, tá? Sempre inferior a 2%. E aqueles que tinham uma situação de inadimplência tinham dívidas de menos de 10 mil reais. 70% dos inadimplentes eram dívidas muito pequenas. Conseguimos já reincluir, regularizar as dívidas de 530 mil agricultores familiares, renegociamos 24 bilhões, essas famílias voltaram a poder acessar o crédito e agora é hora também de reconhecer aqueles que estão se esforçando para pagar em dia.
2: O Desenrola Rural segue até o dia 20 de dezembro deste ano. Ele beneficia agricultores familiares, assentados da reforma agrária, quilombolas e povos tradicionais.
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4: As enchentes que atingiram o Rio Grande do Sul no ano de 2024 continuam deixando marcas na vida de milhões de pessoas. Um levantamento divulgado pelo IBGE mostra que mais de 6 milhões e 300 mil moradores de 133 cidades gaúchas foram afetados pela tragédia. Considerado o maior desastre natural da história do estado, o episódio foi provocado por chuvas muito fortes em poucos dias. O resultado foram alagamentos, enxurradas e deslizamentos que destruíram casas, interromperam serviços e prejudicaram até hospitais, estradas e o principal aeroporto de Porto Alegre. A pesquisa revela que a maioria das pessoas atingidas tinha renda de até R$5 mil por mês. Quase 15% dos moradores precisaram deixar suas casas e se mudar depois das enchentes. Nas regiões mais afetadas, esse número chega a mais de 2 milhões e 300 mil domicílios. O estudo também mostra que a situação foi difícil dentro de casa. Em quase 9 de cada 10 residências, houve algum problema provocado pelas enchentes. Os mais comuns foram a falta de água e

0: falta de energia elétrica. Além disso, mais da metade das moradias sofreu algum tipo de dano à estrutura, desde rachaduras e infiltrações até problemas mais graves. Mas os prejuízos não ficaram só nas paredes das casas. Os impactos foram muito além dos prejuízos materiais. Eles também atingiram a saúde e a rotina das famílias. Mais de 67% dos entrevistados disseram que tiveram a saúde mental afetada. Quase 60% relataram dificuldades para manter a convivência com parentes e amigos. E mais da metade encontrou obstáculos para chegar ao trabalho, à escola ou à creche. Na hora do socorro, os voluntários tiveram um papel fundamental. Eles participaram de quase 75% dos resgates realizados. O transporte aquático, como barcos e botes, foi o mais usado para retirar as pessoas das áreas alagadas. Passado mais de 2 anos da tragédia, apenas 17% avaliam que a qualidade de vida melhorou desde então. Já 1/4 dos atingidos afirma que a situação piorou. Para a maior parte da população, a vida continua praticamente a mesma, ainda marcada pelas consequências do desastre.
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2: Os Estados Unidos anunciaram sanções contra 2 pessoas e 3 empresas brasileiras, sob a alegação de suposta ligação com a facção criminosa Primeiro Comando da Capital, o PCC. As medidas foram formalizadas pelo Departamento do Tesouro norte-americano. Esta é a primeira rodada de sanções econômicas divulgadas pelo governo Trump contra alvos que, segundo as autoridades, teriam relação com a facção brasileira. A ação ocorre após a classificação do PCC e do CV como grupos terroristas internacionais em junho. Entre os acusados de ter ligações com a rede de lavagem de dinheiro do PCC estão Victor Henrique de Oliveira Shimada, Estela Stephanie Nunes Henrique de Oliveira e as empresas Victory Trading Intermediação de Negócios, Cobranças e Tecnologia LTDA, PixWave Soluções de Pagamentos LTDA e Wave Construções Inteligentes LTDA.
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3: Depois do intervalo tem mais Jornal Rádio News. Fique na sintonia.
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4: Estamos de volta e agora vamos falar de esporte aqui no Jornal Rádio News.
5: Estrela da França na Copa do Mundo, Mbappé já teve uma ajuda importante de um brasileiro no início da carreira. Wagner Love, que atuava no Mônaco quando o francês ainda despontava nas categorias de base do clube europeu. Love pegou o período de transição do craque para o profissional entre 2015 e 2016 e chegou a ter o privilégio de atuar com o jovem. Na verdade, ele treinava sempre com a gente. Às vezes ele descia para fazer um jogo, mas nós chegamos a jogar juntos. Ele já era diferenciado, era um moleque muito rápido, disse Wagner Love ao UOL.
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5: E Robert Lewandowski trocou o Camp Nou pelo Soldier Field após o Chicago Fire, time da Major League Soccer, principal liga de futebol dos Estados Unidos, anunciar a contratação do ex-atacante do Barcelona e do Bayern de Munique com um contrato que se estenderá até a temporada 2027-2028 da MLS. O artilheiro polonês, que marcou 120 gols durante sua passagem de 4 anos pelo Barcelona, ocupará uma vaga de jogador designado e uma vaga internacional no elenco, dependendo da obtenção de seu visto P1 e do certificado de transferência internacional, segundo o clube.
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5: E depois da classificação heróica do Paraguai sobre a Alemanha na segunda fase da Copa do Mundo, o técnico Gustavo Alfaro não escondeu a emoção. Para o treinador de 63 anos, a vitória nos pênaltis e a ida às oitavas de final contra a tetracampeã mundial podem ser consideradas a maior vitória de sua vida. É uma demonstração absoluta de autoconfiança e convicção. Essa mistura de paixão e idealismo utópico nos deu a possibilidade de tornar realidade o que parecia ou ameaçava ser impossível. 26 guerreiros entraram e saíram como lendas. Para mim foi a maior vitória da minha vida e espero que tenhamos outras, contou Gustavo Alfaro, técnico do Paraguai.
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6: O Tribunal Superior Eleitoral suspendeu nesta terça o prazo para a diplomação do novo governador de Roraima, escolhido na eleição suplementar no mês passado. Ao julgar um questionamento feito sobre o prazo de afastamento de um servidor ou agente público para concorrer às eleições, o TSE decidiu por unanimidade pela suspensão do prazo do calendário regional referente à diplomação dos eleitos, Arthur Henrique do PL e do vice, subtenente Velton do União. Em regra, a validade dos votos depende da Justiça Eleitoral. Entretanto, o ministro Antônio Ferreira apresentou uma questão de ordem, defendendo a suspensão do prazo para a diplomação, pois essa decisão já está submetida ao Supremo Tribunal Federal.
7: A definição do prazo de desincompatibilização aplicável às eleições suplementares, objeto da jurisprudência acima referida, está nesse momento submetida ao crivo definitivo do Supremo Tribunal Federal em reclamação e em ação direta de inconstitucionalidade. E a fim de evitar pronunciamentos contraditórios sobre a mesma questão de direito, a prudência recomenda guardar-se o desfecho daqueles feitos antes do exame dos presentes em registros.
6: Também nessa terça, os ministros decidiram manter a cassação do ex-governador Antônio Denário, do Republicanos. A Justiça Eleitoral entendeu que a chapa cometeu abuso de poder durante a campanha eleitoral de 2022 e que houve ilegalidade na distribuição de cestas básicas e benefícios durante o ano eleitoral. Por unanimidade, o plenário acompanhou o relator, ministro Ricardo Cueva, e rejeitou o recurso apresentado pela defesa.
8: Os embargos de declaração são cabíveis para suprir omissão, contradição, obscuridade ou erro material de acordo vícios ausentes para o cara.

0: dos autos. As razões dos embargantes demonstram inconformismo com os juízes veiculados no acordo, intuitos de reformar o julgado, medida incompatível com a finalidade dos embargos de declaração.
1: Enquanto não houver uma definição sobre o novo governador de Roraima, o presidente da Assembleia Legislativa, deputado Soldado Sampaio, do Republicanos, permanece no cargo.
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3: O Senado aprovou nesta terça-feira a venda e o uso do spray de pimenta para a defesa pessoal de mulheres acima de 16 anos no Brasil. O projeto de lei segue para a sanção do presidente Lula. O spray emite uma substância capaz de conter temporariamente o agressor para proteger a integridade física, psicológica e sexual das mulheres. O aerosol será liberado automaticamente para as maiores de 18 anos. Já as adolescentes entre 16 e 18 anos vão precisar de autorização dos responsáveis. Mas o uso indevido pode configurar crime ou contravenção penal e ainda acarretar penalidades como advertência, multa, apreensão do dispositivo e proibição de nova aquisição por até 5 anos. O relator senador Laércio Oliveira destacou que a proposta padroniza nacionalmente as regras, já que Rio de Janeiro e Santa Catarina têm leis estaduais.
4: Essas práticas de feminicídio que a gente tem ouvido todos os dias nos deixam atônitos e muito preocupados, e a gente precisa criar mecanismos de segurança e de proteção da própria mulher.
3: Segundo o senador, o projeto cria mecanismos de rastreabilidade e capacitação, além de outras medidas.
5: A padronização nacional, o fortalecimento da defesa das mulheres, os critérios técnicos, limite de 50 ml e regulamentação de acordo com as normas da Agência Nacional de Vigilância Sanitária, Anvisa, e do Comando do Exército.
3: O spray não poderá conter substâncias letais e seu uso será individual e intransferível. Além disso, o estabelecimento comercial terá de manter o registro da venda, contendo a identificação da compradora pelo prazo de 5 anos. A compra será feita mediante comprovação da idade mínima. No caso de menor de idade, autorização dos responsáveis. Também serão exigidos documento oficial com foto, comprovante de residência e declaração de inexistência de condenação criminal por crime doloso cometido com violência ou grave ameaça.
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6: A Petrobras anunciou uma redução de 14,5% no preço do querosene de aviação para as distribuidoras, com o novo valor entrando em vigor já na quarta-feira, 1º de julho. A medida busca aliviar os custos do setor aéreo. Essa diminuição no preço do combustível é uma notícia positiva para as companhias aéreas e, consequentemente, pode impactar o valor das passagens para os consumidores. A decisão reflete o cenário de alívio nos preços internacionais do petróleo. O reajuste faz parte da política de preços da estatal, que acompanha as variações do mercado global. A expectativa é que a redução contribua para a recuperação e estabilidade do setor de aviação no país.
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7: Na madrugada de quarta-feira, 1º de julho, três torcedores mexicanos morreram sufocados durante as celebrações da classificação da seleção do México para a próxima fase da Copa do Mundo. Os incidentes ocorreram em meio à grande aglomeração de pessoas na Cidade do México. Conforme as autoridades de saúde do país, os casos aconteceram em pontos de concentração de torcedores, como na Paseo de la Reforma e ao redor do monumento Ángel de la Independencia. Estima-se que quase 1 milhão de pessoas passaram a noite comemorando a vitória. Os massagistas tentaram reanimar os torcedores, mas eles não resistiram. A seleção mexicana se classificou para as oitavas de final após vencer o Equador no Estádio Azteca, na capital.
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8: Essas foram as últimas de hoje do Jornal Rádio News. Voltaremos na próxima edição. Fique ligado.
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0: 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Vamos lá então, nessa quintona, quintona chegando com o nosso Alô Toca Aí, combinação perfeita, hein? Aumenta o som, já tem gente na linha? Alô?
1: Olá, eu sou a Sheila aqui do Barbieri. Eu ofereço a programação para meus familiares, para minha mãe Tereza, para a Bruna, minha filha que trabalha aqui comigo na banca do Barbieri.

0: Muito obrigado.
1: Essa é a nossa chat GPT.
0: Muito bom, muito bom.
2: Isso é a Loto Acaí, levando sempre muita alegria, descontração. 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Daqui a pouco tem mais. 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

0: Adoro esse programa. Alô, toca aí, de volta pra você ouvir, curtir. Aumente aí o som, aumenta.
1: Receba, meu pai.

0: Meu irmão, tá diferente.
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2: Ah, eu adoro esse programa!

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4: Ah, eu adoro esse programa! Eita, coisa boa! Estamos de volta, é rápido demais, né? A gente chega aqui, ó, com mais uma super sequência!

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1: Mavila, obrigada, meu amor. Obrigada, gente.
0: Mas vamos, Ivete.
2: Alô, toca aí. Alô.

Valeu, gente! São as últimas de hoje dessa quinta-feira. Obrigado pela tua companhia, pela tua audiência. A gente volta amanhã na sexta com mais Alô Tocaí. Obrigado aí pela tua sintonia, por onde você estiver, ó. Sinta-se sempre convidado para estar com a gente todos os dias aqui na Mais Ouvida. Opa! Obrigado! Obrigadão pela tua companhia! Ei, locutor! Toca aí!

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1: O bonde do Brasil, Tarcísio Acordeon.

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1: Vamos cantar Se Foi. Grupo No Sigilo, Davi Quaresma, nosso irmão, bora.

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2: 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Será que tá pronta pra ouvir a versão estendida?

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1: Para você.
0: 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Com as informações mais quentes do dia. Trazendo tudo o que você precisa saber de maneira clara e direta. Eu sou Naldo Meirelles e prepare-se para ficar por dentro do que acontece no Brasil e no mundo, com análises e reportagens especiais. A partir de agora no Repórter Brasil News. Sejam bem-vindos.
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2: Previsão do tempo para quinta-feira, 2 de julho de 2026. Região Centro-Oeste, em Campo Grande, previsão de céu claro na manhã desta quinta-feira. À tarde, o tempo fica encoberto. Os termômetros da capital de Mato Grosso do Sul marcam mínima de 19 e máxima de 34 graus. Umidade relativa do ar gira em torno de 80 a 25%. Goiânia, em Goiás, tem tempo aberto o dia todo. Temperatura mínima de 14 máxima de 29 graus. A umidade relativa do ar vai de 85 a 30%. Região Nordeste. Fortaleza, no Ceará, amanhece com céu claro nesta quinta-feira. À tarde, tempo nublado, mas sem previsão de chuva. Temperatura mínima é de 24 e máxima de 31 graus nas horas mais quentes do dia. A umidade do ar é de 90 a 60%. Curral Velho, na Paraíba, comemora aniversário com céu claro pela manhã e acúmulo de nuvens à tarde. Temperatura mínima é de 17 e a máxima de 31 graus. A umidade relativa do ar é de 90 a 30%. Região Norte, em Belém, no Pará, previsão de céu encoberto com chuvisco. Temperatura mínima é de 24.

0: 4 e a máxima 33 graus. A umidade do ar é de 97% a 60%. Em Anamã, Amazonas, dia de aniversário, com céu encoberto com chuvisco à tarde. Temperatura mínima é de 24 e a máxima de 31 graus. A umidade do ar varia de 100% a 70%. Região Sudeste, em Vitória, Espírito Santo, quinta-feira com céu claro. Os termômetros registram mínima de 18 e máxima de 30 graus. Umidade relativa do ar vai de 90% a 40%. Belo Horizonte tem previsão de céu claro. Temperatura mínima na capital mineira é de 16 graus, máxima 29. Umidade relativa do ar é de 70% a 40%. Região Sul. Florianópolis, em Santa Catarina, tem previsão de céu encoberto o dia todo e pode chuviscar à noite. Os termômetros registram mínima de 12 e máxima de 20 graus. A umidade relativa do ar fica entre 100% e 80%. Santa Isabel do Ivaí, no Paraná, sopra velhinhas com céu claro. Termômetros registrando mínima de 17 e máxima de 31 graus. A umidade relativa do ar oscila entre 95% e 30%. Você ouviu a previsão do tempo para esta quinta-feira, 2 de julho de 2026, com informações do IBGE Cidades e do Instituto Nacional de Meteorologia, INMET.
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2: A Polícia Federal segue investigando o suposto desvio de verbas parlamentares em contratação de uma empresa de aluguel de carros. Nesta quarta-feira, agentes foram às ruas do Distrito Federal, de Goiás e Minas Gerais, durante a Operação Galho Fraco 2, que é a terceira fase da Operação Rente a Car, iniciada em 2024. Em dezembro do ano passado, foi deflagrada a Operação Galho Fraco, quando foram cumpridos 7 mandados de busca e apreensão no DF e no Rio de Janeiro. Os policiais investigavam o desvio de recursos públicos de cotas parlamentares, que é a verba destinada às despesas durante a legislatura. Entre os alvos dos mandados na época, estiveram os deputados federais Sóstenes Cavalcante e Carlos Jordi, ambos do PL do Rio de Janeiro. De acordo com as investigações, os dois são suspeitos de usar locadoras de veículos de fachada para desviar as cotas dos gabinetes. A PF havia identificado elevadas movimentações financeiras de vários investigados sem identificação da origem dos recursos. Um dos exemplos é a movimentação de 27 milhões de reais nas contas de pessoas ligadas aos dois deputados e ao PL e que não teve origem identificada. Ainda em dezembro, ambos negaram qualquer participação em crimes. Sóstenes Cavalcante chegou a dizer que apresentaria documentação que comprovasse a legalidade das transações. Carlos Jordi afirmou que a empresa que aluga carros para ele é a mesma desde o primeiro mandato e que os outros deputados também utilizam o mesmo serviço. Agora, na operação desta quarta-feira, a PF investiga a suposta prática dos crimes de peculato, lavagem de dinheiro, fraude processual e organização criminosa. O Supremo Tribunal Federal autorizou as buscas desta quarta diante dos indícios de possível esquema envolvendo agentes públicos, particulares e empresas supostamente utilizadas para dar aparência de legalidade à movimentação de recursos públicos.
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3: Agricultores familiares com as contas em dia também poderão contar com um programa para ajudar no pagamento de dívidas. A proposta de um desenrola rural para quem está adimplente está em estudo no governo, de acordo com a ministra do Desenvolvimento Agrário e Agricultura Familiar, Fernanda Machiavelli. A princípio, a proposta estaria aberta para todos que tiverem as contas em dia e quiserem acessá-la.
4: Essa possibilidade vai estar aberta para todos, tá? Mas é isso, tem uma escolha entre você prorrogar a dívida, você pagar em dia, porque isso também libera o seu limite de crédito para cada safra. Então, cada agricultor vai poder avaliar se é o caso, se ele precisa ou não precisa de um apoio nesse momento.
3: Fernanda Machiavelli participou nesta quarta-feira do programa Bom Dia Ministro da EBC. A ministra afirmou que o assunto está sendo tratado com o Ministério da Fazenda e o Congresso Nacional para que os números respeitem o equilíbrio fiscal e as contas públicas. A proposta de ajudar produtores adimplentes vem após o Desenrola Rural atender mais de 500 mil agricultores que estavam com as dívidas em atraso.
4: A inadimplência na agricultura familiar é muito baixa, tá? Sempre inferior a 2%.

0: 4%. E aqueles que tinham uma situação de inadimplência tinham dívidas de menos de 10 mil reais. 70% dos inadimplentes eram dívidas muito pequenas. Conseguimos já reincluir, regularizar as dívidas de 530 mil agricultores familiares, renegociamos 24 bilhões, essas famílias voltaram a poder acessar o crédito e agora é hora também de reconhecer aqueles que estão se esforçando para pagar em dia.
1: O Desenrola Rural segue até o dia 20 de dezembro deste ano. Ele beneficia agricultores familiares, assentados da reforma agrária, quilombolas e povos tradicionais.
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3: As enchentes que atingiram o Rio Grande do Sul no ano de 2024 continuam deixando marcas na vida de milhões de pessoas. Um levantamento divulgado pelo IBGE mostra que mais de 6 milhões e 300 mil moradores de 133 cidades gaúchas foram afetados pela tragédia. Considerado o maior desastre natural da história do estado, o episódio foi provocado por chuvas muito fortes em poucos dias. O resultado foram alagamentos, enxurradas e deslizamentos que destruíram casas, interromperam serviços e prejudicaram até hospitais, estradas e o principal aeroporto de Porto Alegre. A pesquisa revela que a maioria das pessoas atingidas tinha renda de até R$5 mil por mês. Quase 15% dos moradores precisaram deixar suas casas e se mudar depois das enchentes. Nas regiões mais afetadas, esse número chega a mais de 2 milhões e 300 mil domicílios. O estudo também mostra que a situação foi difícil dentro de casa. Em quase 9 de cada 10 residências, houve algum problema provocado pelas enchentes. Os mais comuns foram a falta de água e a falta de energia elétrica. Além disso, mais da metade das moradias sofreu algum tipo de dano à estrutura, desde rachaduras e infiltrações até problemas mais graves. Mas os prejuízos não ficaram só nas paredes das casas. Os impactos foram muito além dos prejuízos materiais. Eles também atingiram a saúde e a rotina das famílias. Mais de 67% dos entrevistados disseram que tiveram a saúde mental afetada. Quase 60% relataram dificuldades para manter a convivência com parentes e amigos. E mais da metade encontrou obstáculos para chegar ao trabalho, à escola ou à creche. Na hora do socorro, os voluntários tiveram um papel fundamental. Eles participaram de quase 75% dos resgates realizados. O transporte aquático, como barcos e botes, foi o mais usado para retirar as pessoas das áreas alagadas. Passado mais de 2 anos da tragédia, apenas 17% avaliam que a qualidade de vida melhorou desde então. Já 1/4 dos atingidos afirma que a situação piorou. Para a maior parte da população, a vida continua praticamente a mesma, ainda marcada pelas consequências do desastre.
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4: Os Estados Unidos anunciaram sanções contra 2 pessoas e 3 empresas brasileiras, sob a alegação de suposta ligação com a facção criminosa Primeiro Comando da Capital, o PCC. As medidas foram formalizadas pelo Departamento do Tesouro norte-americano. Esta é a primeira rodada de sanções econômicas divulgadas pelo governo Trump contra alvos que, segundo as autoridades, teriam relação com a facção brasileira. A ação ocorre após a classificação do PCC e do CV como grupos terroristas internacionais em junho. Entre os acusados de ter ligações com a rede de lavagem de dinheiro do PCC estão Victor Henrique de Oliveira Shimada, Estela Stephanie Nunes Henrique de Oliveira e as empresas Victory Trading Intermediação de Negócios, Cobranças e Tecnologia LTDA, XWave Soluções de Pagamentos LTDA e Wave Construções Inteligentes LTDA.
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1: O Krasnodar, da Rússia, fez uma nova proposta para contratar o volante Christian e aguarda a resposta do Cruzeiro. A primeira oferta já havia sido recusada por não atingir o valor desejado pela diretoria celeste, que só aceita negociar o jogador por cerca de 10 milhões de dólares, aproximadamente 50 milhões de reais. O clube mineiro ainda analisa a nova investida dos russos. Christian é um dos principais nomes da equipe comandada por Arthur Jorge e vive grande fase na temporada, com 33 jogos, 8 gols e 3 assistências. Contratado pelo Cruzeiro em 2025 junto ao Atlético Paranaense, o volante que

0: vem atuando mais avançado no ataque, é considerado peça importante do elenco, o que explica a postura firme da Raposa nas negociações.
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2: O México confirmou a boa fase na Copa do Mundo e venceu o Equador por 2-0, garantindo vaga nas oitavas de final diante de mais de 80 mil torcedores no estádio Azteca. Julián Quiñones abriu o placar aos 22 minutos do primeiro tempo e Raúl Jiménez ampliou pouco depois. A partida teve início atrasado em uma hora por causa do protocolo da FIFA para tempestades, mas isso não diminuiu o ritmo da equipe mexicana. Na etapa final, o Equador tentou reagir, mas encontrou dificuldades para superar a defesa mexicana. O goleiro Raúl Rangel fez uma grande defesa antes do intervalo e ajudou a garantir o resultado, enquanto o jovem Gilberto Mora, de 17 anos, foi um dos destaques da equipe. Nos acréscimos, Piero Encapié foi expulso, encerrando a participação equatoriana no Mundial. Com a vitória, o México encerrou um jejum de 40 anos sem vencer um mata-mata de Copa do Mundo e agora enfrentará a Inglaterra nas oitavas de final.
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2: O Vasco avançou nas negociações para contratar Fernando Seabra, atual técnico do Coritiba. A diretoria vascaína demonstra otimismo pela contratação e já comunicou ao Coritiba que fará uma proposta oficial pelo treinador, que é o principal alvo para substituir Renato Gaúcho. Para tirar Seabra do Coritiba, o Vasco está disposto a pagar a multa rescisória, que gira em torno de 4 milhões de reais, além de oferecer um salário cerca de 3 vezes maior que o atual. O treinador vê com bons olhos a possibilidade de assumir o clube carioca, mesmo diante das questões jurídicas envolvendo a SAF. Em 2026, Seabra comandou o Coritiba em 28 partidas, com 11 vitórias, 9 empates e 8 derrotas, deixando a equipe na 7ª colocação do Campeonato Brasileiro.
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2: A Inglaterra sofreu mais do que o esperado, mas conseguiu a classificação ao vencer a República Democrática do Congo por 2-1, pela segunda fase da Copa do Mundo. Os africanos surpreenderam logo aos 7 minutos com Brian Sipenga, mas a reação inglesa veio no segundo tempo. Harry Kane marcou 2 vezes, aos 75 e aos 86 minutos, e garantiu a virada da equipe comandada por Thomas Tuchel. Com o resultado, a Inglaterra avança às oitavas de final e terá pela frente o México, que eliminou o Equador. Apesar da vitória, os ingleses encontraram muitas dificuldades diante da seleção congolesa, que fez uma campanha histórica e esteve perto de provocar uma das maiores zebras do Mundial.
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2: O Volta Redonda conquistou uma vitória convincente ao bater o Amazonas por 3-0 no estádio Raulino de Oliveira, pela 12ª rodada da Série C do Campeonato Brasileiro. Depois de um primeiro tempo equilibrado, Jean abriu o placar logo no início da etapa final. Marquinhos ampliou aos 36 minutos e Bruno Barra fechou a goleada nos minutos finais, garantindo mais 3 pontos para o time carioca. Com o resultado, o Volta Redonda chegou aos 17 pontos, subiu para a 9ª colocação e ficou a apenas 1 ponto do G8. Já o Amazonas sofreu sua primeira saída da zona de classificação desde o início da competição. Caiu para o 10º lugar e viu chegar ao fim uma sequência de 11 rodadas entre os 8 melhores da Série C.
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3: A sequência de interdições de pontes em rodovias federais tem chamado a atenção para as condições da infraestrutura viária, principalmente na região da bacia Araguaia-Tocantins. Nos últimos meses, estruturas no Pará e no Tocantins foram bloqueadas após inspeções apontarem riscos à segurança. O caso mais recente ocorreu na ponte sobre o rio Tocantins, na BR-235. Entre Pedro Afonso e Tupirama, totalmente interditada pelo DENIT, no dia 19 de junho. Em Marabá, no Pará, 2 pontes sobre o rio Itacaiunas também apresentaram problemas estruturais. Uma delas, construída há cerca de 16 anos, seria implodida. A outra, com mais de 40 anos de uso, operava acima da capacidade prevista em projeto. Apesar desse cenário, para o doutor em estruturas pela USP, Leandro Moreira, cada situação precisa ser avaliada separadamente.
4: Cada ponte precisa, de fato, ser investigada individualmente. Então, nós temos falhas congênitas. Então, assim, normalmente essas falhas congênitas, elas estariam ali ocorrendo num período curto, né? Ou mesmo na fase ainda de construção. Depois você tem falhas adquiridas durante a construção. Falo de controle de qualidade da própria execução em si. Então, sobrecargas, impactos, enchentes, né? Erosão da fundação. E falhas, vamos dizer assim, de tempo de exposição mesmo.
3: Outro

0: O bloqueio ocorreu em maio, na ponte Transaraguaia, entre Pará e Tocantins. Após ensaios e provas de carga, técnicos identificaram deterioração em pilares e fundações da estrutura. O cenário reforça um problema em Pará e Tocantins. Nacional. Segundo o Panorama Geral das Pontes Rodoviárias Brasileiras, o país tem cerca de 113 mil pontes. No entanto, pouco menos de 15 mil contam com inventário e histórico de inspeções. Entre elas, mais de 11 mil estão classificadas em condição crítica ou ruim. Além disso, uma consulta pública do Tribunal de Contas da União também apontou reclamações recorrentes de usuários, como falta de manutenção, rachaduras, buracos, problemas de sinalização e iluminação insuficiente.
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2: O Brasil perde, em média, R$ 106 por segundo devido a ineficiências na sua infraestrutura logística. O levantamento é do Instituto Brasileiro de Infraestrutura, que projeta que, só em 2026, o país vai acumular mais de R$ 3 bilhões em custos extras por utilizar o modal rodoviário em corredores que poderiam ser operados por ferrovias, como a Ferrogrão e a EF-118. Para reverter esse cenário, a Frente Parlamentar da Agropecuária e a Frente Parlamentar de Portos e Aeroportos assinaram a Carta de Compromissos do Movimento Agroporto. A iniciativa suprapartidária estabelece diretrizes voltadas ao fortalecimento da logística brasileira. O documento foi assinado durante o evento realizado na sede da Organização das Cooperativas do Estado do Paraná, em Curitiba. O acordo abrange temas como melhoria de acessos portuários, integração multimodal, segurança jurídica para investimentos, modernização do licenciamento ambiental e expansão da infraestrutura portuária. Criado em abril, o movimento surge em um contexto crítico. O Brasil investe cerca de 2% do PIB em infraestrutura, menos da metade do mínimo de 4,5% que especialistas consideram necessários para sustentar o crescimento econômico.
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3: Esse foi mais uma edição do Repórter Brasil News. Obrigado pela sua companhia e até a próxima edição.
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beleza? Tô na área, tô chegando e tá começando agora Music Pop aqui pela sua melhor sintonia. Comigo, Bia Ipsen. A partir de agora, uma hora com as melhores aí do pop, pra você ficar antenado e antenada de tudo que tá rolando. Lançamento toca por aqui sempre, viu? Tem muita música boa pra você, então bora começar. Dá o play aí!

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me telefonar. Eita, boa tarde, meu povo, boa tarde, minha gente bonita, gente do meu coração. Rapaz, vocês não sabem, meu povo, a alegria que expressa na caca desses peitos de um velho de 89 anos de idade quando senta nessa cadeira.

0: muita emoção, muita alegria, ao lado do meu neto que conversou com eu ontem e disse que a partir de hoje o cabra que mandar um áudio me esculhambando, ele vai na casa do cabra só para dar uma surra e no terreiro assim para humilhar. E aí a gente fica
1: quem feliz. Foi esse neto? Foi Cocorote? Foi?
0: Meu filho que falou, meu filho.
1: Eu não tô lembrado disso, não.
0: Oxe, que anda bebendo agora, é? Veja só, pensei bem, não tô gostando desse magote de caba ser vergonha aí, destratando o senhor, um homem de procedimento, um homem de alta periculosidade, de altos conhecimentos, um homem evolutivo na evolução daquilo que conhece. E vai me ser, bicho. Agora vai me ser, agora tá mudando de conversa.
1: Eu não tô mudando de conversa, eu não lembro de ter dito
0: vai,
1: isso.
0: Não, né? Vai me ser, assuma, seja menino suficiente, um menino de alto conhecimento, para poder vai me ser dizer aquilo que vai me ser disse. Assim, não mude de estratégia, não, de conversa, não, que isso é uma parte que eu acho feia de uma pessoa. Você tome tempo, você se ajeite, você se oriente. Pois é, eu agora fiquei triste, porque meu filho disse isso.
1: Rapaz, né? Eu acho que o senhor estava sonhando. Ou então quem andou bebendo foi o senhor.
0: Não sonhei, não. Meu filho ligou pra eu ainda cobrar só pra dizer isso.
1: Ah, pois eu devia ter...
0: Eles o ligam na cobra. Diga seu nome e a cidade de onde está falando.
1: Tururu.
0: Falando nisso, Vitor, olha, você sabia que a gente teve um tio que foi delegado da Volante? Um tio-avô, no caso, né? Que era o irmão de vovô. É, vovô Antônio Cesaro e tio Chiquinho Cesaro, rapaz. Foi da Volante, Vitor. De Chico Cesaro, olha, papai contando, eu tava com o papai hoje, fui almoçar com ele, e ele contando as histórias de meu tio, Vitor. Ele falando as histórias, eu achei interessante as histórias que ele contou, sabia, Vitor? Ele disse que meu tio, avô, tio Chico, foi um dos delegados mais respeitados da história das épocas da Volante, sabia, Espírito? Acho que até Lampião tinha temia
1: ele. Temia ele, é mesmo?
0: Sabia, Espírito? Tu falou Paulinho, tu disse assim, é mesmo, ó. Ei, aqui, ei. É mesmo. Todo será que foi porque eu gravei aquele vídeo lá falando da rodoviária, levando o povo pra Sampa? Aí tu...
1: Assim, eu me empolguei.
0: Tu se empolguei, jogou paulistês. É mesmo, é? Ô, louco, meu. Vai aproveitar, deixa eu mandar um alô que eu topei hoje no centro da cidade, meu grande amigo Chororó, aí que carrega frete, gente de procedimento. Tava eu, Zé Baixinho, tava eu... A rapaziada ali, os taxistas no Colunata, tudo de homem de procedimento. Eu admiro demais aquela turma de taxistas, Sibito, uns caboclos, o maior ladrão de galinha, mantém a tradição de antigamente. Falando ladrão de galinha, falando de Tim Chico, né, Sibito, da época, isso é verdade mesmo. Papai me falou hoje, nós almoçando, aí nós foi lá no shopping Caruaru, papai queria almoçar lá no shopping, tá paquerando uma dona lá, tá certo, pai. Diga, aí ele disse, não diga a mulher, não. Não, fique tranquilo, pai. Aí foi lá, e a querendo uma dona lá da lanchonete, e a gente conversando. E ele começou a dizer, disse, meu filho, seu tio, meu tio Chico, né? Que é tia-avô, no meu caso, que era irmão do vovô Antônio Cesar. Diz que lá nos anos de não sei quanto, tinha volante ainda, sabe-se, filho? Que antigamente não tinha PM, era volante. A polícia era volante na época. Aí... Diz que meu tio Cibito era daqueles delegados boca de caieira, sabia?
1: Uhum.
0: O Cibito diz que os cabas gostavam dele, tinha caba que às vezes tinha tanto medo, e ele tratava bem, não tratava mal não. Só se o caba desrespeitasse a figura impolente da pessoa que ele tinha,
1: a figura
0: impoluta,
1: o quê?
0: Impoluta. Ah. É porque eu errei aqui, doido, a pessoa pode errar não, é? Aí, até Neymar erra quando entra em campo, que é que eu não posso errar? Sim, aí, se quer errar, né? Tá aí como eu tava dizendo. Falando em Neymar, antes de eu contar a história de ti, Chico, tu reparou, Cibito, que tu lembra que uma vez a seleção, não sei se foi em 2006, que não levaram Neymar, era Neymar e parece que um...

0: Era 2010, Neymar e Ganso.
1: Neymar e Ganso, não levaram, foi a maior polêmica.
0: Foi.
1: Sabia que pra Neymar e pra seleção sempre teve polêmica, e quando foi ele não fez merda nenhuma. Você parece pra pensar direitinho.
0: E da...
1: Neymar e pra seleção sempre teve polêmica, e quando foi ele não fez merda nenhuma. Você parece pra pensar direitinho.
0: E naquele ano lá, ele não fez nenhuma, não fez falta, né?
1: Não fez falta nenhuma. Aí, quando foi, aí depois foi...
0: E o técnico naquela época era corajoso, viu?
1: Era Dunga.
0: Era Dunga.
1: Ele foi o Ronaldinho Gaúcho no auge.
0: É, foi.
1: Foi.
0: Não, eu levo quem
1: mas quer. Mas Dunga fez certo. Depois de Ronaldinho Gaúcho fez com ele, humilhou. Ronaldinho Gaúcho humilhou ele. Era chapéu pra lá, era no meio da saia. Era... Aí eu sou no técnico, eu dizia, vai se lascar, não vou levar não, meu filho. Vou não. Depois da humilhação que Ronaldinho Gaúcho fez com Dunga, tu é doido, é? Eu levava também não, se bicho, eu não vou mentir. Tudo bem que o Ronaldinho fez falta naquela seleção, mas se vi toda vez que eu olhasse o cabo no campo, aí ia me lembrar de eu. Diga a humilhação.
0: Ia sentir raiva, né?
1: Aí tá certo. Aí o Neymar, e quando foi em 2014 só teve premonição, né, Cibito?
0: Só premonição.
1: Só premonição, Cibito. Porque teve. Neymar saiu logo, parece que foi no primeiro ou foi no segundo jogo. O cabo fez nada, só um toquezinho na costela, disseram que tinha deslocado. Não fez merda nenhuma. 15 dias depois ele já estava.
0: Foi no
1: depois,
0: jogo das quartas, né? Das quartas de final.
1: Foi nas quartas, ele já estava dentro do iate.
0: Brasil era. E Colômbia.
1: Era, Brasil e Colômbia, já estava dentro do iate, né? Então ali já foi provável que já aquele bicho já não servia para a seleção. Diz que chorou pro pé nesse jogo no Japão, porque não entrou em campo, não foi? Diz que foi pro vestiário, chorou, parecia menino querendo isso. Era. Aí sim, aí Neymar, não tem condição. Aí vamos falar agora de Tim Chico. Aí Tim Chico se diz que era boca quente. Diz que uma vez, Lampião, isso foi papai contando, um papai contando hoje a eu. Abraço pra papai Alfredo, o velho macho virado na boba serena, se bitou, rapaz. Mas levou uma queda, se bitou, tá com as costas todas reladas, papai. Aí diz, papai, tome jeito. Se bitou, pegou um diabo numa moto lá do meu sobrinho, fazendo grau e pinando a moto. Tu acredita, se bitou? Oh, papai queimou danado. Outro dia levou uma queda quase em baica do
0: quadriciclo.
1: É mentira?
0: É verdade.
1: Eu postei lá. Aí quando foi esses dias, pegou a moto fazendo grau, empinando, pulando rampa. Eu digo, papai, pelo amor de Deus, o senhor nessa idade é mais menino, tu é novo. Rapaz, ele disse, se tivesse 10 anos mais novo, ia se candidatar pra jogar nesse carro da Fórmula 1. Sim, mas vamos lá, se tá aí. Papai disse que uma vez Lampião com a tropa todinha, esse bicho, foi lá no chegaram, ele disse que Lampião era como que fosse os ciganos antigamente, sabia? Ele chegava com a tropa e se amoitava ou numa casa velha ou numa árvore grande, onde tinha, dava para fazer uma sombra boa, botava, armava aquelas coisas lá e fazia aquelas cabanas e botava os jaguns de tucaia, né? Em casa diz que Lampião se metia em volta de onde ele estava a cada 3 quilômetros ele tinha uma pessoa assim. Numa área de onde ele estava, de 3 quilômetros, girando assim, era mais de 30 homens.
0: Aí, como uma espécie de um olheiro, né?
1: Os olheiros, eram os abiúdos que ficavam olhando se viesse o
0: abiúdo.
1: É que ele chamava na época a volante de jagunço, se via. Era o Lampião, sabia? Chamava de jagunço.
0: A volante, que era a polícia da época, era o jagunço.
1: Era o jagunço, era o Lampião, chamava de jagunço. E aí fica ali, porque se o jagunço vier nas cobras, ele não tira. Era desse jeito. Mas só que meu tio era destemido, né? O tio Chico, o irmão do vovô. Aí, isso é verdade, papai contando hoje. Aí né, eu que contou, foi papai contando. Eu ia trazer até ele aqui. Aí, esse bicho, diz que quando foi um dia, diz que Lampião chegou, na redondeza, esse papai tava, meu tio tava, ele destacava numa cidade lá na Paraíba. Foi na época que teve até, em seguida, teve a troca de tiro. É Princesa Isabel, já ouviu falar?
0: Princesa Isabel, uma cidade muito importante na Paraíba.
1: É muito importante, que é toda cravejada de bala, de troca de tiro de Lampião. Meu tio era o delegado da época. Olha aqui só, meu tio era delegado nessa cidade. Pode buscar nas tabuletas aí que você vai ver as histórias. Aí, diz que, só que aí, meu tio gostava de ficar no povoado. Aí tava no povoado, aí daqui a pouco chegou Tranca Rua, que era um dos cangaceiros, e Curisco.

0: que era virado na peste. Aí tinha um forró, tinha aquele forró que chamava forró grafieiro.
1: Sim.
0: Talvez falar?
1: Já.
0: É, aí tinha um forró e meu tio Chico, Orimundo Vovô, meu tio avô, gostava de um forró, assim. Aí deu um cangapé, que a mulher dele morava em Princesa Isabel, na Paraíba, e meu tio foi dar de Princesa Isabel para esse povoado. Era uma daqui, esse bito, mais ou menos, em São João, né? Povoadozinho, aí meu tio foi, o forró de Gafinha. Aí tá lá dançando, e chegou lá, tranca rua e Curisco. Chegou lá para dançar forró, disfarçado, mas meu tio conheceu, né? Meu tio, armado em teu dentro, com um balaú de... Meu tio tinha um balaú todo adaptado, esse bito, era 20 tiros. Balaú, a coisa mais linda do mundo, esse bito. Eu tenho até um vídeo desse balaú, tu acredita?
1: É.
0: Eu tenho, papai tem esse balaú até hoje. Ixi, não era nem pra dizer, senão a polícia vai baixar lá em casa, sua Fred, aí. Cadê o balaú seu? Não, mas papai tem porte de arma desse balaú. 20 tiros, esse bito, esse balaú. Agora vou dizer.
1: Rapaz, nunca vi falar num balaú de 20 tiros, não.
0: É, não, isso é bom, meu filho, querer me desmerecer. Porque meu filho tem essa cara sem vergonha, meu filho tem, de querer, toda vez que eu tô falando as coisas, meu filho querer me desmerecer.
1: Não tô querendo lhe desmerecer, eu tô dizendo que eu nunca vi dizer que tivesse balaú de 20 tiros.
0: Meu filho não entende de arma, quer conversar merda, rapaz, você deixa de ser sem vergonha, você toma entendo que toda vez que eu começo a contar a história aqui verdadeira, você chega com o seu, você é biúdozinho, que é a fé do rato, né? Você é sem vergonha,
1: não,
0: você,
1: rapaz.
0: Você é todo cheio de safadeza, você toda vez que eu tô contando história, você vem se intrometer na história, aí eu nunca vi. Sim, meu filho nunca viu, porque meu filho não é da época. Tem muita gente que nunca viu. Eu conheço amigo meu aí que é soldado, e aí nunca viu também não, mas a questão que tinha de ter, tinha, meu filho. Eu sou homem de tá com conversa, um homem velho da minha idade, rapaz. Eu sou homem de tá com amostramento, com a bio dele. Olha aqui, ó. Eu tenho aqui, ó. E, ó, ó isso aqui, ó. Isso é papai. Olha ele mostrando. Olha o kitinho de bala. Ó, é para aí, ó. Ó. Olha aí. É mentira? Diga pro povo, ó. Ó, diga pro povo de casa. Olha. Tá vendo? Ó.
1: Oito.
0: Ó. Nove. Ó, olha. 10, ó. Oi. 12. 13. 14. Ó, deixa eu coisar aqui. Eu apago mais. É papai, né? Oi. 15. Ó.
2: 15.
0: Oi.
2: 16.
0: 17. 18. Oi.
2: 19.
0: Ó. É mentira?
1: 20.
0: É mentira?
1: Verdade.
0: É charmante. Cibito, olha aqui, ó. Isso aqui tá com o papai até hoje. Olha. É uma coisa linda, Cibito. Só papai, só vovô, só tio Chico. Tio Chico tinha esse balaú de 20 tiros, Cibito. Isso é uma relíquia, uma coisa linda, Cibito. E além dele ter esse balaú, ele ainda tinha outro revólverzinho, normal, canela seca de 6 tiros. Então, ou seja. E ainda andava com uma garrucha de 2 tiros. Então ele estava ali com 20, 26, 27 tiros. Pronto entregue, entendeu? Fora um bisaco que ele andava com mais de. Parece que era mais de 250 balas. Ou seja, e um punhaco que meu tio andava, meu tio era destemido. E todo mundo sabia disso, meu tio era bom no dedo, Cibito. Olha, ele botava, ele com 500 metros, ele com esse revólverzinho aqui que ele tinha, ele mandava, ele botava a garrafa, coisava assim, atirava no fundo da garrafa, arrancava só a tampa do outro lado. Era virado na fé do lado, ele dizia aí, quando ele atirava no bicho, que ele atirava no oi, que acertava na pestana do bicho, ele ficava doente. Dizia, eu tiro. Ficava doente. Era só no oi. Que ele dizia que era para não perder um couro.
1: Uhum.
0: Aí, ele lá nessa festa, a festa da Gafieira lá, que era como daqui em São João, lá de Princesa Isabel, que ele era delegado da Princesa Isabel, né, Cibito? E aí foi. E ele tá lá, Cibito. Ele tá lá, aquele moído de coisa e tal, e não sei o quê. E tá lá naquele negócio, meu filho. Aí chegou, tranca a rua e... Zé Bedi.

0: Não, Zé Bedeu não, doido.
1: Curisco.
0: É Curisco, Tranca Rua. Zé Bedeu era do filme. Aí,
1: e da Curisco, novela.
0: Chegou. Aí ele e tinha a dona mais famosa lá, que a dona famosa era a dona bonita. Aí a gente na época chamava a dona famosa. Aí diz que meu tio, cheita, dona, e essa dona botava os olhos. Meu tio ia levar, se vira. Tu tá entendendo? Ela botou os olhos e deixou cheirar, é por aqui que eu quero, tá entendendo? Delegado tá rolando. Aí meu tio Sabu falou com ela e a gafieira, o forró da gafieira comendo no centro. Era uma bandinha que eu não me lembro o nome. Quem tava começando com uma vocalista dessa banda, era bem novinha, era Marinês. Era vocalista, primeira banda de Marinês. Papai contando hoje, rapaz, eu achei interessante. E não é história de concurso, é história verdadeira. Papai contando, chegou, me arrepiei todinho. Aí diz que Tranca Rua chegou, mesmo de mulher, mas Tranca Rua se irmão de pedir a mulher de papai para dançar, de Chico para dançar. Aí que Chico disse, cidadão, tem mulher sobrando aí e a famosa aqui já tá acompanhada. Aí o Tranca Rua pegou e disse, não, eu quero dançar com essa.
1: Eu quero é essa.
0: Aí meu tio era de mim e disse, não, eu sei que você quer, é bom que você vai continuar querendo. Só que você não vai dançar não, cabra velho. Ele disse, ah, vou dançar sim, eu lhe mostro, eu vou dançar. Aí já encostou Curisco. Aí disse, cidadão, entrega a moça para o amigo aí, pro Tranca Rua. Aí meu tio disse, rapaz, tá pra nascer um cabra nesse mundo. Tá pra nascer, ainda não nasceu não. Tá pra nascer um cabra pra fazer eu entregar a dona aqui. Aí todo mundo já se afastou. E Tranca Rua era grandão, viu, Cibito? Meu tio também não é. Meu tio tinha um metro, parece que era 1,89 m. Mas Tranca Rua era mais alto que ele, uma coisinha. Só que meu tio, Cibito, ele era conhecido pela força que meu tio tinha, tu acredita? Diz que meu tio uma vez, um touro, partiu pra riba pra pegar uma senhora uma vez, ele deu um murro na testa do touro que desmaiou o touro. Diz que era uma força como um galso. Diz que ele virou uma vez uma rural, tu acredita, esse bico? Virou mesmo, assim, com raiva. Era bicheiro.
1: Tá, o nome do seu tio era Sansão, era?
0: Não, não era. Não, assim, não tinha esse negócio de Sansão, não, mas o povo sabe, Cibito. Todo mundo sabia, todo mundo sabia, era coisa de doido. Meu amigo Valmir, que é da Polícia Civil, sabe quem é Valmir? Valmir, que é da. Meu grande amigo, amigo não, Valmir é irmão. Valmir, ele botou até aqui, velho. Meu pai, meu avô sempre contou essa história. Quer dizer que seu Chico era teu tio. Valmir botou aqui. Botou aqui, acabou de botar aqui, ó. Valmir. Pois era, Valmir. Tu não sabia, não, era filho deles. Pois era, Chico era meu tio. Saudoso Chico, Chico da Volante. Era Valmir. Ó, tá vendo aí? Quem é da polícia sabe quem é. Sargento Averaldo sabe. Pode perguntar, Sargento Averaldo, ele sabe também. Pode perguntar, Cibito.
1: Sargento Averaldo, é verdade essa conversa?
0: Sargento Averaldo, Sargento Nilton César, pode perguntar, ele sabe. Outro dia eu topei Amaral, o Sargento Amaral, ele tava dizendo, Cota, Costa disse que Costa um dia beijou meus pés quando soube que eu era... Costa, beijou meus pés quando disse, quando soube que eu era sobrinho, neto do delegado Chico da Volante. Aí, Cibito, sim, aí pra encurtar a história, que eu não gosto de conversa, Cibito. Sou um homem que eu só falo a verdade, eu me arrepio até me
1: emociono. Já vai chorar, pronto.
0: Não, é.
1: Tá pronto. Agora deu mesmo.
0: É que eu me emociono.
1: Não tô entendendo o que o senhor tá dizendo.
0: Eu que as coisas. A gente, eu me emociono.
1: Como é, homem?
0: Eu me emociono de contar a história dos meus parentes. E quando um homem feito, Valmir, meu grande amigo, manda aqui que sabe da história, a gente fica mais emocionado. Porque a gente falar a verdade é difícil hoje em dia. O camarada sentar numa cadeira, numa rádio, pra falar... tanta coisa verdadeira como eu falo aqui, tanta coisa verdadeira. Eu...
1: verdades e inverdades.
0: Verdades, verdade tem que ser dizida.

0: palavra tem que ser passada mais adiante para que as pessoas possam conhecer a verdade. E eu vou continuar a história do meu tio. Obrigado, meu amigo Valmir. Amigo não, irmão. Viu, Valmir? Você é irmão. Aí, Chibito, só sei que te Chico lá e aí tranca a rua, partiu para a riba de ti. Meu tio delegado, meu filho. Aí meu tio disse, aí, vou logo lhe dizer, sou delegado lá do Princesa Isabel e vocês têm respeito. Aí os cabas vinham para cima, os dois. Tranca a rua e Curisco. Partiu para cima de meu tio. Meu tio deu uma tapa em tranca rua, Cibito. Diz que ele voou pela janela. Tinha uma janelazinha assim. Tem aquela janelazinha de sítio, a janelazinha. Diz que ele voou assim, caiu no terreiro. Aí diz que o Curisco partiu para riba de meu tio. Meu tio deu uma tapa assim. No escutador de toada, não tem? Foi, mas diz que deu uma tapa, Cibito. Que ele bateu na parede assim, aquelas paredes de dois tijolos, tijolo antigo. Diz que, Cibito Peranca, diz que rachou, diria que tirou a parede assim, Cibito. Foi, tuita, eu me pancou. Bateu na parede, caiu. Caiu lá de cu trancado, roncando. Aí diz que tranca a rua que tava lá do lado de fora, da outra tapa. Partiu de lá e pegou, bateu de mão um punhal, olha esse bicho. Quando partiu de novo pra cá, meu tio era muito bom na meu tio nem pegou as armas, viu esse bicho? Meu tio disse, não vou nem pegar as armas. Deixa a briga aqui, vai ser só na mulher. Aí quando ele vem com um punhal, aqueles punhais de três riscos, já ouviu falar?
1: Três riscos.
0: E Lampião e os cabras dele só usavam punhal de três riscos, era um punhal desse tamanho, esse bicho. Ele era um punhal, pode pesquisar aí que. Aí diz que quando partiu para rir, papai contando, chega a lágrima descia hoje, rapaz. Eu também, eu escutando a lágrima descendo. Por isso que eu. Aí diz que Lampião, que Lampião não, o cabra veio para riba, com um punhal quando veio, diz que. Meu tio pegou na munheca dele assim, deu uma rodada assim, esse bicho, no meio do salão assim. Que azunilo assim, que ele caiu a muquequinha num canto assim. Aí meu tio pegou no colarinho dele de Curisco, de tranca-rua. Ele disse, não, mas é cangaceiro de Lampião. Papai disse, você pode ser cangaceiro do capeta dos infernos, cabra safado. Aí diz que meu tio pegou um cinturão de couro cru que ele tinha, que não era nem um cinturão, meu tio era tão bruto que ele nem cinturão usava, ele usava uma cia de uma cela. Daqueles cor dobrado, cor de anta, não sabe se vê, que meu tio tirou o cinto assim, enrolou na mão assim, mas disse que sustentou ali de 15 a 20 a 30 minutos de surra nos dois para desmoralizá-lo. Tomou as armas dele e disse, olha, vá lá e diga a Lampião que ele junta a magote dele tudinho, vem aqui que eu quero dar a surra em vocês também, cabra, certo? E tudinho, apanha tudinho. Pô, esse bicho, aí a merda fedeu, isso. Oh, papai contando a merda, filho. Essa história todo mundo sabe dessa história. Aí passou aquele negócio lá e tudo, passou uns dois dias, três dias. Aí os cabas chegaram, Lampião, os cabas não quiseram dizer a Lampião, que Lampião, se soubesse que os cabas apanhou, podia até matar, sabia esse bicho? Ficaram envergonhados, né, esse bicho, de dizer. Mas depois Lampião, três ou quatro dias, soube da história, aí disse, mas rapaz, foi mesmo, como é que esse cabra delegado bateu nos meus cabras, rapaz, como é que pode um negócio desse? Aí, esse bicho, aí arrudearam lá a cidade lá, era bem pequenininha esse bicho, a Princesa Isabel na Paraíba, bem pequenininha. Aí armou, acho que era para mais de uns 250 cangaceiros, tu acreditas, Pedro? Mais de 250 cangaceiros. Aí diz que meu tio pegou e falou com o pessoal, os outros soldados da volante. Aí sustentaram esse bicho, armaram, começou o tiroteio esse bicho. Isso era 6:30 da manhã, cedinho esse bicho. Diz que começou esse tiroteio esse bicho, sustentou esse bicho. A bala torando, diz que a bala zoava. Tim, tá. Diz que foi tiro esse bicho, foi tiro. Eles queriam tomar a cidade pra pegar meu tio. Aí, tome tiro. Quando veio terminar, já era quase 2:15 da tarde. Lampião abriu parada. Aguentou não. Os cabas do Lampião é por aqui. E meu tio ainda baleou uns 4 ou 5. E ainda prendeu uns, parece que 6 ainda.

0: perdeu, mas foi seis jagunços ainda do Lampião, tu acredita?
1: Seis ainda conseguiu pegar.
0: Conseguiu pegar. Os cabos baleados, na zanada, aí por atrás.
1: Logo na zanada.
0: Aí prende, que meu filho de chói, só atire do embico pra baixo, que eu quero prender esse magote de caba safado.
1: Foi.
0: Ainda disse que meu tio derrubou Lampião, se dito. Uma soca tempero derrubou Lampião. Cibito, Lampião e outras só pararam, discutiram, ontem só parou, rapaz, é por isso que eu me emociono. O Valmir diz que leu no livro que eles só pararam porque tava com fome, pararam para almoçar. Aqui, ó, tô mentindo.
1: Não, ele tá perguntando aí, pararam para almoçar?
0: Obrigado, ele disse aqui, pararam para almoçar. Não foi, ó, tá vendo, ele botou agora, escreveu de novo aqui. Ele me li no livro que eles pararam para almoçar, foi verdade.
1: Ai, meu Deus do céu.
0: Porque ali você, de 6 horas da manhã até 2 e pouco, 40 da tarde, já tava com fome, cansado.
1: É, não, imagina só, nós estamos ali no meio de um tiroteio aí. Ô, peraí,
0: pararam pra almoçar.
1: Já tem mais de hora que a gente tá aqui, umas 6 horas aqui, só tiro com força aqui, a bala cortando. Vamos dar uma pausazinha aqui pra almoçar?
0: Cibito, tem outro.
1: Pelo menos uma hora aqui de intervalo.
0: Não, mas quando parou, eles foram embora, correram. Meu filho disse, não, eu sustento a palavra. Pro mim, nós atira aqui a semana todinha.
1: Ai, meu Deus.
0: Olha, Cibito, diz que era, foi coisa. Ainda bem que, Valmir, muito obrigado, meu irmão. Amigo não, meu irmão. E aí...
1: Ai.
0: Bom, o Sargento Averaldo tá aqui também, que é testemunha. Sargento Averaldo desse tiroteio lá na Paraíba, em Princesa Isabel.
1: Não, ele é testemunha, ele tava lá.
0: Testemunha? Não, porque se quem é que foi da polícia, que é da polícia, que não sabe dessa história? Essa história é passada.
1: Não, aí ele conhece a história, né? Delegado, mas testemunha só se ele estivesse lá, homem.
0: Pra todo mundo que fez o treinamento pra ser soldado, delegado, da Polícia Civil, ou da PM, ou da Federal, ou da Rodoviária, ele escuta essa história com um incentivo. Um incentivo. Porque não tem incentivo maior do que uma história de um delegado feito com o meu tio. Eu me emociono. Aí, me perdoe, meu povo, a emoção. Aí, Cibito, meu neto, tenho orgulho das histórias do seu avô. Meu filho, contar adiante. Faça um livro com essas histórias. Faça um livro. Se comova e leve a cultura adiante. Aí, como eu estava lhe dizendo, só sei que foi um tiroteio danado, aí foram-se embora. O Lampião foi-se embora. Meu tio, com uma delegada da Volante na época, conseguiu prender os seis lá. Fizeram os curativos nele. E Lampião ficou com essa recha com meu tio. Essa recha, Lampião era novinho, tava começando na época. Ficou com essa recha. Aí foi quando meu tio saiu da Volante lá e veio embora aqui para as Baraúna. Sabe que minha família é da Baraúna também. Aí tu sabe do tiroteio que teve aqui em Paranatama, não é verdade?
1: Sim.
0: Soubesse?
1: Claro, quem então, nunca ouviu falar dessa história?
0: O povo não sabe o porquê do tiroteio. E aí nesse tiroteio vovô tava, papai era rapaz novo também, papai era novo, né, Cibito? Nesse tiroteio, Cibito, foi outro tiroteio danado, e mais uma vez, meu tio junto com a família também ali, outros pessoal de Paranatama, botou Lampião pra correr. Depois amanhã eu conto, ou depois da Ave Maria eu conto essa história que é interessante, viu, Cibito? Essa história que é do tiroteio de Paranatama, eu sei de quais chateados. Porque cada história, então, foi essas histórias lá que precisa Isabel. Pouca gente sabe, mas o delegado da época da Volante era meu tio, Cibito. Destemido, de Chico, Cibito. Era destemido. Agora, Cibito diz que era tiroteio, Cibito. Diz que foi tiroteio. E meu tio acertou um tiro em Lampião. Lampião botava uma chapa de ferro na titela. Tu acredita? Tu sabia disso?
1: Sabia que era...
0: Foi Lampião, infelizmente, que criou o colete da
1: prova de bala?
0: Foi. Através de Lampião, através dessa chapa de ferro, pouca gente sabe. Diz que era uma chapa de ferro. Lampião botou. Aí papai pegou uma soca tempero e botou uma rulimã grande na soca tempero.

0: já tinha gastado bala pro peste. E Lampião tava com uma daqui, esse Bito, olha, eu chego a me arrepiar, esse Bito, olha o braço como tá. Lampião tava com uma daqui, Aline Azevedo. Ali na Praça Mestre do Minguim, não tem? Tava pra cá pouquinha coisa, pra não dizer que eu tô mentindo. Aí diz que meu tio se ajoelhou assim com a soca tempero. A soca tempero meu tio tinha era reforçada, viu, esse Bito? Era cano reforçado, niquilado, aqueles canos niquilados. Meu tio se ajoelhou, disse, é agora ou nada, tava de frente. Aí meu tio disse, eu não vou, tá muito longe, eu não vou mirar. Era cano reforçado, niquilado, aqueles canos niquilados. Meu tio se ajoelhou, disse, é agora ou nada, tava de frente. Aí meu tio disse, eu não vou, tá muito longe, eu não vou mirar na cabeça não, que eu vou errar. Eu vou dar na caixa dos peitos. Esse Bito foi pá. Acho que ele tava em riba, ele andava num burro, um burro velho, barreiro, virado na fera. Diz que quando acertou, foi pá! Bateu na titela, assim, no ferro, né? Da chapa de ferro, diz que Lampião caiu com mais de 3 metros, esse Bito, de riba do burro, assim, no chão. Mais de 3 metros. Mais de 3 metros. Aí foi onde meu tio disse, derrubei o homem. Derrubei o homem. Aí derrubei um, os outros cangaceiros já bateram em riba. Diz que Maria Bonita, ai meu Deus, eita Lali, que ela chamava Lali com Lampião, né, Espírito? Sabia disso?
1: Não sabia, né?
0: Chamava Lali, meu Lali. E aquele negócio aqui foi em riba, daqui a pouco Lampião coisou assim. E quando tirou a chapa de ferro, diz que ficou a pitomba na chapa de ferro da Rolimã. Não atravessou, mas o supapo foi tão grande, diz que fraturou assim, 3 costelas do supapo. Tu acredita, Cibito?
1: 3?
0: 3 costelas. Diz que ele ficou, levantou os cabos.
1: Não foi do tiro, foi só do
0: impacto.
1: Da pancada.
0: E também, Cibito, batendo negócio mais de 3 metros. Uma força, que a soca tempera tem uma. Cibito, a soca tempera é uma arma perigosa. Olha, a soca tempera é arma perigosa. Ave Maria, arma perigosa. Olha, se você souber temperar um carregamento da soca tempera, é uma arma perigosa. Ela é mais perigosa do que um fuzil AR-15. Você sabia disso? De que uma .40? É perigosa, Cibito. Você tá doido. Eu já vi papai torar um pé de cajueiro no meio com um tiro de soca tempero, Cibito. Um pé de cajueiro não muito grosso assim, mais grosso do que eu, bater e torar no meio, Cibito. Todo que eu já vi.
1: O senhor não tá exagerando, não. O senhor tem certeza que o senhor não tá exagerando?
0: Meu filho entende de arma?
1: Não entendi
0: meu
1: arma.
0: Filho
1: mas...
0: sabe, meu filho sabe por que é que a cabra caga redondo?
1: Não
0: tu
1: sei.
0: Tu não entende de merda, aí quer entender de arma. Então se culpa, não se envolva na minha conversa. Não, rapaz. Você abre besta, o povo fica dizendo que eu tô com conversa. Tô com inventando história.
1: Não, é porque o senhor também às vezes se empolga. Eu entendo que o senhor às vezes se empolga.
0: Não, eu tô falando a verdade. Se você não sabe da história, então a devera de ficar calado. Não ficar querendo. Você tem essa mania da fé do rato, que toda vez que eu tô contando, você quer, a copa quer me desmerecer.
1: Não, eu não estou querendo.
0: Eu ainda não lhe dou um tapa oi ainda aqui dentro dessa rata, que você vai ver. Você não me entende, rapaz.
1: Não, é porque eu vejo que o senhor se empolgou aí, dizendo que a soca tempera aí, o tiro e tudo mais, é ainda mais forte do que uma R15, do que não sei o que, não sei o que.
0: Sim, mas se é lascado, eu posso fazer o quê?
1: Sei não. Não, tá bom, o senhor tá dizendo, tá certo.
0: Eu posso fazer o que, se é? Tô falando a verdade, eu sou homem de tá com mentira, rapaz.
1: Então, beleza.
0: Que sem vergonha isso da bexiga, eu me abusei.
1: Não, relaxa.
0: Me abusei, eu tô contando a história aqui, eu tava com meu pai hoje almoçando, papai contando cada história bonita, aí chega tu pra querer me desmerecer, querer atrapalhar. Que sem vergonha, aí daqui a pouco os gaiados ficam tudo mandando áudio dizendo que é minha mentira. Aí o povo vai acreditar em quem? Deu ou nem tu?
1: Não, aí eu não sei, né? As pessoas têm que julgar se essa verdade, essa história que o senhor está contando realmente tem traços aí de verdade.
0: Eu tenho um sem vergonha se as trevas hoje de mandar um áudio para a rádio dizendo que eu estou mentindo, que aí a merda vai cair aqui hoje. Eu não estou nem bom. Eu não tô, tava até tranquilo até agora. Até agora tava bom.
1: Não, então continue, não se aperrei não. Relaxa.
0: Camarada, rapaz, eu vi, rapaz, meu filho, só que a tempera é uma arma infernal, meu filho. Aí, desse tiro lá que meu pai deu, aí Lampião ficou com raiva, ficou com rincha, meu pai não, já tava mentindo. Meu pai atirou nele já aqui.

0: Paranatama. Papai era rapazinho, já aqui em Paranatama. Então, assim, desse tiro lá de coisa, lá em Princesa Isabel, na Paraíba, meu tio avô era volante, era delegado da volante. E outra, tu sabia que quem entrou pegou o Lampião lá no Egito, lá no Sergipe, estado do Sergipe, divisa ali com Alagoas, que fica, o Angico fica divisa ali com Alagoas, sabe, né?
1: Sei, sim.
0: Angico ali divisa com Alagoas. E fica também próximo a Pernambuco, ali naquela. Aí, sabia que foi a volante, né?
1: Foi a volante?
0: Foi a volante, na época, seguinte. O volante foi lá de boca quente, rapaz. Era. O delegado que atirou, que diz que foi o que acertou o Lampião, Cibito, que degorou ele, o delegado, era cunhado de meu tio avô. Foi um cunhado do meu tio avô. Foi um cunhado do meu tio. Ele aprendeu a atirar com meu tio avô. Tu sabia disso? Era amigo mesmo, meu tio avô, que ensinou.
1: Na tá época, tudo na família aí, né?
0: Tudo em casa. Aí, meu tio ia nesse dia pra lá, mas meu tio não foi porque meu tio tava aqui. A mulher do meu tio tava gestante.
2: É o novo. Agora eu fui no. É o novo gestante.
1: Ela tava gestante?
0: Ela tava gestante do 18º menino, aí tava de cria, aí ele tava dando assistência. Um homem atencioso com a família, né, filho?
1: Tá, poxa.
0: Aí ele. Aí não foi pra esse tiroteio. Mas foi um tiroteio da mulher.
1: 18 filhos.
0: 18 era. É que ele teve pouco filho. Não foi feito vovô, não, né? Vovô teve mais filho, mas teve pouco. Porque tinha os casal que tinha pouco filho, era 15, era 18 na época. Mas a turma sempre era de 25 pra cima. Tá pensando que é hoje em dia? O povo tem dois filhos e cria pulsa, é? Naquela época, meu filho, o povo tinha 20, 30 filhos e criava tudinho, gordinho pro lado, se viu? O povo de antigamente era diferente de hoje. 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

0: 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Pois é, Cibito, aqui eu gosto de falar as coisas pro povo, porque eu falo as coisas, a verdade aqui, Cibito, e as minhas histórias, eu gosto de falar quando eu falo a história verdadeira. Tu tá entendendo, meu filho? Porque é pra falar, pra até papagaio fala. Sabe disso?
1: Ah, isso é, né?
0: Agora, pra você contar uma história, história verídica, uma história verdadeira, uma história que tem conhecimento, isso é importante passar adiante, Cibito. Porque naquela época, Cibito, a volante, depois foi que a volante entrou e foi extinta, né? Antiga volante, aí veio a polícia militar, né? Polícia PM, Polícia Militar de Pernambuco, veio o Polícia Civil, veio a Polícia Rodoviária Federal, que é para, como é que diz? Que é os patrulheiros. Na Rodoviária Federal, ela veio dos patrulheiros das estradas, sabia? Era chamada Patrulha da
1: Patrulha, né?
0: Patrulha da Antigamente os carros da polícia aqui em Garanhuns, região, eram Fusca, Cibito, era uma Kombi, né? Era eram esses carros da época, né, Cibito? Aí depois foi evoluindo, partiu com uma Marajó, né, Cibito? Partiu com uma Caravan, partiu com uma. Como é o nome dos outros carros? Me lembra aí, quem lembra aí, por favor, os carros que eram antigamente, Cibito?
1: Só carro moderno, né?
0: Era carro moderno, as Maria, uma vez. Olha, Cibito, eu já vi, e os Fusca da PM, logo no início, era venenado, Cibito. Era venenado. Cibito, olha, uma vez, isso aconteceu de verdade. Diz que um cabo malfazejo, esse cabo malfazejo?
1: Sim.
0: Diz que um cabo malfazejo chegou ali na porta ali do... Que antigamente tinha festa no ginásio da Águia, tu te lembra?
1: É verdade, tinha mesmo.
0: No ginásio mesmo, sem ser no clube, era onde é o campo.
1: Eu sei.
0: Aí disse que um caba malfazejo, Cibito. Caba malfazejo, chegou lá e terminou o jogo, né? A Espanha ganhou, né, Cibito?
1: Pois é, 3-0 para a Espanha.
0: Eliminou a italiana.
1: A Áustria.
0: Os austríacos, né? Aí, Cibito, só sei que o caba chegou um malfazejo lá. Eita, já é 7 horas, eu vou contar não, depois eu conto, Cibito. Depois eu conto assim, me lembro depois da Ave Maria, essa história é verdadeira, viu? Essa história é verdadeira, essa daí, viu, Sargento Averaldo, viu, meu compadre Valmir, ó, e todo mundo aí, fica ligado, essa eu vou contar, tu vai se arrepiar dessa história. Foi do nada. Depois me lembro, vamos rezar, né, Cibito? Porque eu sou o único homem que bota a Ave Maria em cima da bucha, Cibito, né? Sou uma pessoa que...
1: Pontual, né? Sempre na hora certa.
0: Graças a Deus, Cibito. Eu sou uma pessoa que eu, se eu não chegar cedo é porque eu atrasei, sabe isso, Cibito? É porque eu atrasei. Mas eu sou uma pessoa que essa pessoa que eu sou. 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Cibito, chama aí a Ave Maria, lembrando que vem aí o Festival de Inverno maior do Nordeste. E depois da Ave Maria, a gente vai voltar com uma música de um caboclo que já teve aqui nesse programa, que nos deixou hoje, que é o saudoso Neto Araújo, né, Cibito?
1: Pois é, infelizmente, né?
0: Neto Araújo, um grande... Depois da Ave Maria, eu tenho até vídeo aqui, eu cantando a música de Geracinha, ele no empolgação, dançando aqui, junto com o Ramon, com o pessoal do Cavaleiro do Forró, e infelizmente hoje, aos seus 42 anos, foi encontrado, né, sem vida, mas é a vida. E tem meu irmão de alô aqui, depois da Ave Maria, eu mando alô pra todo mundo, né, Cibito? Depois da Ave Maria, então nos... Não sai daí, não.
1: É já,
0: ligeiro, que são coisas que não pega, né, Cibito? A gente não tem cara feia, não, até porque nós é feio de nascença, né, Cibito? Tem negócio de cara feia. Chama aí a Ave Maria, já na volta.
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Quero cantar para ti, porque és realidade plena em mim. Sem ti, Senhor, o que seria minha vida? Quero sempre, Senhor, cantar e te louvar. O anjo do Senhor anunciou a Maria, ela concebeu do Espírito Santo. Eis aqui a serva do Senhor, faça-se em mim segundo a vossa palavra. E o Verbo de Deus se fez carne e habitou entre nós.

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pena de você. Sabe por quê? Você foi muito ruim, me deixou triste aqui, sem saber o que fazer. Eita, música, rapaz, isso aí é bom demais. Esse bito agora é bom mesmo também. Sabe o que que é esse bito? Aproveita, bota aí uma música. E hoje nós vamos aproveitar para homenagear aí esse caboclo que se foi, né? O Neto Araújo, que nos deixou. Uma notícia triste pro mundo do forró, né, esse bito? Pro mundo da música, um menino tão bom, talentoso, né? Então, a gente, infelizmente, acordou com essa notícia triste hoje, né, esse bito? Então bota aí, colo de menina, tem a mão do povo, né, esse bito? Aí depois nós mandamos um cheiro pra todo mundo, porque se tem uma coisa que nós não deixamos faltar, é o alô do povo. Tem pessoa pontual do bom e chega cedo. Então, Garanhuns, ei! Manda sua mensagem ainda, quem não mandou, que já manda um cheiro pra todo mundo. Bota aí, colo de menina, fotografias com o saudoso Neto Araújo.

0: Eita, Neto Araújo, rapaz, tinha uma voz inconfundível, né, nesse beat. Timbre lá em cima, cantava alto num tom que era de arrepiar. Pois é.
1: É verdade, foi cedo demais.
0: Foi cedo demais, pois é, meu povo. A partida hoje, partida precoce hoje, o mundo do forró acordou com uma notícia triste. Ele que já esteve aqui, como já falei no começo do programa, já esteve aqui no programa. É, tem até um vídeo lindo lá no meu Instagram, ele brincando aqui, cantando a música Hoje Era Assim, né? Eu lembro que na época ele disse, é uma música boa da Tiff, velho. E a gente ficou cantando, tem dois vídeos a gente cantando essa música, brincando, eu, ele, Jailson, Ramon, né? Aquela menina Kari...
1: Kari Fonseca.
0: Kari Fonseca, que depois foi pro Big Brother, e a alegria danada aqui da gente. E a vida é assim, a vida prega cada peça, né, Cibito?
1: Felizmente.
0: Cibito, vamos botar mais um, vamos mandar alô pro povo.
1: Vamos mandar alô pro povo,
0: vamos,
1: né?
0: Vamos mandar, porque a voz do povo é a voz do pessoal, o povo fica bravo. Não, vocês não mandam alô pra gente. Eu digo, eu sou um velho, eu não sei mexer nesses botões. Cibito não deixa botar o dedo no botão dele ali de jeito nenhum.
1: Não, de jeito nenhum.
0: Que vai tirar a raio do ar, que não sei o que. Eu digo, é eu não, meu povo. Após a cunha aí.
2: A demora da cego pra começar um programa. Ah, pra começar no começo, poxa, mas fica deixando. Ah, oh, pelo amor de Deus.
0: Engraçado
2: é que já faz 10 anos que ele disse que tem 89 anos de idade, né?
0: Bito,
2: sai disso.
0: Cibito, eu vou lhe dizer uma coisa, viu, Cibito aí. Um caboclo desse. Você pega um caboclo. Quem é esse caboclo?
1: Isso é Daniel.
0: Isso é Daniel.

0: pé. Aí, se você pega um caboclo desse, Bipo, você dá uma surra. Você pega ele, esfrega ele no chão, senta lá a mão no pé do vidro nesse Bipo. Aí você vai me ser, passa a ser ruim, não, porque vai me ser estar partindo para. Eu não sou um homem de violência, quem me conhece sabe o procedimento nesse Bipo. É um homem de capacidade psicológica que eu sou nesse Bipo. Eu não sou homem, eu não gosto de violência. Quem me conhece sabe o cidadão de alto procedimento que eu sou nesse Bipo. Agora que eu vou dizer uma coisa que dá raiva da nesse Bipo. Fala a verdade, meu neto. Não, fala a verdade.
1: E é porque o senhor não gosta de violência, né?
0: Não, gosto não.
1: Se gostasse.
0: Gosto não. Se eu gostasse, Bipo, se eu gostasse um caba desse, ele apanhava feito galinha pra largar show. Você sabia disso? Apanhava. Mas tem mais alô, vamos lá.
1: Tem mais aqui.
0: Eu não quero ficar nervoso.
1: Não, saperrei não.
0: Não quero não.
1: Calma.
0: Eu sou um... Até porque, graças a Deus, se tem um homem calmo na vida, esse homem é seu avô, né, Bipo? É, eu sei que meu filho tem muito orgulho disso, né? Muito orgulho disso e não gosto. Mas assim, continue.
2: Fala, amigo, Angelia. Você bita, quer fazer a China e beijão. Toca muito internacional, uma bem romântica. É mala sorte. Passa baixo meu beijão. É no buco. Essa música pra você, Cibito e Jeremias. Boa tarde, você, bom trabalho.
0: Certo, isso aí é Paulo Sérgio, rapaz, ele quer Eros Ramazotti, né? É fanadinha, Paulo Sérgio de Eros Ramazotti, viu, Cibito? Ah, Maria, agora é fã. Sim, Cibito, vá, bota aí.
1: Tem mensagem aqui de Claudemir da Brasília.
3: É mentira mesmo essas histórias aí, é mentira, velho, é mentira.
0: Lá vem.
3: Quem tá falando é Claudemir.
0: É grande bosta.
3: Essas suas histórias é mentira mesmo.
0: É, conversando meio de pote, sujeito. Você pra falar. Você, através de um negócio desse aí, você, o cabo é brabo. Eu quero ver você chegar aqui, cabo velho. Aí eu digo que você tem procedimento, viu, Claudemir? Aí eu digo, sim, tem mais?
1: Tem mais, Gledson do Magan tá por aqui. Alô, velho, tô ligado, da hora, mano.
0: Isso aí, meu irmão, da hora, meu irmão. Sim, tem mais, bota aí.
1: É, Edson de Capoeira está dizendo aqui: boa noite, velho, Cibito. Hoje o forró romântico perdeu um grande cantor. Boa. Neto Araújo consagrou sua carreira na banda Cavaleiros do Forró, atualmente estava na Colo de Menina.
0: Verdade.
1: Toca a música Doutor ou uma música da Colo de Menina.
0: É, toquei agora, meu filho, toquei. A gente falou no começo do programa, toquei agora, pois é. Quem é o Edson de Capoeira, né?
1: Uhum.
0: Pois é, Edson, felizmente. Né, a gente perdeu um grande artista, né? Tive orgulho de... A última vez que eu topei Neto Araújo, interessante que quando ele veio aqui, Cibito, eu fui buscar ele lá em Azevedo. Ele estava no hotel e aí eu fui buscar ele em Azevedo. E foi uma... Eu tenho um vídeo, eu tenho vários vídeos dele dentro do carro, e a gente na maior cachorrada cantando, e eu dizendo que eu canto dois tons acima do tom dele. E ele dando risada, ele, não, eu acredito, ele me acredito. E a gente dando risada, Ramon, que é uma figura. E tudinho ali naquela resenha, ô, rapaz, que triste, né? Que triste, mas é. Vamos tocar o bar. Tem mais, Bita Cunha?
1: Tem mais.
4: Boa noite, vovô Jirimi. Aqui é Cileuda, vovô Jirimi.
0: Opa, Cileuda.
4: Quanto tempo, vovô Jirimi, que nunca mais eu falei com você.
0: Rapaz, olha, eu tava já com
4: você. Beijo, vovô Jirimi.
0: Deus te abençoe, dona Cileuda, bichinha.
4: Dê um alô aí pra minha irmã Lúcia, que não perde seu programa, vovô Jirimi.
0: Ô, Cileuda. Ô, rapaz.
4: Vovô Jirimi, lê as mensagens que o povo manda. Manda um alô pro povo, velho Jirimi.
0: Peraí,
4: fica só conversando, meu olho de pote, velho Jirimi.
0: Ih, minha filha, peraí.
4: Conversa é roubo de tempo. Vovô Jirimi, cuida aí.
0: Sim, minha filha, peraí, a gente tá falando, a gente tá mandando alô pra todo mundo aí, né, não, Espírito? Olha aí, a Maria que botava
1: na... Tem que ter paciência,
0: tem
1: né?
0: Tem que ter paciência também, mas também, Espírito, a gente tem que dispensar. Dona Cileuda aí já vai partindo aí para o centenário da vida dela, Espírito. A gente tem que dissimular também, porque é uma senhora, Espírito, é uma idosa, a gente, né... Tem que ter respeito também, né, Espírito? A gente aqui brinca e tudo, mas a gente tem respeito. E se tem uma pessoa que trata bem os seus ouvintes, essa pessoa está aqui presente na frente de vocês. Essa pessoa aqui, esse velho sou eu, né, Espírito? Graças a Deus. Sim, sim.
5: Boa noite, Espírito. Boa noite, velho. Como estão as coisas aí? Ô, Cibito, hoje mais cedo pela manhã, encontrei o velho, vi um camarada com chapéu, parecia um circo. De longe, aí eu fui me aproximando, fui me aproximando, pensei que não era o rei. Aí disse, ô, velho, quer arrumar.

0: estava orgulhoso. Quero não. Tô fazendo Cooper. Aí eu disse, você tá caminhando, né? Não, tô fazendo Cooper. Aí eu disse, pra você ficar com o corpo perfeito, né? Aí ele disse, é isso mesmo, tô fazendo Cooper pra ficar com o corpo perfeito. Não, tô fazendo Cooper. Aí eu disse, pra você ficar com o corpo perfeito, né? Aí ele disse, é isso mesmo, tô fazendo Cooper pra ficar com o corpo perfeito.
1: Isso
0: tu é... acredita, eu jogo cedo.
1: Isso aí é a Lei Chaveiro.
2: É ele mesmo.
1: Isso é vergonha, isso, porque é a Lei Chaveiro. Aí eu esbarrei com ele hoje. Ele, ei, Girinho, se pinto, queres um bigu, queres um bigu? Eu digo, não, quero não, meu amigo. Quer não. Ele, não, bora. Eu digo, tu já disse que eu não quero, rapaz. Se eu quisesse, eu pedia. Eu não quero não. Aí ele, não, tá certo. Aí foi-se embora, morrendo de medo. A Lei Chaveiro, esse vídeo interessante, esse vídeo que a gente vê só o coipão dele dentro do carro, né, Cibito? É. A cabecinha parecendo um suricato. Interessante. A Lei Chaveiro, o homem é um profissional da chave e tudo, mas é, a cabeça, o coipão é bem pequenininho.
2: É desproporcional, né?
1: Desproporcional, é a Lei Chaveiro. Tem mais, Cibito? Conta aí.
2: Tem mais aqui, vamos lá. Manda um alô pra Maria Lúcia, da Coab 3. Seu Jeremias, tem como colocar as músicas de Luiz Gonzaga? Ele tá pedindo aqui, Sala de Reboco. Um bom trabalho.
1: Todo tempo, quando houver pra mim é pouco, pra dançar com meu beijinho numa sala do reboco. E quando falo, menino, que eu tô dizendo, o forró tá gemendo, que a situação... Alô, Cibito, Agreste, o sertão e o povo já tá dizendo que aqui tem emoção. Eu digo todo tempo. Cibito, sim, acolhe, vá, bota aí.
2: Tem mensagem aqui de Marli, ela tá dizendo: eita, Cibito, levasse um gato também, você fica contrariando o velho. Eita, programa massa. E quando tem essas histórias, eu me acabo aqui.
1: Tá vendo aí, Cibito? O povo gosta das histórias, principalmente histórias verdadeiras, Cibito. É importante um programa de rádio. Hoje em dia não existe, nem na televisão, um programa para contar tanta história verdadeira como a gente conta, Cibito. É importante, vai me ser de casa, todo fim de tarde, parar o que estiver fazendo. Vai me ser trabalha no comércio, faça uma baixa assinada aí, para que o comércio pare, só até 5 horas da tarde, para que o Vai Vencer possa escutar esse programa. Esse programa, ele é equivalente a um jogo de Copa do Mundo do Brasil. Então, assim, a gente está entrando, vai lá em Brasília, Cibito, justamente para fazer um pedido, né, às autoridades, Cibito, justamente para que o comércio só fique até as 5 da tarde. Por quê? Para que o povo...
2: O povo escutar esse programa, né?
1: O povo escutar esse programa, que é um programa cultural, um programa para a família brasileira, um programa que as pessoas enriquecem.
2: O povo aprender coisa boa, né?
1: Coisa aqui. Boa, aprender coisas verdadeiras, coisas que têm futuro. Futuro, Cibito, futuro. Eu digo para Voz Mecê, futuro sem medo de errar, viu? Então é importante, Voz Mecê, até me emociono, mas tudo bem. Então vamos fazer esse apelo aí à Câmara dos Dirigentes Logísticos, assim de loja, né, ao prefeito da cidade, para que o comércio de segunda a sexta só possa ser até, Cibito, até às 5 da tarde. Então só vai comer uma hora. Então a sugestão que eu tenho, Cibito, olha que coisa boa, que eu sei que o trabalhador vai amar essa ideia que eu tenho, vai adorar. Pega essas 2 horas, essas horas que vai estar coisando, e aí bota o sábado pro comércio ficar até 4 da tarde. Entendesse? Fecha, né, Cibito?
2: As horas restantes,
1: então,
2: né?
1: Então as horas restantes a gente não é nem todas as horas, é só um resumidozinho.
2: Bota no sábado.
1: Bota no sábado até 4 da tarde, Cibito. E aí o povo vai ter a oportunidade de escutar o programa, vai ter a oportunidade de sair mais cedo, né? Para que eles possam viver a emoção de estar ouvindo o programa.
2: O pessoal que trabalha no comércio vai achar ótimo.
1: Oi?
2: O pessoal que trabalha no comércio vai achar ótimo.
1: E justamente. Olha, Cibito, tem uma pessoa aqui pedindo um alô pra nós aqui, eu vou mandar de joia, mora há não sei quantos anos. É Alexandra. Alexandra, tudo bom, minha filha? Um cheiro pra Voz Mecê, Deus te abençoe. Alexandra, ligadinha no 87, ele botou aqui. Cadê ele? Não sei o quê, no colégio, estudou no colégio Arraial. Não sei o que lá. Manda um abraço para meu irmão, para minha família. A gente é muito fã do seu programa. Essas histórias é muito verdadeiras. Meu avô fala essas histórias que você está falando. Muito obrigado, Alexandra. Muito obrigado mesmo. Eu fico feliz, né, de contar.

0: histórias verdadeiras, da qual as pessoas, os povos, se identificam com a minha história, né, Cidico? Se identifica com a minha história, né? Então, é importante, né? É importante mesmo. Sim, tem mais, Cidico? Conta aí.
1: Tem mais aqui, vamos lá.
0: Põe lá.
2: Faltou eu dar o boa noite, né? Boa noite aí, Cibito e Véi Jeremias.
0: Que isso?
1: Esse é Claudemir.
0: Claudemir, eu tava mandando lá, 6 meses depois ele manda boa noite.
3: Boa noite, Véi Jeremias. Aqui é Lúcio Araújo, do sítio Mucambo, em São João. Sou irmã de Cileuda. A Cileuda hoje botou pra torar em você, não foi?
0: Foi.
3: Agora não leva a mensagem direito, não, viu? Tá. Não leva a mensagem direito, não, tá? A Cileuda hoje, a minha irmã, com 150 anos, mas botou pra torar 150. Em você, porque você não leva a mensagem direito.
0: Não, não sei ler não. Primeiro que eu sou analfabeto de pai, mãe, parteira, os vizinhos, tudinho na época que eu nasci, tudo analfabeto. Quem lê as mensagens é Cibito. Vocês têm que botar pegado, vocês botam pegado, eu boto pegado de Cibito. Oxê, então cabeça careta no cor, é? Olha, deixa eu mandar um alô aqui, ó, pra Tatiana, ligada no 87, Tatiana. Mandar um alô aqui também pra Karina, ligada no véi. E também aqui, Tamires. Tamires disse, véi, eu como um bardo de pipoca ouvindo essas tuas histórias. Parabéns, tu é demais. Obrigado, Tamires, um cheiro. Mandar um cheiro também pra Monichelle, ligada no 87, lá em Bom Conselho. Eita, povo de Bom Conselho, meu povo bom conselhense, povo arretado de bom cheiro pra essa gente tudinha. Não, cheiro pra ser uma risadinha, todo esse povo aí ligado no 87. Meu amigo Chororó, o homem da música aí, o homem das entregas, um forte abraço. Aqui também meu amigo Cristóvão Potência. Véi, agora essa do tiro que torou um cajueiro, aí botou um F, um O e um D, né, Cibito? E um A. Aí... Não, Cibito, é porque o povo não gosta de contar suas histórias, porque... Cibito dá raiva, sabia?
1: Não, é porque eu já disse que o senhor se empolga, né?
0: Não, não é me empolga, não. É porque dá raiva, Cibito, porque é o seguinte, meu filho, eu vejo só, Cibito, veja só, eu fico com raiva, sabia? Eu fico com raiva mesmo porque o povo fica pensando que eu tô mentindo, né, Cibito? Ô, Cibito, eu fico com raiva, sabe, Cibito? Com raiva mesmo, mas deixa pra lá, assim mesmo. Vamos botar mais uma música, Cibito, que eu... pra eu não me agastar aqui, não meter a mão no teu pé do vidro, né, Cibito?
1: Não, eu não tenho nada a ver com isso. O senhor conta as histórias e exagera nas coisas, é a culpa minha?
0: Não, Cibito, não é que eu exagero não, Cibito. Não é que eu exagero não, é que, assim... É que o povo é ser reclamão, que eu digo na cara mesmo, Cibito. Eu não tenho papo na língua não, entendeu, Cibito? Eu não. Achei mais menino. Comigo.

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2: Rapaz, eu dancei muita lambada. Bota mais uma, já que nós botou o Beto Barbosa e o povo gosta. Bota mais uma, Beto Barbosa, porque o povo viaja, não tem. Isso daí também é da

0: dia.
1: Olha, meu povo, corre lá no Instagram, vem Jirimi Oficial. Já acabamos de postar, meu povo, as atrações do palco 87, viu? Tá lá, tá postado.

0: sábado. Então corre lá, meu povo, já compartilha o vídeo, olha só, todas as atrações, compartilha, manda para todo mundo, convida, porque vai ser, atenção Garanhuns, atenção região, ó, e pode me pedir que eu mando também, ó, vai do dia, de, vai ser dia 17, 18, 19, 23, 24, 25 e 26, viu? Isso mesmo, no dia 17 ainda vai ter mais gente que vai entrar, que é só algumas atrações surpresa, mas aqui já tá confirmado aí, Zona G7, Toca Demais, Padre Carlo, né? Vai ter Pagode do PA, isso dia 17. No dia 18 vai ter Ronaldo César com forró. Aí depois, meu amigo, dia 18 vai ter, ó, Projeto Flashback, o menino canta demais. Vai ter Contratempo, dispensa comentário também. E Chapa House, Charlie Brown Jr., meu amigo, esses caras são pipoco também. Aí no dia 19, a gente vai ter o grupo Vai Clarear com Maria e toda a banda, uma maravilha. Vai ter também o Elisu Viana, sertanejo, penso num repertório gostoso desse menino. Vamos ter também Maílson Vaqueiro, conterrâneo velho. E finalizando no dia 19, Hugo Menezes, ele que, música do Big Brother, estourada, gravou com um Safadão, com João Gomes. E o Brasil inteiro toca a música dele, tá no repertório dos forros do Brasil inteiro. Aí no dia 23 vamos ter Mirella Araújo, Franco Martim com repertório sertanejo também, daquele jeito gostoso pra gente dançar e ouvir música boa. Vai ter Pagode do Nau, meu amigo Nau Costa. Também vamos ter Bolinho do Cavaco, isso encerrando a noite do dia 23. No dia 24, é uma sexta-feira, vamos ter Celino Melo com repertório gostoso, arretado de bom, Maílson Sanfoneiro e Cíntia Galindo. Olha, vai ser, Cíntia Galindo deu um show ano passado nesse vídeo. Até hoje o pessoal comenta também que show que deu Cíntia Galindo ano passado, forró.
1: Um dos melhores do ano passado.
0: Aí vamos ter no Sabadão, meu amigo, Sabadão também o bicho pega, viu? Vamos ter aqui, ó, Raíssa Daniele, vai ter uma atração antes de Raíssa Daniele, depois eu confirmo. Vai ter Raíssa Daniele, James Bond, Nego Júnior e Amor Eterno. Só isso no sabadão. Aí no último dia, para encerrar, vamos ter mais uma atração que a gente ainda vai confirmar. Aí vai ter Pedrinho Ponte, Mônica Almeida e encerrando com ele, Jonas Moura. Então, meu povo, é as atrações do palco 87 que vai estar pipoco, vai estar do jeito que a gente gosta. Então todo mundo convidado, já convida a família, já compartilha, pode pedir aí que a gente manda para para vocês aí. Vão lá no Instagram e pega lá o vídeo, compartilha, manda para todo mundo. Isso mesmo, porque vai ser pipoco, festival de inverno que já começa nesse bit agora, dia 9, vai até o dia 26. Vários polos que a gente vai estar passando, toda a equipe da 87 FM vai estar levando tudo para vocês. Toda a equipe, vai estar Gilson Santo, Taradão Sertanejo, né? Vai estar Cibito, né? O Tracajado, o Cibitão do Forró, que inclusive vai ter surpresa com o Cibito cantando lá. Cibito, menino, vai ser pipoco. Vai, Ave Maria, não quero nem imaginar.
1: Vai ser diferente, né?
0: Vai ser pipoco. Vai ser pipoco mesmo. Meu amigo Ivan Júnior disse que vai estar todos os dias, né? Ivan Júnior não, Ivan da Sorte, rapaz. Ivan da Sorte. Um abraço, meu amigo Ivan da Sorte. Mandar um abraço também aqui para meu amigo Everaldo, ligado no 87. Olha, o povo já mandando mensagem e muita gente já compartilhando os vídeos lá no Instagram e me marcando também. O pessoal também já deixando lá aquele recado. Então a gente conta também com a divulgação de vocês. O Palco 87, meu povo, que é interessante, ele nasceu exatamente no dia de 2016, né? Mas 2017 foi que ele começou a ganhar, como é que diz, campo, né? Então esse ano ele é um dos polos oficial do Festival de Inverno, é uma das grandes conquistas de uma raio, né, Cibito? Imagine a gente criar um palco que se torna um dos polos do Festival de Inverno, isso deixa a gente muito orgulhoso.
1: Pois é, uma marca, né?
0: Sinônimo de um dever cumprido para com a cultura do nosso não só de Garanhuns, mas do estado e também do Brasil e da América.

0: Latina, já que o Festival de Inverno é um dos maiores festival multicultural da América Latina, imagina, a gente criou um palco que faz parte da América Latina. Então o palco 87 é um palco do povo, né? Um palco que revelou vários artistas e a gente fica muito feliz. Eu sou muito grato a Deus. Eu sou o apresentador desse palco com muita alegria, com muito amor. Trabalho feito doido. Eu estava dizendo aqui a Cibito, eu já venho trabalhando, para vocês terem ideia, desde março, mas bem antes a gente já começa a trabalhar, né, Cibito? Mas
1: muito
0: desde
1: antes.
0: Março que eu trabalho todo dia, eu chego em casa, eu e Neto aqui, o tempo todo, Cíntia, o Hugo, todo mundo, toda a equipe, né, um dá uma ideia, outro dá uma ideia, a gente trabalha muito, pode ter certeza disso, minha gente, a gente trabalha com muito amor para que os nossos artistas possam brilhar, possam crescer. Eu fico feliz quando cada artista que sobe no palco 87 e ganha o mundo e aí, esse ano vamos ter atrações, duas ou três, que foi revelada no palco 87. Ao exemplo de Nego Júnior, né, Cibito?
2: No palco principal. No palco Mestre Minguinho.
0: Ao exemplo de Anderson e Romário. E quem é a outra atração, meu Deus, né? Eu não estou lembrado, mas são atração. E muitas atrações que tocam no palco no principal, vai pro palco, ao exemplo de Amor Eterno, que já é o quinto ano, é o sexto, que todo ano está lá, Amor Eterno, o menino do Amor Eterno, maravilha. Mônica Almeida, que o ano passado teve lá, deu um show. Ô, baixinha invocada, viu, Cibito? Mas deu um show apimentado. Então, daquele jeito. E várias outras atrações. A gente fica muito feliz e com certeza o ano que vem. Por isso eu digo, quem vai cantar no palco 87, que capricho, que o ano que vem vai vencer, pode estar no palco principal na Praça Mestre do Menino, né, Cibito?
2: Com certeza. Então,
0: essas são as atrações do palco 87 que vem com tudo. 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
0: Se me tem impressão minha, tem alguém batendo por ali. Repara ali.
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0: 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Esses são nossos incentivadores culturais. Um cheiro para todo mundo. Mandar um alô aqui também pro pessoal que tá ouvindo nós lá em Lajedo. Minha amiga Ana Carla, rapaz, um cheiro para vai vencer. Véi, faz tempo que não falo contigo, mas tô ligado em tu todo dia. Obrigado, viu, Aninha? Cheiro para vai vencer. Também aqui mandar um alô. Cadê aqui, irmão? Tatiana e o esposo também ligado no 87, um cheiro pra vocês tudinho. Ô, povo bom, virado na boba serena. Meu amigo Eduardo e Mariana, casal Vitor, casal é raiz. Cheiro pra vocês também ligado em nós. E aqui, cadê Jaqueline de Estiver? Cadê a história que tu ia contar? Não, meu avô, rapaz, peraí.

0: Porque não, história da água. Ah, sim, a história da água, da época das festas da água, rapaz. Não, isso aí faz tempo, peraí que eu vou contar pra vocês. É porque assim a pessoa. É mesmo mundo de coisa, rapaz. Também pra gente, assim, eu sou um velho, rapaz. É, peraí que a gente vai coisar, né, não, Espírito? Pessoal, assim. O povo vai dizer, não, não sei o que, não sei o que, não. Pessoal aqui. E tudo tem seu tempo. Terezinha, rapaz, manda um cheiro pra Tere. Alô, Terezinha, Terezinha, o chefe Terezinha, ligado em Jeremias, Terezinha. Cibito, vamos, bota Terezinha, rapaz, manda um cheiro pra Tere. Alô, Terezinha, Terezinha, o chefe Terezinha, ligado em Jeremias, Terezinha. Cibito, vamos, bota aí mais uma música, bota aí, bota aí. O pessoal tá ligado no 87, a voz do povo é a voz do pessoal. Acunha aí, né? Bota aí, bota aí, pessoal.
1: Meu

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0: Tem alô do povo aí, Cidito?
1: Tem alô por aqui, vamos lá.
0: Vamos terminar o programa já que vem aí, vai ter show da noite hoje.
1: Tem show da noite com a Alan Novato.
0: O Corote hoje trabalhou dobrado, feito tapioca, que é pela primeira. Chega já, viu?
2: É isso aí, velho Jeremias Cidito, boa noite pra vocês, hein? Tô ligado no programa, velho, desde cedo. Já mando um alô aí, um abraço pra todos os meus amigos, clientes e ouvintes, velho. Pra meus amigos do Uber, meus amigos ciclistas, velho, pra não esquecer ninguém. E azeu, meu amigo, pra meu amigo Natanael lá em Bom Conselho, conhecido como Barrão. O cara é bom, viu? Oi, Jeremias, agora ele ri. Ri pra acabar com tu resenha delícia. Ximarim. Ele, tu é doido, aí era nesse cabra. Olha, ele se vai conhecer eles qualquer dia desse. Pensa que o cabra papado. Ali é meu amiguinho voltando. Chama, velho Jeremias.
0: É isso aí, meu irmão. Ó, louco, meu. Pronto, tá aí, tá coisado. Pronto, Cibito. Vamos. Tem mais aí a conta.
1: Tem mais aqui. Edson de Capoeiras, ele tá dizendo aqui. Eita, lambada boa da gota serena. Velho, chama na bota. Beto Barbosa é madeira, tô dançando aqui sozinho.
0: É madeira de dar em doido, Beto Barbosa, isso é bom que é a besta.
1: Bom demais, viu? Tem mais aqui, vamos lá.
3: Boa noite, meu amigo Cibito.
1: Boa.
3: Boa noite, velho esculhambado.
0: Caba
3: que é acostumado a acabar com pelada quando cabeceia a bola. Como é que tu tá, meu irmão? Bicho,
0: sem vergonha.
3: Forte abraço, velho da ponta
0: firme. Vai tá lá, tamo junto. Gente, esse sujeito.
3: Tamo por aqui, carregando o povo,
0: certo.
3: Escutando tuas mentiras. Valeu, forte abraço.
0: Mas você vai tá lá,
3: velho. Eu tava assistindo uns vídeos no YouTube. Aí tinha aquelas, antigamente tinha aquelas farras do boi, né? O povo soltava o boi na rua assim, e o boi saia correndo atrás do povo. E eu vi tu, bicho, eu me emocionei. Tu novinho, querendo furar o povo, correndo atrás do povo. Ô, velho, esculhambado,
0: velho. Um caba desse ele não vem aqui não, né, Espírito? Um caba desse ele não vem aqui não. Um caba desse ele não chega aqui não pra nós pegar ele, sartar na boca da titela dele, sabe? Dá só na tábua do pé do vídeo e mandar alguém filmar. Eu jogo no YouTube aí. Joga no Instagram, no TikTok. Onde tiver, no Facebook.
1: Essa foi boa, viu?
0: Ô, sujeito. Então, ó, esse vídeo eu me abusei agora. Só por causa disso eu vou me embora agora, esse vídeo. Eu vou terminar até mais cedo. Mas eu vou botar mais uma música. Bota mais uma música aí, Cibito. Bota mais uma música aí, que é pro povo não dizer que eu sou um responsável, né, Cibito?
1: Irresponsável, né?
0: Irresponsável.
1: Irresponsável.
0: Ah, eu vou botar um forró, sabe de quem? O menino pediu Luiz Gonzaga, mas vamos botar Luiz Gonzaga, Pensneu, Cibito.
1: Pensneu.
0: É, Pensneu. Que é pro povo não esquecer, porque eu não esqueço com o povo. Mas eu sei que o povo esquece da gente, Cibito. Tem gente que não lembra da gente, nem quando vai cagar, tu acredita, filho? É, peste, amor de Deus, não lembra da gente, mano. É.

0: Quem ficou ligado aí no seu radinho, ô lelê, é Garanhuns e região, ficou ligado e o povo pelo Brasil ouvindo assim. Vamos lá, meu povo, muito obrigado, minha gente, um cheiro pra todo mundo, que Deus abençoe a noite de vocês, ó, obrigado de verdade, viu? Que Deus proteja, e se Deus quiser, amanhã estaremos de volta, sexta-feira, por aqui. Corre lá no Instagram, já compartilha nossos vídeos lá, nossos cards das atrações do Palco 87, e repito, tem algumas pessoas que não tá ali, houve um erro nosso, o exemplo de Juan Oliveira tá na programação do 87, foi um erro nosso, peço até, né, Cibito? Foi um erro nosso, a gente pede até desculpa aí a Adriana, mãe de Juan Oliveira, mas assim, tem alguns artistas que não tá num card que a gente postou, meu povo, mas corre lá, compartilha que já já também a gente vai fazer outro card com o nome Juan Oliveira, que é um menino que estourado, um sucesso, canta demais, e entre outras atrações que ainda vai estar, viu? Então já compartilha, porque a partir do dia 17, lá no palco 87, Festival de Inverno, começa com tudo, vai até o dia 26, um cheiro, muito obrigado, agradecendo aqui o AD Atacarejo, ao Armazém Dourado, Multivido, Vida Bela Móvel, Refrigerante Chatobá, Loja Natura, da Rocha Pneus, da Rocha Peça, Ótica do José, do meu compadre Davi, Vida Bela, Joias e Semijoias, Noxinete, cadê aqui, meu povo? 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Fique com Deus e se Deus quiser amanhã sextou, nós tá por aqui, tchau, fui e até amanhã. Desligue não, hein? E desligando, era não, desligue não, que vem aí o show da noite com ele, Cocorote, que já está ali, penteando os cabelos. Que os me, se bito, a ficou-se, my God.
1: Até amanhã, né, se Deus quiser.
0: Até amanhã, sexta.

0: Agora o BYY vou indo nessa. Valeu pela sua companhia, viu? A gente se encontra por aqui. Beijão pra você, fica com Deus. Aquele abraço. Tchau, tchau.
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2: Alô, alô, minha gente, quinta-feira! Eu sou Kleber Salles e este é o Pagodaço no ar aqui, sempre com muito samba, muito pagode, pra você que não perde o rebolado, pra você que não perde o ritmo, viu? Bora lá então curtir? Vamos nessa! É mais uma quinta-feira e agora você vai entrar nesse clima, né? Entrar nesse clima gostoso com a gente!

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0: Quem vai no show desde o comecinho sabe o quanto a gente toca essa música.

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0: Obrigado! Muito bom, muito bom! Que delícia!
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3: Esse pagodaço é bom demais, hein, rapaz? Só música boa pra gente mexer o esqueleto. Daqui a pouquinho tem mais sucessos. Aqui, os melhores do samba e do pagode, né? O ritmo mais brasileiro que contagia, né? De volta depois do intervalo.
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0: sétima posição.
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4: Oi, gente, estamos de volta com Super 10. Aumenta o som e confira mais uma super sequência.
3: Sexta posição.

0: promoção, mas voltamos na próxima com mais Super 10. Beijos e até lá!
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2: Muito bem, a partir de agora está no ar o Jornal Rádio News. Informação em primeiro lugar. Brasil e o mundo passam aqui na sua rádio favorita. Sejam bem-vindos.
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3: Previsão do tempo para quinta-feira, 2 de julho de 2026. Região Centro-Oeste. Em Campo Grande, previsão de céu claro na manhã desta quinta-feira. À tarde, o tempo fica encoberto. Os termômetros da capital de Mato Grosso do Sul marcam mínima de 19 e máxima de 34 graus. Umidade relativa do ar gira em torno de 80 a 25%. Goiânia, em Goiás, tem tempo aberto o dia todo. Temperatura mínima de 14 e máxima de 29 graus. A umidade relativa do ar vai de 85% a 30%. Região Nordeste. Fortaleza, no Ceará, amanhece com céu claro nesta quinta-feira. À tarde, tempo nublado, mas sem previsão de chuva. Temperatura mínima é de 24 e máxima de 31 graus nas horas mais quentes do dia. A umidade do ar é de 90 a 60%. Curral Velho, na Paraíba, comemora aniversário com céu claro pela manhã e acúmulo de nuvens à tarde. Temperatura mínima é de 17 e a máxima de 31 graus. A umidade relativa do ar é de 90 a 30%. Região Norte. Em Belém, no Pará, previsão de céu encoberto com chuvisco. Temperatura mínima é de 24 e a máxima 33 graus. A umidade do ar é de 97 a 60%. Em Anamã, Amazonas, dia de aniversário com céu encoberto com chuvisco à tarde. Temperatura mínima é de 24 e a máxima de 31 graus. A umidade do ar varia de 100 a 70%. Região Sudeste. Em Vitória, Espírito Santo, quinta-feira com céu claro. Os termômetros registram mínima de 18 e máxima de 30 graus. Umidade relativa do ar vai de 90 a 40%. Belo Horizonte tem previsão de céu claro. Temperatura mínima na capital mineira é de 16 graus. Máxima, 29. Umidade relativa do ar é de 70 a 40%. Região Sul. Florianópolis, em Santa Catarina, tem previsão de céu encoberto o dia todo e pode chuviscar à noite. Os termômetros registram mínima de 12 e máxima de 20 graus. A umidade relativa do ar fica entre 100 e 80%. Santa Isabel do Ivaí, no Paraná. Sopra velinhas com céu claro. Termômetros registrando mínima de 17 e máxima de 31 graus. A umidade relativa do ar oscila entre 95% e 30%. Você ouviu a previsão do tempo para esta quinta-feira, 2 de julho de 2026, com informações do IBGE Cidades e do Instituto Nacional de Meteorologia, INMET.
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4: A Polícia Federal segue investigando o suposto desvio de verbas parlamentares em contratação de uma empresa de aluguel de carros. Nesta quarta-feira, agentes foram às ruas do Distrito Federal, de Goiás e Minas Gerais, durante a Operação Galho Fraco 2, que é a terceira fase da Operação Rente a Car, iniciada em 2024. Em dezembro do ano passado, foi deflagrada a Operação Galho Fraco, quando foram cumpridos 7 mandados de busca e apreensão no DF e no Rio de Janeiro. Os policiais investigavam o desvio de recursos públicos de cotas parlamentares, que é a verba destinada às despesas durante a legislatura. Entre os alvos dos mandados na época, estiveram os deputados federais Sóstenes Cavalcante e Carlos Jordi, ambos do PL do Rio de Janeiro. De acordo com as investigações,

0: ações, os dois são suspeitos de usar locadoras de veículos de fachada para desviar as cotas dos gabinetes. A PF havia identificado elevadas movimentações financeiras de vários investigados sem identificação da origem dos recursos. Um dos exemplos é a movimentação de 27 milhões de reais nas contas de pessoas ligadas aos dois deputados e ao PL e que não teve origem identificada. Ainda em dezembro, ambos negaram qualquer participação em crimes. Sóstenes Cavalcante chegou a dizer que apresentaria documentação que comprovasse a legalidade das transações. Carlos Jordi afirmou que a empresa que aluga carros para ele é a mesma desde o primeiro mandato e que os outros deputados também utilizam o mesmo serviço. Agora, na operação desta quarta-feira, a PF investiga a suposta prática dos crimes de peculato, lavagem de dinheiro, fraude processual e organização criminosa. O Supremo Tribunal Federal autorizou as buscas desta quarta diante dos indícios de possível esquema envolvendo agentes públicos, particulares e empresas, supostamente utilizadas para dar aparência de legalidade à movimentação de recursos públicos.
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2: Agricultores familiares com as contas em dia também poderão contar com um programa para ajudar no pagamento de dívidas. A proposta de um desenrola rural para quem está adimplente está em estudo no governo, de acordo com a ministra do Desenvolvimento Agrário e Agricultura Familiar, Fernanda Machiavelli. A princípio, a proposta estaria aberta para todos que tiverem as contas em dia e quiserem acessá-la.
3: Essa possibilidade vai estar aberta para todos, tá? Mas é isso, tem uma escolha entre você prorrogar a dívida, você pagar em dia, porque isso também libera o seu limite de crédito para cada safra. Então, cada agricultor vai poder avaliar se é o caso, se ele precisa ou não precisa de um apoio nesse momento.
2: Fernanda Machiavelli participou nesta quarta-feira do programa Bom Dia Ministro da EBC. A ministra afirmou que o assunto está sendo tratado com o Ministério da Fazenda e o Congresso Nacional para que os números respeitem o equilíbrio fiscal e as contas públicas. A proposta de ajudar produtores adimplentes vem após o desenrola rural atender mais de 500 mil agricultores que estavam com as dívidas em atraso.
3: A inadimplência na agricultura familiar é muito baixa, tá? Sempre inferior a 2%. E aqueles que tinham uma situação de inadimplência tinham dívidas de menos de 10 mil reais. 70% dos inadimplentes eram dívidas muito pequenas. Conseguimos já reincluir, regularizar as dívidas de 530 mil agricultores familiares, renegociamos 24 bilhões, essas famílias voltaram a poder acessar o crédito e agora é hora também de reconhecer aqueles que estão se esforçando para pagar em dia.
2: O Desenrola Rural segue até o dia 20 de dezembro deste ano. Ele beneficia agricultores familiares, assentados da reforma agrária, quilombolas e povos tradicionais.
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4: As enchentes que atingiram o Rio Grande do Sul no ano de 2024 continuam deixando marcas na vida de milhões de pessoas. Um levantamento divulgado pelo IBGE mostra que mais de 6 milhões e 300 mil moradores de 133 cidades gaúchas foram afetados pela tragédia. Considerado o maior desastre natural da história do estado, o episódio foi provocado por chuvas muito fortes em poucos dias. O resultado foram alagamentos, enxurradas e deslizamentos que destruíram casas, interromperam serviços e prejudicaram até hospitais, estradas e o principal aeroporto de Porto Alegre. A pesquisa revela que a maioria das pessoas atingidas tinha renda de até R$5 mil por mês. Quase 15% dos moradores precisaram deixar suas casas e se mudar depois das enchentes. Nas regiões mais afetadas, esse número chega a mais de 2 milhões e 300 mil domicílios. O estudo também mostra que a situação foi difícil dentro de casa. Em quase 9 de cada 10 residências, houve algum problema provocado pelas enchentes. Os mais comuns foram a falta de água e a falta de energia elétrica. Além disso, mais da metade das moradias sofreu algum tipo de dano à estrutura, desde rachaduras e infiltrações até problemas mais graves. Mas os prejuízos não ficaram só nas paredes das casas. Os impactos foram muito além dos prejuízos materiais. Eles também atingiram a saúde e a rotina das famílias. Mais de 67% dos entrevistados disseram que tiveram a saúde mental afetada. Quase 60%

0: relataram dificuldades para manter a convivência com parentes e amigos. E mais da metade encontrou obstáculos para chegar ao trabalho, à escola ou à creche. Na hora do socorro, os voluntários tiveram um papel fundamental. Eles participaram de quase 75% dos resgates realizados. O transporte aquático, como barcos e botes, foi o mais usado para retirar as pessoas das áreas alagadas. Passado mais de 2 anos da tragédia, apenas 17% avaliam que a qualidade de vida melhorou desde então. Já 1/4 dos atingidos afirma que a situação piorou. Para a maior parte da população, a vida continua praticamente a mesma, ainda marcada pelas consequências do desastre.
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2: Os Estados Unidos anunciaram sanções contra 2 pessoas e 3 empresas brasileiras, sob a alegação de suposta ligação com a facção criminosa Primeiro Comando da Capital, o PCC. As medidas foram formalizadas pelo Departamento do Tesouro norte-americano. Esta é a primeira rodada de sanções econômicas divulgadas pelo governo Trump contra alvos que, segundo as autoridades, teriam relação com a facção brasileira. A ação ocorre após a classificação do PCC e do CV como grupos terroristas internacionais em junho. Entre os acusados de ter ligações com a rede de lavagem de dinheiro do PCC estão Victor Henrique de Oliveira Shimada, Estela Stephanie Nunes Henrique de Oliveira e as empresas Victory Trading Intermediação de Negócios, Cobranças e Tecnologia LTDA, PixWave Soluções de Pagamentos LTDA e Wave Construções Inteligentes LTDA.
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3: Depois do intervalo tem mais Jornal Rádio News. Fique na sintonia.
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2: Estamos de volta e agora vamos falar de esporte aqui no Jornal Rádio News.
3: Estrela da França na Copa do Mundo, Mbappé já teve uma ajuda importante de um brasileiro no início da carreira. Wagner Love, que atuava no Mônaco quando o francês ainda despontava nas categorias de base do clube europeu. Love pegou o período de transição do craque para o profissional entre 2015 e 2016 e chegou a ter o privilégio de atuar com o jovem. Na verdade, ele treinava sempre com a gente. Às vezes ele descia para fazer um jogo, mas nós chegamos a jogar juntos. Ele já era diferenciado, era um moleque muito rápido, disse Wagner Love ao UOL.
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3: E Robert Lewandowski trocou o Camp Nou pelo Soldier Field após o Chicago Fire, time da Major League Soccer, principal liga de futebol dos Estados Unidos, anunciar a contratação do ex-atacante do Barcelona e do Bayern de Munique com um contrato que se estenderá até a temporada 2027-2028 da MLS. O artilheiro polonês, que marcou 120 gols durante sua passagem de 4 anos pelo Barcelona, ocupará uma vaga de jogador designado e uma vaga internacional no elenco, dependendo da obtenção de seu visto P1 e do certificado de transferência internacional, segundo o clube.
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3: E depois da classificação heróica do Paraguai sobre a Alemanha na segunda fase da Copa do Mundo, o técnico Gustavo Alfaro não escondeu a emoção. Para o treinador de 63 anos, a vitória nos pênaltis e a ida às oitavas de final contra a tetracampeã mundial podem ser consideradas a maior vitória de sua vida. É uma demonstração absoluta de autoconfiança e convicção. Essa mistura de paixão e idealismo utópico nos deu a possibilidade de tornar realidade o que parecia ou ameaçava ser impossível. 26 guerreiros entraram e saíram como lendas. Para mim, foi a maior vitória da minha vida e espero que tenhamos outras, contou Gustavo Alfaro, técnico do Paraguai.
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4: O Tribunal Superior Eleitoral suspendeu nesta terça o prazo para a diplomação do novo governador de Roraima, escolhido na eleição suplementar no mês passado. Ao julgar um questionamento feito sobre o prazo de afastamento de um servidor ou agente público para concorrer às eleições, o TSE decidiu por unanimidade pela suspensão do prazo do calendário regional referente à diplomação dos eleitos, Arthur Henrique do PL e do vice, subtenente Velton do União. Em regra, a validade dos votos depende da Justiça Eleitoral. Entretanto, o ministro Antônio Ferreira apresentou uma questão de ordem, defendendo a suspensão do prazo para a diplomação, pois essa decisão já está submetida ao Supremo Tribunal Federal.
5: A definição do prazo de desincompatibilização aplicável às eleições suplementares, objeto da jurisprudência acima referida, está nesse momento submetida ao crivo definitivo do Supremo Tribunal Federal em reclamação e em ação direta de inconstitucionalidade. E a fim de evitar pronunciamentos contraditórios sobre a mesma questão de direito, a prudência recomenda aguardar-se o desfecho daqueles feitos antes do exame dos presentes em registros.
4: Também nessa terça, os ministros decidiram manter a cassação do ex-governador Antônio Denário, do Republicanos. A Justiça Eleitoral entendeu que a chapa cometeu abuso de poder durante a campanha eleitoral de 2022 e que houve ilegalidade na distribuição de cestas básicas e benefícios durante o ano eleitoral. Por unanimidade, o plenário acompanhou o relator, ministro Ricardo Cueva, e rejeitou o recurso apresentado pela defesa.
6: Os embargos de declaração são cabíveis para suprir omissão, contradição, obscuridade ou erro material de acordo, vícios ausentes no caso dos autos. As razões dos embargantes demonstram inconformismo com o juízo veiculado no acordo e intuito de reformar o julgado, medida incompatível com a finalidade dos embargos de declaração.
4: Enquanto não houver uma definição sobre o novo governador de Roraima, o presidente da Assembleia Legislativa, deputado Soldado Sampaio, do Republicanos, permanece no cargo.
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7: O Senado aprovou nesta terça-feira a venda e o uso do spray de pimenta para a defesa pessoal de mulheres acima de 16 anos.

0: no Brasil. O projeto de lei segue para a sanção do presidente Lula. O spray emite uma substância capaz de conter temporariamente o agressor para proteger a integridade física, psicológica e sexual das mulheres. O aerosol será liberado automaticamente para as maiores de 18 anos. Já as adolescentes entre 16 e 18 anos vão precisar de autorização dos responsáveis. Mas o uso indevido pode configurar crime ou contravenção penal e ainda acarretar penalidades como advertência, multa, apreensão do dispositivo e proibição de nova aquisição por até 5 anos. O relator senador Laércio Oliveira destacou que a proposta padroniza nacionalmente as regras, já que Rio de Janeiro e Santa Catarina têm leis estaduais.
1: Essas práticas de feminicídio que a gente tem ouvido todos os dias nos deixam atônitos e muito preocupados, e a gente precisa criar mecanismos de segurança e de proteção da própria mulher.
0: Segundo o senador, o projeto cria mecanismos de rastreabilidade e capacitação, além de outras medidas.
1: A padronização nacional, o fortalecimento da defesa das mulheres, os critérios técnicos, limite de 50 ml e regulamentação de acordo com as normas da Agência Nacional de Vigilância Sanitária, Anvisa, e do Comando do Exército.
0: O spray não poderá conter substâncias letais e seu uso será individual e intransferível. Além disso, o estabelecimento comercial terá de manter o registro da venda, contendo a identificação da compradora pelo prazo de 5 anos. A compra será feita mediante comprovação da idade mínima. No caso de menor de idade, autorização dos responsáveis. Também serão exigidos documento oficial com foto, comprovante de residência e declaração de inexistência de condenação criminal por crime doloso cometido com violência ou grave ameaça.
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3: A Petrobras anunciou uma redução de 14,5% no preço do querosene de aviação para as distribuidoras, com o novo valor entrando em vigor já na quarta-feira, 1º de julho. A medida busca aliviar os custos do setor aéreo. Essa diminuição no preço do combustível é uma notícia positiva para as companhias aéreas e, consequentemente, pode impactar o valor das passagens para os consumidores. A decisão reflete o cenário de alívio nos preços internacionais do petróleo. O reajuste faz parte da política de preços da estatal, que acompanha as variações do mercado global. A expectativa é que a redução contribua para a recuperação e estabilidade do setor de aviação no país.
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4: Na madrugada de quarta-feira, 1º de julho, três torcedores mexicanos morreram sufocados durante as celebrações da classificação da seleção do México para a próxima fase da Copa do Mundo. Os incidentes ocorreram em meio à grande aglomeração de pessoas na Cidade do México. Conforme as autoridades de saúde do país, os casos aconteceram em pontos de concentração de torcedores, como na Paseo de la Reforma e ao redor do monumento Ángel de la Independencia. Estima-se que quase 1 milhão de pessoas passaram a noite comemorando a vitória. Os massagistas tentaram reanimar os torcedores, mas eles não resistiram. A seleção mexicana se classificou para as oitavas de final após vencer o Equador no Estádio Azteca, na capital.
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5: Essas foram as últimas de hoje do jornal Rádio News. Voltaremos na próxima edição. Fique ligado.
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